0: A gente vai dar uma paradinha rápida em nossa programação, mas não saia daí. Daqui a pouquinho voltamos com muito mais para você.
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0: Muito bem, já estamos de volta aqui na sua rádio com a melhor programação. Foi um intervalo super rápido e já trazemos mais sucessos para

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Tá na hora do intervalo, mas é sempre muito rápido. É o tempo de você tomar uma aguinha, um cafezinho e a gente já volta com muito mais música e na melhor programação, é claro, né? Não saia daí, eu já volto.

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3: Oi, eu falei que era rapidinho, já estamos de volta e agora tem mais sucesso na melhor programação do seu rádio. Escuta essa aí.

0: Você também, você aí que esteve comigo até agora e que não desgrudou do rádio nem um minutinho sequer. Você que nos levou para todos os lugares no seu carro. Enfim, muito obrigado. Até a próxima. Valeu, tchau.
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7: Olá para você que está sintonizada aqui no Adora Mix. Está começando mais uma semana abençoadíssima. Eu sou a Thay Braga, eu quero luz na sua vida. Olha, está começando o melhor do louvor, então fica ligadinho aqui na sua rádio.

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1: Aleluia.
0: É o nosso desejo estar em santificação até o Senhor vir. 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

0: Sou a Thay Braga, o melhor do louvor tá aqui no Adora Mix, não sai daí não.
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Vamos glorificar o Senhor, vamos oferecer mais a Ele nessa noite.

0: gostando da programação, não sai daí não que eu volto já.
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0: encerrando mais uma segunda-feira aqui no Adora Mix. Valeu pelo carinho, valeu pela audiência. E é claro, lembrando que amanhã e durante a semana toda tem muito mais música gospel pra gente curtir. Eu te espero. Beijos da Thay. Bye, bye.
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6: Boa noite, amores, graça e paz. Segunda-feira abençoada, dia 10 de agosto de 2026. Bem-vindo, bem-vinda. Sou Denise Fernandes. Esse é o nosso Tocando Corações, com muito carinho. Deus abençoe sua noite, sua semana. Obrigada pela companhia. Para participar aqui do nosso Tocando Corações, muito fácil. Nossas redes sociais liberadas. Meu Instagram, Denise Fernandes Locutora, à sua disposição. Querido Deus, eterno Pai, com muita alegria, Senhor, estamos começando mais uma programação. Queremos te agradecer, porque o Senhor é fiel, é maravilhoso e está no controle de tudo. Gratidão por tudo, Pai. Abençoe nossa semana, as famílias que estão na sintonia. Fica conosco, Pai. Amém e graças a Deus. chegando a nossa primeira sequência. Ótima noite.
7: Ah, o amor. Quem consegue seus mistérios desvendar? Porém, não há segredo. E agora, sem medo, você vai entender. O amor é uma semente que tem que ser plantada para depois nascer, brotar, para em planta se transformar. O amor é uma plantinha, tenra, pequenininha. Tem que regar, tem que cuidar com muito carinho, se você quiser ver a flor brotar. O amor é uma linda flor, perfumada, bem plantada à beira de um caudaloso rio. Calmo, sereno, tranquilo. O amor é um fruto, o fruto do amor. Quem comer dele jamais terá fome. Quem beber dele jamais terá sede. Fome e sede de amor. Quem semear o amor verá o mundo florido. Quem sentir seu perfume terá seu mundo inundado, coração perfumado, alma de amor. Quem provar do seu fruto terá o conhecimento, o discernimento do bem e do mal. Mas não faz mal, o amor só faz o bem. Quem tiver o amor terá o poder de em tudo crer. Do céu vai se abrir uma porta, e agora espera, suporta. Espera nascer o que plantou. Suporta a dor de ver adormecer o que semeou, para depois acordar, nascer, renascer, e agora ainda mais belo. A presença do amor invade o meu ser, dorme em mim, desperta em mim, brota em mim, morre em mim, nasce em mim. Meu corpo é seu templo. O amor faz em mim morada. Sem amor minha vida é nada. Sem amor eu sou só ninguém. Sua luz brilha em meus olhos. Seu perfume exala em meus poros. Suas flores enfeitam minha estrada. Hoje eu compreendo e quero que você também entenda. Sem amor não há saída. Que o amor é semente, é planta, é fruto, é flor, é caminho, é verdade, é vida. O amor que é Deus. Deus que é amor.
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Muito bem, amores, esse é o nosso Tocando Corações, que segue com muito carinho para você participar através das nossas redes sociais. Meu Instagram, Denise Fernandes Locutora. Denise Fernandes Locutora, para você seguir a página e participar do nosso Tocando Corações, em casa ou no trabalho. Bem-vindo, bem-vinda. Para você, motorista de aplicativo, seja bem-vindo. Você que está curtindo a gente no interior, na cidade, nas avenidas, obrigada pela companhia. Quero mandar um abraço para todas as famílias que estão na sintonia dessa maravilhosa programação. Chegando mais uma lindíssima sequência, uma excelente noite.

0: Muito bem, amores, esse é o nosso Tocando Corações. Tá na hora do intervalo, rapidinho. Volto já já com muito mais.
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4: Muito bem, amores, de volta por aqui com o nosso Tocando Corações. Bem-vindos, obrigada pelo carinho da audiência. Essa é a nossa programação romântica, preparada com muito amor, com muito carinho, em casa, no trabalho, onde quer que você esteja. Bem-vindo, bem-vinda. Seguindo aqui com a nossa programação, para você participar, nossos contatos liberados. Chegando mais uma romântica para você. Ótima noite!

Oi, amores, esse é o nosso Tocando Corações. Nessa noite linda, obrigada pelo carinho. Sou Denise Fernandes, falando de amor é aqui no nosso Tocando Corações. Pra você, chegando mais uma lindíssima sequência. Ótima noite.

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0: Amém, queridos, louvado seja Deus, eu cumprimento aí a todo o povo corajoso com a paz gloriosa do nosso Jesus de Nazaré. Aonde você estiver sintonizado, louvado seja Deus, a partir de agora o programa aí Templo do Senhor Jesus Cristo na face da terra. Apresentação desse humilde vaso. Eu sou seu irmão em Cristo, pastor Sebastião Nunes, te fazendo companhia, né? Por esse canal de comunicação, levando o evangelho aos corações, às vidas, né? Proclamando as boas novas do nosso Jesus, aos lares, às famílias, né? O programa Templo do Senhor Jesus Cristo se permanece sendo um dos maiores líderes do segmento, né? Com audiência absoluta nessa hora, onde muita gente, louvado seja Deus, desde a madrugada, né? Que mandava mensagem dizendo, pastor, quando amanhece o dia no Brasil, eu já tô ouvindo o programa, já começo ouvindo cedo ali, né? Essa rádio, que essa programação é um diferencial para nossas vidas. Eu recebi uma mensagem de uma irmã ali que dizia, pastor, esse programa tem sido como um alimento espiritual para minha casa, viu? Eu fiquei muito feliz em saber que muitas pessoas estão ouvindo o programa, compartilham a programação para outras vidas, ou até mesmo os seus afazeres ali, ficam nos afazeres de casa ou no trabalho, né? Às vezes não consegue ouvir com alto-falante alto no trabalho, mas põe ali pelo fone de ouvido, Bluetooth, né? Até mesmo ali a dona de casa que tá aí com o rádio ligado, pro rádio FM, ouvindo rádio, tá acompanhando aí pela caixinha de som, aonde você estiver, que Deus abençoe a sua vida, né? Lembrando que o programa Templo do Senhor Jesus Cristo na face da terra foi criado para abençoar as vidas. Como, pastor? Em propósito, Deus abriu um canal, abriu a janela do céu em direção desse programa, através dessa programação aqui, não somente desse programa, mas de toda a programação da rede de rádio. Você que está ouvindo essa rádio aí, ó, talvez o nome que você está ouvindo ela aí não é Continental, seja outro nome, mas faz parte de um grupo de emissoras que ultrapassa mais de 1.500 interligadas, viu? Então, fora rádios AM, FM e também TV online. Estamos também na CXTV. E eu gostaria, né, de mandar aqui, ó, louvado seja Deus, os agradecimentos aí pela parceria de rádios parceiras, pessoas que retransmitem o programa, né, que não falam comigo aqui, não falam, ó, pastor, tô retransmitindo aí, mas estão passando o programa. Eu quero agradecer você fazer isso. Quando você faz isso, você faz, não é pro pastor, para mim, porque aqui eu não falo de mim, nem me glorifico em nada, nem rede social eu tenho. Eu não passo uma rede social minha que eu não tenho. O meu negócio é compromisso, é com Deus. O meu negócio é orar, até mesmo por você que retransmite o programa. Você abre as portas da sua casa para essa programação. Então eu quero agradecer, tá entrando aí na sua casa, através desse programa, né? Ontem eu recebi muitas mensagens de pessoas que estavam acompanhando a programação. Pessoas que tá numa religião, né? Muitos católicos ouvindo o programa, muita gente ouvindo o programa. Eu, quando eu passo algo aqui, meu irmão, quando você vê eu falando sobre idolatria, quando você vê eu falando aqui sobre política, não é que o programa envolve tudo isso, é porque Deus quer que você saia dessa hierarquia e passe a servi-lo, tá? Porque Deus quer que você saia desse comodismo, viu? Religioso, deixar de ser uma pessoa religiosa, religiosa, e passe a adorar, passe a entender o evangelho da maneira como ele ensinou. E aqui, o manifesto do Senhor, louvado seja Deus, através desse programa aqui, ó, tudo aqui é para glorificar e exaltar o Senhor dos Senhores, né? O nosso Senhor e Salvador Jesus Cristo. Ele é que merece ser glorificado, não é rádio, não é pastor, não é placa, não é nome de emissora, é Cristo Jesus. O nosso Senhor que merece ser glorificado, tá bom? Olha, e hoje, amém, hoje, louvado seja Deus, é o sexto elo já do Vale do Sal, né? Um propósito grandioso aí que estou fazendo, mais um de 40 dias seguidos, semanalmente, pelo rádio, apresentando a vida de todos vocês, né? Talvez você está me acompanhando aí, louvado seja Deus, pela internet, aí no seu celular, né? Tá no Rádios Net, CX Rádios, né? Portal Rádios Online Brasil, mais de 800 emissoras interligadas no Brasil. Talvez você está acompanhando pela internet aí. Eu sou seu irmão em Cristo, viu, filhinho? Viu, minha irmã? Sou pastor de Monte de Propósito a Deus, pentecostal, tá? Ontem eu falava ali para a filha, eu disse, ó, eu mando é o diabo sair da pessoa, ele sai, tá? Então eu estou dentro de um propósito para pedir a Deus em prol da tua vida, fazer cobertura espiritual por você, né? Fazer essa cobertura espiritual, você que quando, ó, deixa eu explicar aqui, você que está mandando mensagem, presta atenção, eu vou ouvir já já, viu? Quando você mandar uma mensagem, se você está mandando pela primeira vez, né? Às vezes, quando você manda mensagem, pode receber uma mensagem do sistema aí, né? Falando que posso te ajudar, acessa o site, tá? Isso é natural do sistema de rádio aí, automaticamente essa mensagem vai para você, viu? Não se preocupe que daqui a pouco eu vou ouvir a tua mensagem, né? Sonhou com algo à noite? Hoje eu vou... Você que está sonhando bastante dentro desse propósito, está tendo uma barreira, uma luta muito grande aí dentro do Vale do Sal, não se preocupe, segura no arado aí, vai, né? Segura e vai, porque a batalha é essa, tá? A luta é muito grande, não é só o mundo espiritual tão real, mais do que você vê pelos seus olhos carnais aqui a matéria, né? Então aproveita aí, ó, que dá tempo, tá começando o programa agora, e manda mensagem, pastor, eu queria o meu nome dentro desse propósito, queria colocar no caderno espiritual aí, você vai orar por mim no monte, você vai apresentar minha vida, você vai descer na madrugada, assim, estou é o ano todo de propósito, viu, de oração, de monte, de subida, né, de preço, tá bom? Foi isso, Deus me colocou aqui com propósito, tá? Deus uniu você a mim, a esse programa, para nós juntos, tá? Caminhar, tá bom? Então, ó, acredita em mim, ó, a luta que você tá enfrentando, a barreira, às vezes você tava aí, vivendo uma vida, num cotidiano comum, tá? Aí, de repente, você conheceu o programa, você conheceu a mim, né? Aí, hoje, você passa a me ouvir, é aprendendo bastante, mas às vezes o negócio começou a estreitar mais, porque você começou a colocar em prática mais, né? A Bíblia fala que quanto mais dado é cobrado, tá? Porque eu recebi mensagem do irmão que dizia assim, ah, pastor, depois eu comecei a fazer as coisas assim, andar assim mais diferente, né? Ele quis dizer assim, que andar mais com a palavra, se separar mais para Deus, o negócio parece que não quer dar certo, tava meio que, o que ele fazia não tava dando. Eu disse, é porque quando você tava no mundo, você tava na trambicagem, quando você tava no mundo, você tava na gambiarra, né? Quando você tava no mundo, você fazia de tudo, mal tinha você como dele, tá? Aí a luta funciona da seguinte maneira, ó, presta atenção, você que tá ouvindo o programa, tá chegando agora. A luta, ela não é a tua vida toda, tá? São fases, são batalhas que você passa. São batalhas que você enfrenta, tá? É dessa maneira, você está dentro do Vale do Sal, você está dentro de uma batalha, juntamente comigo. Juntamente comigo, você está dentro da batalha, então precisa melhorar. Ó, tem gente que dentro desse propósito, tá, o Senhor tá moldando o vaso, está trabalhando na própria pessoa, tá? Tem pessoas, louvado seja Deus, que vai receber de Deus dentro desse propósito. Já está recebendo, ó, eu vou falar com toda clareza para você. Coloca a tua vida em ordem, tá? Coloca aí a tua vida em ordem, diante de Deus, tá? Porque é diferente de você querer fazer bonito para o homem. Como assim, pastor? Ó, meu irmão, fazer, colocar em ordem a vida diante de Deus é entender que as vontades do Senhor prevalecem, que a renúncia do mundo ela é diária, tá? Então você vai ter que entrar dentro da batalha do vale para sair vitorioso, tá? Tem gente que é assim, ó, só querem a bênção, o dono da bênção não querem. Tem gente que só quer a bênção, ou seja, só quer a bênção ali. E melhor para você, presta atenção, melhor do que a bênção é o dono da bênção, né? Amém? Ó, melhor do que a bênção é o dono da bênção. Quem é o dono da bênção? Deus, que é bom, né? Ali um certo homem disse, bom mestre, falou para Jesus dessa forma. Disse, bom mestre, né? E eu falo, irmão, aqui no rádio, assim, é como se eu estivesse naquele tempo ali. Disse, bom mestre, e ele disse, bom, por que tu me chama de bom? Não há um bom se não for Deus, ou seja, nem Jesus aceitou ser bom. Deus é que é bom. Deus é que é maravilhoso. Deus é que é um pai zeloso e que tem tido misericórdia, né? Deus é que tem tido misericórdia aí. Ai de nós. Eu estava ouvindo essa canção aqui antes de chegar aqui, que falava ali, tadinho de mim, né? Mas é verdade. Ai de nós, se não fosse a vinda do Senhor Jesus, né? Se não fosse aquela cruz carregada. Você acha que você estava aqui? Né? Você acha que você tinha sido gerado? Agora eu vou aprofundar mais ainda, né? Se Jesus não tivesse vindo, como é, onde é que você estava? Onde é que você acha que estava? Hã? Deus falou para Jó, tu estava onde quando eu fiz esse mundo? Né? Tu estava onde? Você sabe onde é que você estava? Né? A Bíblia diz assim, ó, nós estamos aqui, mas não somos daqui. Então essa geração está de pé, né? Está de pé aí, respirando, andando, minha irmã. Hein, meu irmão? Hã? Pela misericórdia. Por Jesus ter vindo à cruz, tá? Por Cristo ter vindo à cruz do Calvário, tá bom? Então, ó, dentro desse propósito Vale do Sal, Deus ele vai te honrar. Tem vidas que vão ser impactadas com esse propósito aí de 40 dias. Hoje é o sexto elo, já é o sexto elo, hein? Ah, pastor, eu não peguei do início do propósito, não tem problema, tá? Você parou para ouvir o programa? É para mim te ajudar, eu vou te ajudar. Eu vou ao monte, eu vou apresentar a tua vida a Deus durante 40 dias, falar com o Pai a respeito da tua causa, tá? Vou falar com Deus a respeito da tua causa, tá bom? E tudo aquilo que o Senhor passar para mim, eu passarei para vós, tá? Mas não faça de qualquer jeito, ouviu? Presta atenção. Às vezes, você está aí me ouvindo, está passando por dentro de uma grande provação, e está dentro do propósito, não, eu estou fazendo aqui, eu não estou participando, mas estou fazendo. Não estou mandando mensagem para a rádio, mas estou fazendo, né? Presta atenção. Às vezes você está dentro de uma provação, tá? Tem muitos pregadores, né? Eu já passei por várias igrejas, religiões, né? Que dizia ali alguns, inclusive de igrejas de nomes conhecidos, né? Que dizia assim, Deus não prova ninguém. Claro que Deus prova. O Senhor sonda a mente e esquadrilha o coração. Isso é provar os pensamentos, viu? Para retribuir para cada um segundo o seu proceder. O que ele falou ali para Abraão, né? Não foi uma prova? Sacrifica aí o teu filho por mim então, Abraão, né? Hein? Foi ou não foi provado? Jó passou por o quê? Foi o quê? Foi um teste? Foi provação para ser aprovado. Então Deus prova sim. Deus prova e ainda sonda a mente e esquadrilha o coração, como falou para Jeremias, né? Profeta Jeremias, para retribuir conforme o proceder. Você está, ó, segurando o firme do arado aí, meu irmão, né? Está segurando, Deus está vendo o teu esforço, está vendo o que você tem feito e está vendo que você está caminhando aí, ó, viu? Diante a obra dele. Então ele vai te abençoar. Deus é um pai generoso, tá? Para te honrar e te abençoar, tá? Mas tem situações, meu irmão, que você tem que participar. Você tem que mandar uma mensagem, ó, oração para essa pessoa, para uma vizinha. Conhece alguém que está precisando de libertação aí? Você que está me ouvindo, conhece alguém que está precisando de porta de emprego ser aberta? Né? Quer o relacionamento que você está vivendo aí não está do jeito que deveria? Você sentiu que de um tempo para cá, que eu já passei testemunhos aqui de noivado, né? De 5 anos, eu já passei aqui testemunho de casamento concretizado. Deus abençoou ali a união. Então, tudo aquilo que você passar aqui para mim, eu vou apresentar a Deus dentro do propósito. Não tenha medo, tá? A Bíblia diz que toda boca que confessa encontra graça. Toda boca que confessa encontra a graça do Senhor, né? Então participa, tenha fé. Levanta a cabeça aí, ó. Tenha fé. Você que está me ouvindo, em qualquer cidade no Brasil, estado, não importa o lugar onde você está, o que importa mesmo, verdadeiramente, é você, ó. Parou para ouvir um programa como esse? Está ouvindo aí, seja no trabalho, seja na sua casa, seja na rua, nos seus afazeres, né? Conhece alguém que está enfermo aí, precisa de oração, você pode mandar uma mensagem. Eu estou preparado para apresentar a vida de cada um de vocês a Deus, tá bom? E hoje eu vou falar também aqui no sexto elo, eu vou trazer o que o senhor me trazia nessa madrugada. Presta atenção aqui, ó. Todo dia tem um maná novo aqui, tá? Hoje eu vou falar a respeito de um homem que tem mexe com muitos aluguéis, tá? Você que é homem, casado, que tem alguns aluguéis, você que tem alguns aluguéis, né? Que utiliza do seu patente, presta atenção aqui, ó. Você que tem alguns aluguéis, que utiliza da sua patente, ou seja, do seu poder aquisitivo, não sendo milionário, mas um poder de manuseio de dinheiro, de casa, de aluguel, o senhor me mostra ali a tua prostituição. Me trazia você sendo uma pessoa sem temência, vivendo a emoção que o mundo oferece. Vivendo só aquela agora. Eu via você ali se prostituindo, traindo ali a confiança de quem está perto de você, trocando o teu tempo aqui na terra por prostituição. Trocando o teu tempo aqui na terra para se prostituir. Usando da tua patente, do que você tem, para ficar com mulheres. Usando que tempo que você tem aqui na terra, presta atenção, ó, quanto tempo você acha que tem aqui na terra ainda? Hã? Quanto tempo, e ainda digo mais, prestará conta com o que faz na terra. Ou você acha que Deus, a pessoa, vai aprontar, vai fazer isso, vai fazer aquilo, aqui na terra, e vai morrer, e pronto, acabou. Está enganado. Quem pensa dessa forma está completamente enganado. Ó, a Bíblia fala que até aqueles que a vida foram tiradas estão clamando. Em Apocalipse fala assim, ó, estão do lado de Deus falando assim, ó, eu quero a justiça, tá? Então presta bastante atenção, ó, prestará conta, é qualquer um que está na terra. As práticas do homem, elas são pesadas, Deus é o justo juiz, tá? Não adianta, não tem pra onde correr, para onde o homem vai esconder de Deus, né? Não tem. E o que que o senhor quer? Renúncia, né? O senhor quer você renunciando à prática errada. Renunciando à prática errada. Por quê? Não adianta você estar na terra vivendo como um prostituto. Porque aqui, você não conhece o teu amanhã. Você sabe quanto tempo você acha que tem ainda na terra para praticar o que você pratica. Eu estou falando isso aqui que Deus quer que eu fale dessa maneira, viu? Ele me trazia dessa forma. Me mostrava ali o senhor com encontros escondidos ali, né? Usando também, até mesmo da sua casa, das casas ali que você tem de aluguel, né? Nessa patente ali, achando que isso aí diante de Deus fica escondido ou que tem algum proveito, algum valor. Isso aí, aos olhos de Deus, faz feder as narinas de Deus que você está praticando, tá? Então, você se conserta hoje. Porque o salário do pecado é a morte, viu? E eu quero ver, para esses que se dizem milionários, esses que têm patente, para onde é que vão a riqueza deles, hã? Após a morte? Me diga! Para onde é que vai? Hã? Jesus, O Senhor diz assim: louco, se te pedir a tua alma hoje, para onde é que tu acha que vai? Hã? Então o tempo é de renúncia, conserta hoje a tua casa, o Senhor está dizendo, viu? Conserta hoje a tua casa. Conserta hoje a tua casa. Para que o mal não venha cair sobre a sua cabeça. Sabe por que eu falo assim, meu irmão? Porque o Senhor me trazia da madrugada a tua vida dessa forma. Viu? Dessa forma, tá? Deus não é menino e não vai tomar ninguém por engano. Ele sabe com quem está falando. O Senhor sabe com quem está falando, né? Você tem que colocar no seu coração, presta atenção, aumenta aí o volume do rádio aí, ó. Você tem que colocar no teu coração que você está aqui de passagem. Hã? Já agradeceu a Deus hoje pelo fôlego de vida? Hã? Por ter tá aí com os olhos abertos e os ouvidos ouvindo o que eu estou dizendo aqui, já agradeceu a Deus ou não? Hã? Só quero te lembrar que é um dia menos, tá? Teu na terra. Aí o tempo está passando. E tem gente que se preocupa tanto, tanto com as coisas do mundo, que se esquece até do chamado. Se esquece do que poderia fazer para a obra e não faz. Colocam tanto a ganância, né? Colocam tanto os afazeres, as coisas do mundo, que se esquece do chamado. Não podem priorizar a tua vida com Deus, priorizar o teu chamado diante de Deus, né? Talvez na tua família é cercado de políticos, tem muito político aí na tua família, né? Quero te lembrar que politicagem diante de Deus, ó, presta atenção, políticos têm o Deus deles como seu cargo, tá? Coloca no teu coração isso, tira, ah, fulano é disso, aquilo, não tem essa, político, Deus é do seu cargo, que de 100%, 99,99%, o Deus deles é o cargo deles, é a sua função. Acho que 1%, e olha se não for menos, né? Que ainda se lembra de Deus e vive a sua palavra. Sabe por quê? Porque viver a palavra de Deus, colocar ela dentro de um trabalho como esse, não funcionaria, porque constrangeria até mesmo ele, até mesmo a coligação, até mesmo a aliança, viu? Então coloca no teu coração, ó, a tua vida é no altar, né? A tua vida é no altar do Senhor. Então coloca no teu coração, ó, renunciar o mundo, buscar as coisas de Deus em primeiro lugar, o reino, tá? Busca aí o reino em primeiro lugar que você vai ver. Faça a tua parte diante de Deus, você vai ver Deus fazer a dele, tá? Faça a sua, que eu te garanto que Deus fará dele, tá bom? Em nome de Jesus. Então, ó, dentro do Vale do Sal, hoje é o sexto elo do propósito de 40 dias. Dá tempo ainda de você mandar a sua mensagem. Ah, pastor, sonhei com algo à noite. Eu queria saber o que significa isso. O dom, eu já disse aqui, repito, é de Deus, tá? É do Senhor, não é meu. É do Senhor. Todo dom é de Deus. Vem de Deus. Deus entrega. É para a obra dele ser manifestada, né? Para usar para o nome do Senhor Jesus Cristo ser glorificado, tá bom? Então pega aí o telefone que o Senhor te deu, manda mensagem para cá, né? Você gostaria aí de dar um testemunho? Fica à vontade, conta aí o testemunho. Ó Deus, eu queria dar esse testemunho ao rádio para glorificar o teu filho Jesus, né? Manda aí, tá? O telefone está liberado. Manda aí a sua mensagem para cá, ó. Pastor, o número eu tenho que passar, todo o programa tem que passar o número, porque tem gente que me ouve pela primeira vez, pela segunda vez, há mais de ano. Então, eu tenho que passar o número para você ouvir, tá? E acatar aquilo que o Senhor colocou no teu coração. Eu quero pedir oração para essa família aqui, né? Eu quero oração, propósito por minha vida. Eu quero contar um sonho, um testemunho, né? Do que o Senhor tem feito. Porque esse programa tem usado o Senhor para falar, tá? Então conta aí, filhinha, viu, meu irmão? Fica à vontade aí para participar. Ah, pastor, já participei outras vezes, posso participar de novo? Claro que pode, programa é feito para vocês, aqui eu não fico fazendo programa para um público, aqui é para toda 90 países, ao vivo, como vive o nosso Deus, né? E no Brasil, nos 26 estados, e mais no Distrito Federal, que é distrito, tá? Segundo as leis do homem, tá bom? Então você que tá aí me ouvindo, no Brasil ou fora dele, você pode participar, né? É pelo teu relacionamento, você quer oração? Então grava aí, ó, pastor, o nome do meu marido é esse. Ou marido, o nome da minha esposa é essa, tá? Vai orando, vai buscando, ó, vai um monte, vou. Faz acepção de pessoas? Não. O programa é para todos os públicos, tá bom? Aqui não é fechado para um tipo de público, aqui é para todos, amém? Então anota esse número aí, ó, 011-9102-70... ...654, tá? Vamos lá, 011-9102-70-654, tá? 11 é só um dígito 9, amém? Ó, põe aí, 011-9102-70-654, tá bom? Nas emissoras, aí, se você for ouvir, tá ouvindo pela internet, você também vai ver o número passando aí na tarja aí, tá? Na tarja embaixo aí, ou no site, você vai ver aí nos sites, né? Você vai ver aí a tarja falando aí o nome da Rede Continental. Você que está me ouvindo no Brasil, 011-9102-70-654, tá bom? Também, fora do Brasil, tá? É mais 55-11-9102-70-654. Vou repetir aqui de novo, hein? Fora do Brasil é mais 55, mais, é só você segurar o dígito zero aí, tá? Do seu celular. WhatsApp, texto ou áudio, tá bom? Mais 55-11-9102-70-654, amém? Vamos lá, em nome de Jesus,
1: bom
0: viu?
1: Bom dia, pastor, eu estou mandando esse áudio para te pedir oração pela minha vida.
0: Ah.
1: Todas as áreas, espiritual, sentimental, enfermidade, e orar pelos meus filhos, uma oração pelos meus filhos, Joeline e Matheus, e pelo meu lar.
0: Filhinha, louvado seja Deus, vamos lá, né? Deixa só eu falar para a senhora aí que mandou o áudio aí agora. Escreve aí para mim aqui, ó, tá? Que eu vi um grande livramento aí na rua onde a senhora mora. Presta atenção aqui, minha irmã, que escreve o nome da rua para mim, por favor, tá? O seu nome completo aí dos seus filhos aqui para mim, viu? Nome e sobrenome, certinho, viu? Não precisa pôr data de nascimento aqui. É só o nome completo por causa da descendência, tá? E a rua não precisa dar o nome da casa, só o nome da rua, tá bom? Porque eu vi um grande livramento, Deus dando um grande livramento aí na porta da tua casa, tá? Deus dando um livramento aí na porta da tua casa, viu, minha irmã? Eu vi uma legião de 7, né? Aí na porta da tua casa, criando como se fosse um abismo, viu, filhinho? Então você que tá me ouvindo, mandou esse áudio aí agora, aproveita aí, ó, que eu falo, participa. Participa que Deus sabe que você tá ouvindo, tá? Então, ó, presta atenção, nome completo, nome dos filhos, a rua onde você mora, precisa falar aí a rua, a cidade e a rua aí, eu sou da cidade e tal, e a rua é essa aqui, tá? Porque toda a encruzilhada, você sabia que tem uma legião do mal? Hã? Toda encruzilhada. Então, ó, presta atenção, manda pra cá que dá tempo ainda, que eu vou anotar aqui. Vamos orar daqui a pouquinho, vamos estar fazendo oração também aqui. E daqui estou indo para o monte de oração também, tá? Então aproveita aí que dá tempo, amém? Louvado seja Deus. Pastor, ore por minha família. Ah. Ore por minha família, Filhinha, por isso que eu peço para mandar áudio, porque áudio para mim aqui é melhor, viu? Pro meu esposo aí. Ah, vamos lá. Tá? Raimundo Nonato, viu, minha irmã? Raimundo Nonato Silva Araújo. Deus abençoe, me passa o seu número, pastor, em nome de Jesus. Amém. Vamos lá, dá tempo ainda, viu, pastor? Gostaria de oração pela família, viu? Manda o nome dos familiares pra cá, viu? Olha, dentro dos 40 dias, o Vale do Sal. Você tá fazendo o propósito comigo, tá? Juntamente comigo, você fez aí o que o senhor disse? Se não fez, pode fazer agora, tá? Se não fez ainda, você vai fazer uma simbologia, você vai pra... Quando você entra na tua casa, você entra por onde? Tá? Quando você sai da sua casa para algum lugar, é por onde? Quem vem aí na sua casa e quem sai aí da sua casa, passa por onde? Hã? Então você vai fazer isso, da porta da casa à saída, tá bom? Só uma vez, não precisa mais do que uma vez, tá bom? Faça dessa maneira, só uma vez, viu? Em nome de Jesus, amém? Vamos lá, pode participar.
1: Paz do Senhor, pastor Sebastião.
0: Vamos lá, né? É porque tá chegando mensagem. Quando eu solto o áudio aqui, vem outro, né? Tá bom? Mas vamos lá, deixa eu ouvir a filhinha ali. Deixa eu ouvir a filhinha ali, né? Vamos lá. Solta aí, em nome de Jesus, viu?
1: Pastor Sebastião, ontem eu tive um sonho com uma mulher que eu conheci quando eu morava em São Paulo. Ela era minha vizinha.
0: Dona Sim.
1: Rosa. Ontem eu sonhei que ela chegava... Eu fiquei sabendo há um ano atrás que ela faleceu. Aí quando foi ontem, eu sonhei que ela chegava perto de mim, vinha se aproximando. Aí dizia, me chamava, dizia, tu quer ir comigo? Aí eu dizia, não, quero não. Aí ela saía andando assim, chegava mais na frente, Jesus. Aí sumia. Eu quero que o pastor me diga o que significa esse sonho. Eu sei que... O Espírito Santo vai ajudar o irmão a revelar esse sonho para mim.
0: É, minha irmã, ele já falou para mim aqui. Isso aqui é alguém, minha irmã, que vai te acusar, viu? Isso aqui é alguém que vai acusar você, tá? Pela forma que você tá falando comigo, eu entendo do mundo espiritual, sei que você tem uma busca. Do seu jeitinho aí na sua casa, não conheço, não sei como você vive. Eu vejo você buscando a Deus do seu jeito aí, do seu jeitinho, né? De orar a Deus, de falar com o Pai. Mas vai ter uma luta aí, tá? Alguém vai contra você, mas vai ser passageiro, tá, minha irmã? Viu? O senhor tá dizendo. Vai vir algo aí, ó, pra você, mas é passageiro. Por quê? Porque a pessoa, ela diz que aqui, ó, aqui você tá falando dessa maneira comigo, né? Você tá falando em áudio, dessa forma, né? Nitidamente, ou seja, pra mim entender e quem tá ouvindo também entender, né? Mas tem gente aí onde a senhora tá... que não vê a senhora dessa forma. Tem pessoas aí que não vê você dessa forma. Tem você como uma pessoa muito ruim, ignorante. Essas palavras é que é lançada aí sobre a sua vida, tá bom, filhinha? Não é a pessoa. Tem que guardar isso no coração, ó. Não é a pessoa. É o que está por trás das pessoas. Porque quem tem o Espírito Santo não pensa dessa forma. Quem tem o Espírito Santo de Deus não fica falando com falácia, né? Falando não, tá? Quem tem o Espírito Santo de Deus faz o quê? Ora por aquela vida. Pede a Deus para abençoar. Ama o próximo, né? Mas vamos lá. Aqui na senhora, esse sonho que você teve, quem já morreu é algo do passado. Então as pessoas vão usar, ó, do argumento do seu passado para criar algo. Mas vai ser passageiro, tá? Depois você vai testemunhar aqui, depois você vai dizer aqui, ó, pastor, você lembra que você disse, aquele dia, não foi eu, é o Espírito de Deus é que me traz, você estava falando, o senhor já estava me trazendo aqui, tá? Então você vai passar por esse levante aí, mas não vai permanecer de pé não, tá? Não vai permanecer de pé não, tá bom, filhinha? Amém? Segura firme aí, vai até o fim do propósito, vai até o fim. Pastor, vou derramar o sal, é 1 quilo? Não. Você vai pegar só um pouquinho com a tua mão direita e vai derramar aí da porta da casa até a saída e não diga nada a ninguém, tá? Faça só você e Deus. Porque quem passar por dentro aí, ou quem entrar aí, vai ser queimado. O mal, ele vai ser queimado, tá? Não vai aguentar. Davi, ele recebeu uma grande vitória ali, né? Saindo do Vale do Sal, tão grande que ele ficou bastante conhecido. Então, você quer receber bênção? Quem entregou a vitória para Davi? Foi o próprio Deus, viu, meus irmãos? Foi o próprio Deus, tá? Ah, pastor, posso colocar aqui na porta da entrada aqui, viu, servo do Senhor? Ó, para tirar a tua dúvida, Deus está dizendo assim que você pode colocar aí, ó, meu irmão, viu? Na porta da igreja, você pode botar bem na porta aí, ó, tá? Na hora que botar o pé, vai ser queimado o mal, tá bom? Pode ficar à vontade, é uma vez só, tá bom? É uma vez só, em nome de Jesus. Amém, filhinha? Se você entendeu, tá? Se você entendeu o que eu disse, tá bom? Vai ter apenas um pequeno levante aí, pela forma que você, o mal está procurando o seu passado e a forma que você conversa com as pessoas, né? Da forma que você aborda as pessoas. Esse argumento, ele não tem validade nenhuma. Não tem validez nenhuma no mundo espiritual. Mas o mal é assim, o diabo é um derrotado. E todo levante do mal, ele, quanto maior o levante, maior a queda do mal, tá? Em nome de Jesus, amém? Pastor? Vamos lá, né?
2: Bom dia.
0: Bom dia.
2: Eu sei que o senhor falou que não ia mandar mais o programa pra gente, mas hoje eu estou no médico nesse momento, não vou assistir o senhor hoje, eu gostaria muito, porque eu tô precisando muito de oração.
0: Amém, minha irmã, vou orar por você. Não, minha irmã, o programa aqui eu sempre envio, basta pedir, viu? Basta pedir, tá bom? Vamos abrir o ouvido aí para a palavra, tá bom? O que eu disse é porque pessoas pedem programa de 3, 4 dias para trás, tá bom, filhinha? E aqui não é por data, é por cada programa, viu, filhinha? Mas se você precisar do programa, é só falar, envia aí para mim, como agora. Terminou o programa, é só falar que ele é enviado automaticamente para quem pede, tá bom, minha irmã? A senhora está no hospital, eu vou orar por você, viu? Apresentar aí sua vida a Deus. Fique tranquila, tá? Abra os ouvidos aí, porque o mal faz assim, ó. Presta atenção. O servo do Senhor fala algo, e muitas vezes esse algo que é dito, antes de chegar no teu ouvido, ele é distorcido pelo mal, tá bom, filhinha? Então, ó, eu estou para servir, tá? Eu estou para servir. Amém, pastor. Tá bom, viu? Amém. Então, nós temos que colocar no coração assim, ó. Deus levantou, abriu as portas dessa programação aqui, desse programa, viu? Para derramar bênçãos e mais bênçãos sobre a tua vida. Para derramar bênçãos e mais bênçãos sobre a tua causa. Então, aproveita aí, ó.
3: A paz do Senhor Jesus, profeta Sebastião.
0: Aproveita aí, peraí, ó. Aproveita aí, que dá tempo ainda, tá? Dá tempo ainda de você participar. Deixa aí o nome, a cidade de onde você está me ouvindo, viu? Que eu vou colocar aqui no caderno de oração. E vou ao monte. Hoje é o sexto elo de propósito a Deus, tá? Diante do Senhor, dentro desses propósitos aqui, você não vai ver eu passando um voto para você, tá? Porque o meu negócio é orar, é descer na madrugada. Porque recebi do Senhor aquilo que vos entrego aqui. Porque ajudar a obra de Deus não tem nada a ver com voto em cima de propósito. O que confunde muito a vida, a mente de muitas pessoas é isso, tá? Toda a igreja, você pode ter certeza, 99%, você está dentro da igreja, nunca fazem propósito sem colocar um voto para você colocar lá, né? Sabe qual é o sacrifício? O sacrifício já foi feito na cruz, tá? O sacrifício já foi feito na cruz, tá bom? Ali, naquela época, as pessoas, presta atenção aqui, ó, naquela época, iriam ali até o sacerdote ali, aos levitas, iriam ali, ó. Por exemplo, e ali, né? Eles levavam animais para ser sacrificados ali pelos pecados e tudo mais. O sacrifício ele foi grande e pesado que Jesus fez por você, tá? Agora, ajudar a obra, Jesus falou para ajudar. É diferente. Mas dentro de proposta aqui não tem voto nenhum. Você vai colocar a tua vida, tá? Em sacrifício. Você vai colocar, ó, tirar o teu tempo. Sacrificar o teu tempo, a tua vida ao próprio Deus, tá? Você vai colocar a tua vida no altar dentro desse propósito. Por quê? Vai passar por dentro do vale, Deus vai arrancando mal. Ó, pastor, eu posso apresentar fulano de tal? Tá aqui, vizinho, quem vem na minha casa? Pode, né? Pode sim, tá? E eu tô preparado. Eu vou comprar, já comprei essa briga. Eu tô dentro do Vale do Sal, orando, clamando, buscando por você. Tá bom? Em nome de Jesus. Solta aí o áudio da irmã.
3: Na verdade, não foi bem sonho. Ah. Pra mim, ali foi uma guerra espiritual que eu estou passando.
0: Ah, vamos lá, né? Diga.
3: Pegando no...
0: Oi?
3: Guerra espiritual que eu estou passando. Eu sentia uma mão no meu quadril aqui.
0: Ah.
3: E eu pegava nessa mão, eu conseguia sentir. Era uma mão seca. Era uma mão grande. E eu não estava conseguindo ver quem era, mas...
0: Aham.
3: Eu abri um pouco os olhos.
0: Se você visse, você se assustaria.
3: Eu olhava assim pra cima e era como se fosse uma velha. Era uma pessoa... Eu não conseguia ver o rosto direito, né? Eu via só a sombra.
0: Ah.
3: Mas era como se fosse uma velha. O rosto de uma pessoa velha já. Na minha mente ali eu vi uma bruxa, sabe?
0: Ah.
3: Pegava na... uma mão na minha cintura, aí eu passava a mão pra ver, pensei até que era meu filho. E pegava na minha cabeça também. Como se estivesse querendo me perturbar, né? Me deixar eu dormir.
0: Ah.
3: E eu não clamava o sangue de Jesus, mal me acordava.
0: Minha irmã, deixa eu falar uma coisa pra você, filhinha. Presta atenção, tá? Primeiro que se você visse mesmo da forma real, você se assustaria, tá? Muito. Mas isso aqui, ó, tá? Tem a ver com teus antepassados, tá bom, filhinha? Como assim, pastor? Minha irmã, antes da senhora vir ao mundo, veio alguém antes de você. E antes de vir alguém de você, assim foi. Um na sequência do outro. Um na sequência do outro, até a geração da senhora aí, tá? E o espírito do mal... Quando ele faz essa aproximação dessa maneira, ele quer dizer assim, ó, ela é para mim, ela é minha. Essa é a visão e o que o mal deseja. Mas tem um porém, que hoje, tá? Hoje a vida da senhora, e a senhora tá tampando brechas, tá? Você está caminhando para Cristo. E toda aquela hierarquia demoníaca passada, de pessoas que foram apresentadas a deuses estranhos, tá? Quando chegou em você, ela foi quebrada. Ela está sendo quebrada, na verdade, ela está sendo quebrada, né? Essa hierarquia do mal, quando chegou em você, é como se desse Deus um basta, tivesse dando um basta. Para não passar de mãe para filha, de filha para neta, de neta para bisneta. Você está entendendo, filhinha? Ó, presta atenção. O espírito maligno viu quem escreveu a Bíblia, quem morreu, quem foi teus avós, bisavós, tataravós. As gerações passadas, eles viram tudo. O que que é o mal? Não quer perder, não quer sair daquilo que foi apresentado, porque tem como aliança criada. Você sabe qual é a importância de estar fazendo o Vale do Sal? Para você é muito importante você estar fazendo esse propósito. Porque a partir da apresentação a Deus, a partir do andar, A partir do apresentar dentro do propósito o Vale do Sal, o mal ele vai ser queimado. Ele vai ser arrancado. A hierarquia demoníaca passada, ela não vai prevalecer adiante. Você está entendendo? Ela não vai mais para lugar nenhum. Ela vai ser parada. Viu? Não vai adiante. É igual quando eu cito aqui, quando as pessoas falam a respeito do... tem gente que diz assim, presta atenção, você vai entender agora, para finalizar aqui, porque senão eu tô muito tempo no rádio, né? Mas presta atenção aqui, ó. Quando alguém que tá me ouvindo agora, da sua família, algum conhecido, você já ouviu alguém dizer assim, ó, aquele ali tem diabetes, a mãe também tem, o filho vai ter? Você já viu isso? Ou então a tendência é morrer do coração, fulano também morre do coração, a mãe era com dor de cabeça, a filha também vive com dor de cabeça constante, né? Você já ouviu assim, de alguém ou dentro da sua própria família, esse tipo de comentário, né? Isso faz parte, viu? Ó, presta atenção. O mal, quando a pessoa morre, tá? De uma tal maneira, aquele espírito maligno, ele vai fazer o quê? O que é que ele quer com o defunto? Hã? Não. Sabe qual é a tendência, a hierarquia? Que foi apresentado à entidade, a pessoa apresentou a entidade no passado... E vai passando o mal querendo acompanhar a geração. Você está entendendo, filhinha? Vai querendo acompanhar a geração. Ó, Deus, ele quebra a aliança feita pelo mal, apresentada ao mal, né? Eu, uma vez eu estava entrando ali, né? Vendo, eu estava acompanhando ali uns vídeos curtos, né? Entrei ali para ver uma mensagem que eu achei muito bonita, uma criação, algo bonito ali para Deus. Aí fui passando ali, aí cheguei numa live, tava lá a pessoa com o mesmo monte de santo que os santos que muita gente tem dentro de casa, pedaço de balde, dentro do centro de Umbanda tem o mesmo. E ali, estavam ali muitas mulheres, presta atenção, homens também, ó, falando bem assim para o pai de chiqueiro, tá? Falando bem assim, ó. Eu queria saber se meu marido vai voltar para mim, o nome dele, a data de nascimento é essa. Né? Vamos lá, você vai entender agora. Eu queria que você apresentasse a minha filha para abrir os caminhos. Vamos lá, viu? E ali, a partir do momento que pega aquele nome, que por pura vontade partiu da pessoa fazer isso, é automaticamente, tá? Quando é apresentado, cria-se uma aliança até por 7 gerações. Aí tem gente. Ah, pastor, eu nunca fiz isso. Não fez? Mas a tua vida e o que você passa, como a senhora agora, Deus deixa dar esses sinais sem entender, tá? Que é com ele que se encontra a salvação. É com ele que nós encontramos graça e misericórdia. O mal, ele vai embora, viu, minha irmã? A partir do momento que é apresentado ali, ó. Aliança a Deus. Aí o senhor vai lá e tira, tá? Mas tem que partir da pessoa. E eu tava vendo ali um monte de pessoas, né? Um monte de gente colocando o nome ali. Nome da filha, nome do neto, nome de ex-companheiro. E aquilo tudo ali naquela mesa está sendo apresentado uma entidade, tá? Uma entidade. Então, aprenda uma coisa, você que tá me ouvindo também, ó. Não dê brecha para o mal, porque ele já trabalha sem você dar brecha, imagine você abrindo a tua vida para o mal, você está entendendo? Então isso aqui, minha filha, ó, presta atenção, é hierarquia passada, que não prevalecerá, espírito maligno não prevalecerá, não vai adiante, de maneira nenhuma, tá bom, minha irmã? Se a senhora entendeu, escreve aqui amém para mim, em nome de Jesus, tá bom? Pastor, amém, eu vou ouvir, né? Eita, Jesus, mas já? O horário hoje está passando rápido, né? Eu recebi uma mensagem da filhinha ali do estado do Pará, que disse assim, pastor, o programa aí já é ligeiro assim, né? Né? Vamos ouvir essa canção aqui? Deixa eu ouvir esse áudio aqui, eu volto já já. Fica aí, viu? Fica aí que eu já volto orando. Pega aí o copo de água, deixa aí do lado do rádio. Vamos apresentar a Deus. Vamos apresentar o Senhor ao sexto elo aí do Vale do Sal hoje, sendo apresentado. Amém?

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0: hoje eu irei contar um
1: Amém.
0: testemunho, né, que já era para mim
1: Glória a Deus,
0: ter
1: né?
0: contado, mas Deus me fez lembrar desse testemunho, né,
1: Diga.
0: agora, e eu vou estar contando, né,
1: Amém.
0: para a glória de Deus, né, através da sua vida, né. O meu esposo, né, ele tava, né, sabia se vinha para Deus ou se ficava no mundo. E a
1: Ah.
0: partir do momento que ele começou a ouvir o programa, né, e que Deus foi lhe usando para falar com ele, né, e quando ele não ouvia, né, eu passava para ele, você mandava eu passar para ele o que Deus mandava e eu passava,
1: Ah.
0: né, e mesmo assim ele passou um tempo, né, na desobediência, né, não querem vir para o Senhor. E quando foi um dia, Deus me usou e disse assim que se ele não, né, se voltasse para Deus, Deus ia, né, permitir enfermidades. Se ele desobedecesse, Deus ia levar ele à sepultura.
1: Ah.
0: Então, pastor, a partir daquele dia que o Senhor falou, passou 3 dias, né, só 3 dias, e
1: Ah.
0: ele saiu bom de casa e voltou já enfermo. E a
1: Eita,
0: partir desse
1: Jesus.
0: dia, ele foi só piorando, piorando, piorando, né? E eu lembrava, e Deus fazia eu lembrar, né, do que Deus tinha lhe usado para falar para ele. E eu fiquei em paz, né? Eu disse: Senhor, se for tu, ele vai se consertar. E eu sei que ele chegou a ser internado, né? Passou 7 dias internado. E lá dentro do hospital, né, o inimigo ainda tentou tirar a vida dele, né? Porque o soro que ele estava tomando
1: Ah.
0: parou e passou muitas horas parado. E o sangue parou na veia dele, pastor. Aí quando foi pela manhã que os enfermeiros voltou, teve um enfermeiro que tentou voltar aquele sangue, né, pro corpo dele. Só que Deus não permitiu que voltasse, porque se tivesse voltado, né, ele morreria, ele infartava.
1: Olha aí,
0: E aí
1: viu?
0: veio outro enfermeiro e falou que se
1: Ouve aí.
0: o sangue dele tivesse voltado, né, ele teria morrido, ele tinha infartado. Então é Deus, né? Livramento de Deus. Então, pastor, a partir desse tempo que ele passou, né, no hospital, aí ele se decidiu, né, a ir para Jesus de verdade, a congregar,
1: Glória a
0: né,
1: Deus, né?
0: comigo. É tanto que eu congregava numa igreja, só que ele não queria congregar na mesma igreja que eu estava, porque ele falava que não se sentia bem.
1: Aí eu vim aí.
0: Aí eu fiquei um pouco receosa, né? Aí depois, né, Deus, né, tirou do meu coração aquilo que eu estava pensando contrário, né? E fui congregar com ele na mesma igreja, né, para nós estar
1: Aham.
0: junto, né? E ele tá, né, caminhando com o Senhor, para a
1: Glória a
0: glória de
1: Deus, né?
0: Deus, né? E está indo para os cultos,
1: Glória ao
0: né?
1: Pai.
0: E tudo, né, para a honra e glória do nome do Senhor, né, para que o nome do Senhor seja glorificado, né, através da sua vida
1: Amém.
0: e através, né, das nossas vidas, né, porque tem muitos que duvidam, né, que Deus é na sua vida,
1: Aham.
0: mas nós temos testemunhas, somos testemunhas, né, que Deus é sim na sua vida, né, que Deus, né, fala através da sua boca.
1: Amém, minha irmã. Ó, mais um testemunho para glorificar Jesus. Eu queria dizer para você, falar para ele, que aquele amor que ele sente dentro da igreja, para ele espalhar para outras pessoas, tá? Para ele falar para as outras pessoas. Porque é um casal abençoado e Deus tem obra com vocês dois, tá? Como eu disse. Tá bom, filhinha? Quando Deus me usa para falar dessa maneira, tem muita gente que às vezes fica meio assim, sem entender, né? Mas verdadeiramente eu falo aquilo que o senhor falou a mim. Eu não vou falar aqui para a pessoa, até porque eu não converso com o marido da senhora, né? Não tenho particularidade com ninguém. Ficar batendo papo, saber da vida das pessoas. Meu negócio é oração, monte e propósito. Meu negócio é dar lugar para ser usado, né? Esse caminhar dele vai ser de grande vitória, até mesmo para a vida dele, como também para a sua vida. E uma mulher virtuosa é o que a senhora está fazendo. Por quê? Porque não é placa de igreja. A senhora está pegando o seu tempo e andando como a mulher virtuosa, braço do lado do marido para o lugar onde ele se sente o melhor, porque placa não salva ninguém, quem salva é Cristo, tá, filhinha? Então você fez algo muito bonito aí para a obra de Deus, que é acompanhar aí para um ministério indo, né? Mesmo que você já tenha conhecido nessa outra igreja, mesmo que você já tenha outros conhecidos em outros lugares, mas você está indo ali, ó, do lado do seu marido, que ele é a tua família, e vai ter obra grande aí na vida de vocês dois, tá? Tem obra, o senhor me dizia que tem obra com vocês dois, né? No tempo do senhor isso vai acontecer, tá, filho? Mas diga para ele, aquilo que ele se sente bem ali dentro da casa de Deus ali, é para ele pegar aquilo e colocar para outras vidas, tá? Colocar para outras vidas, ou seja, falar, ó, Deus é maravilhoso, se não fosse a misericórdia dele, nem estaria aqui. Se não fosse Deus, nem estaria aqui. É o testemunho dele mesmo para as outras vidas, né? Convite, vamos para a casa de Deus ali, vamos ouvir a palavra. Porque a obra, Deus, o preencher do Espírito Santo de Deus, que usa, que revela sobre a vida dele, vai acontecer. Quanto mais busca, mais encontra, né? Deus fala assim, ó, tornai para mim, eu tornarei para vós. Então, quanto mais você vai para Deus, mais ele vai para você. Tá bom, filhinha? E todo o testemunho, tanto que a senhora disse agora, como também de outras pessoas que aqui já falaram, é para a glória e honra do Senhor Jesus Cristo. Amém? O nome de Jesus foi glorificado, está sendo glorificado aqui, tá bom? Através desse programa.
2: Ore pelo aniversário da loja, que vai ser sexta e sábado.
1: Ah.
2: Deus ia mandar cliente que venha dar tudo certo.
1: Amém, minha irmã, viu? Eu recebi aqui o cartaz, né? O nome do estabelecimento aí, viu? Mulher virtuosa. Amém, louvado seja Deus. Vamos orar ao Pai. Vamos apresentar aí, louvado seja Deus, o sexto elo, viu? O sexto elo. A filhinha que mandou mensagem aqui, deixa eu ver aqui. Falou assim, pastor, eu tava trabalhando com as vendas aqui, pequenas, né? Eu tava com as vendas aqui, e quando começo a querer fazer para Deus, assim, ao pé da letra mesmo, assim, levando a risca aqui, tudo aquilo para a obra, tem alguns levantes, é natural, viu, filhinha? É natural, por quê? Porque o mal não quer que você faz para a obra. Não quer, tá? O mal não quer que você faça para a obra de Deus, tá? E o que é que ele vai fazer? Tentar parar, tá? O mal, ele pode criar laços para você ter perca financeira, para que você venha desanimar. O mal, ele trabalha. Não é que nem você conversa com a outra pessoa, viu, meus irmãos? Presta atenção, ó. O mal tem sua artimanha, tá? Para trabalhar contrariamente. O tempo todo, para que você venha se frustrar com algum ocorrido e venha desanimar de fazer para a obra, até mesmo de estar na igreja, de estar na presença de Deus. Tudo isso, porque o mal quer parar. E não é parar somente... E não é parar somente a senhora, é parar também o que faz para a obra de Deus, tá, filhinha? Tá bom? Mas não permanecerá, porque como eu disse aqui, quanto maior o levante, maior é a queda, tá? Você ouviu aí o testemunho aí, a importância desse programa estar no ar, de você também ajudar a manter o programa, tá? Olha a importância aí. Então, tudo isso é para glorificar o Senhor Jesus, tá? Tudo é para a glória do nosso Deus de Israel. Pastor, tô ligado aqui na programação, amém. Tá ligadinha na programação aí, minha irmã? Tá ligadinha na programação aí, minha irmã? Pastor, aos irmãos aí que tá ouvindo o programa, como é que tá a qualidade aí da programação? Tá bem? Tá tudo ok? Ouça aí fora do ar, vou ouvir, tá? Depois do programa, porque o programa chegou ao fim, eu não posso ficar mais, né? O horário é 1h10 de duração, tá? É 1h10 de programa só, viu? Amém. Pois é, é 1h10, mas eu vou ouvir aqui, ó. Eu vou ouvir, louvado seja Deus, fora do ar. Tá bom? Vamos orar a Deus. Pega aí, louvado seja Deus, aí o copo de água, a peça de roupa, deixa aí, vamos apresentar o Senhor. Levanta ao céu, vamos orar. Hoje é o sexto elo aí do Vale do Sal, em nome de Jesus, tá bom?
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1: Senhor meu Deus e eterno Pai soberano, Pai querido, mais uma vez diante de Ti, da Tua presença, meu Deus amado, eu me apresento a Ti, meu Pai, juntamente com este ouvinte, com esta ouvinte, meu Senhor da Glória, Pai de infinita bondade e misericórdia, eu peço ao Senhor, meu Pai, por esta vida que ora comigo agora, que apresenta, meu Pai, a sua vida conjugal ao Senhor, que apresenta, meu Deus querido, este lar ao Senhor, que tem apresentado, meu Pai, esse comércio ao Senhor. É com fé, meu Pai, em Ti, porque a fé em Ti agrada o Senhor, como diz a sua palavra. Eu peço, meu Pai, no nome do Senhor Jesus, que é o nome que está acima de todos os nomes, para que o Senhor, meu Pai, venha abençoar essa vida, para que o Senhor, meu Pai, venha tirar toda oração contrária, para que o Senhor, meu Pai, venha tirar toda palavra de maldição, para que o Senhor, meu Pai, venha abençoar, meu Deus querido, esse comércio. Visita, meu Pai, a tua filha. Visita, meu Pai, a tua filha que sofre enfermidade. Visita, meu Pai, a tua filha agora que sofre, meu Pai, enfermidade. Eu peço ao Senhor, meu Deus querido, que o Senhor venha visitar a ela. Em nome do Senhor Jesus, no nome do Cristo, Príncipe da Paz, Senhor dos Senhores, eu peço a Ti, tenha misericórdia, meu Pai, dessa vida. Em nome de Jesus, meu Deus querido, porque sei, meu Pai, que o Senhor é o médico dos médicos, é médico dos médicos, meu Pai, o Senhor e todo, louvado seja Deus, testemunho dito aqui, fala, meu Pai, dos feitos do Senhor, é para glorificar o Senhor Jesus Cristo, meu Deus querido. Eu peço a Ti, meu Pai, visita, meu Senhor, essa vida. Eu apresento o sexto elo em Tuas mãos. E quando essas pessoas, meu Pai, passarem por dentro do vale, ao entrar ou sair, que todo mal, meu Pai, venha ser queimado. Tira a contenda, meu Senhor, de dentro dessa família. Em nome de Jesus, meu Deus querido, eu peço ao Senhor. Visita, meu Pai, essa carteira de trabalho, esse currículo, a entregue. Abre as portas, meu Pai, em direção do Teu povo. Dá sabedoria à Tua filha. Levanta ela na Tua presença. Alegra o coração da Tua escolhida. Abençoa ela, meu Deus querido, eu peço a Ti no nome de Jesus. Tira aquilo que não te agrada. Lança, meu Pai, por terra todo o mal. Eu apresento aqui, ó, esse copo de água a Ti. Eu apresento ao Senhor, consagra que aonde for tocado, derramado, juntamente, meu Pai, com teu filho e a tua filha, que está apresentando essa garrafa de água, esse copo de água agora. Consagra, meu Deus querido, que ao tocar, ao derramar, que todo mal venha a ser arrancado. Toca, meu Pai, neste coração. Toca, meu Pai, nessa vida que está internada. Visita ela agora. Em nome de Jesus, liberta da escravidão do mal. Em nome de Jesus, visita essa vida agora. Tira essa enfermidade, levanta. Em nome de Jesus, meu Deus querido, eu peço ao Senhor. Em nome de Jesus, visita as finanças. Em nome de Jesus, eu peço. Porque sei que é de Ti, meu Senhor, que saem as grandes vitórias. Eu sei que é de Ti, meu Pai, que saem as grandes conquistas. Eu sei que é de Ti, meu Pai, que vem o refrigério, o renovo. Porque é de Ti, meu Pai, é através do Senhor que o milagre acontece. Assim como até o filho disse ali, Ezequiel disse assim: Tu podes. Eu creio e acredito no Teu mover. Eu creio e acredito, meu Pai, no Teu querer. E que seja feita a Tua vontade. Em nome de Jesus, aqui na terra e no céu, seja feito o Teu querer sobre essa vida. Abençoa cada ouvinte. Livre e guarda de todo mal. É o que eu peço em nome de Jesus. Que a paz e a graça e a misericórdia do Senhor esteja na sua vida, na sua casa e família, para todo sempre. Amém?
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0: Obrigado, gente! Cê tá doido.
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nossos olhos e as nossas mãos, o nosso coração ao Senhor, e nós dizemos Maranata. Nós precisamos entender que a mensagem do fim aponta para um caráter do fim. O Senhor não apenas deseja levantar um clamor, mas um tipo de pessoa, Maranata. Um tipo de noiva, um tipo de gente que é o tipo de gente do fim. Pedro diz que o que nós então devemos fazer, aqueles que desejam? Nós precisamos nos tornar o tipo de pessoas que espera, mas também que apressa o retorno de Jesus. Porque ele não é, o Senhor Jesus, ele não é um homem que deseja uma menina, mas ele deseja uma noiva madura. Que se levante nesses dias aqui.

0: Maranata, Jesus, nós te amamos. Como igreja, nós te dizemos que nós te amamos. Amém. Vem, vem.
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0: 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Santo Espírito,
1: diga,
0: incendeia.
1: Vamos queimar por ele, vamos queimar por ele.

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0: Bendito seja o nome do Senhor.
1: Santo Espírito é. Vem inundar e fazer em nós aquilo que somente o Senhor pode e sabe fazer.

Se isso é sincero, cante com toda a liberdade. É a esse lugar que você se refere. Esse lugar, ele não habita em templos feitos por mãos de homens. A tua vida é a habitação favorita do Senhor nosso Deus. Apenas se você puder e quiser fazer isso, levante suas mãos aos céus, em rendição, em adoração, e cante mais uma vez.

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1: Música 1 já foi, agora é a vez da música 2. E aí, qual tá melhor até agora?

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2: As duas primeiras já passaram. A terceira vem agora e pode ser a sua favorita.

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1: 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Qual foi a melhor? 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
1: A disputa terminou e a música vencedora é esta aqui, ó. Aproveita ela inteira pra você.

Damos os nossos olhos e as nossas mãos, o nosso coração ao Senhor, e nós dizemos Maranata. Nós precisamos entender que a mensagem do fim aponta para um caráter do fim. O Senhor não apenas deseja levantar um clamor, mas um tipo de pessoa, Maranata. Um tipo de noiva, um tipo de gente que é o tipo de gente do fim. Pedro diz que o que nós então devemos fazer, aqueles que desejam? Nós precisamos nos tornar o tipo de pessoas que espera, mas também que apressa o retorno de Jesus. Porque ele não é, o Senhor Jesus, ele não é um homem que deseja uma menina, mas ele deseja uma noiva madura. Que se levante nesses dias aqueles que não têm medo dos

0: Maranata, Jesus, nós te amamos. Como igreja, nós te dizemos que nós te amamos. Amém. Vem, vem.
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0: Valeu pela sintonia e até a próxima edição com mais hits, mais vibe e mais músicas no Music Mix. Se cuida e
1: somos
0: até a próxima.
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Olá, meus amigos. Aqui é o BJ. Estamos começando mais um programa Nas Mãos de Deus. Aqui você vai ouvir louvores do seu coração para o coração do nosso Deus. Bem-vindos. Está no ar o programa Nas Mãos de Deus.

0: A gente para tomar aquele cafezinho bem gostoso e volta já já com mais músicas no programa Nas Mãos de Deus.
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Aí talvez alguém vai perguntar pra você: por que que você sobreviveu nessa batalha? O que que te manteve de pé? Aí tu vira pra essa pessoa e fala assim:

0: o programa Nas Mãos de Deus faz uma paradinha rapidinha para voltar daqui a pouquinho e a gente cantar juntos mais louvores ao Senhor. Segura aí, o BJ volta já.
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3: Opa, tô chegando, gente, por aqui em mais um Gospel Retro. Sou eu, seu amigo Jorginho Amaral, a partir de agora aqui na sua rádio. Muita música gospel, aquelas pra gente matar a saudade e relembrar, né? Então vem comigo, é o Gospel Retro que tá começando.
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1: Esse é o programa Gospel Retro com as melhores do mundo gospel, né? E músicas também pra gente relembrar aquelas que marcaram época, que tocou realmente no fundo do nosso coração, mas que continuam tocando até hoje, né? Então, ó, fica ligado que já já tem muito mais pra você.
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4: Já tô de volta, programa Gospel Retro no ar e tem mais sucesso.
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1: Só música boa vai rolando aqui no programa Gospel Retrô. Já tem mais.
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6: Opa, voltei, eu mesmo, seu amigo Jorginho Amaral. Por aqui a gente segue, tem muito mais Gospel Retro.
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1: Por aqui vou terminando, eu mesmo, seu amigo Jorginho Amaral, mais um Gospel Retro. Programa mais que abençoado, né, gente? Um grande abraço, um grande beijo e a gente fala no próximo. Valeu, tchau!
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Que bom que já estamos juntos novamente, mais uma segunda-feira, mais uma semana novinha começando, para que possamos fazer muito melhor que a semana passada, né? Essa chance que estamos tendo de iniciar uma semana novinha é para que possamos ter realmente muito mais e muito melhores resultados. É, tudo isso, claro, sob a proteção e sob a bênção de Deus, de nosso Senhor Jesus Cristo. A Estação Louvor só está começando. Eu quero que você tenha uma semana da melhor qualidade.

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bom dia com alegria. Eita glória! Alegria, alegria! Quando eu encontrei você aqui, eita glória! Glória ao Pai, glória ao Filho, glória ao

0: do céu, passou a noite arrocando. Eita glória, né? Estamos vivos na terra, mais um dia. Cadê a espada, hein? De ouro e de fogo. Cadê o capacete de ouro e de fogo? E a capa? Cadê o escudo? Acorda, acorda. Vamos marchar na terra com a energia divina. Eita glória! Eita glória, né? E aí? O Espírito Santo mandou falar e dizer: eu quero voar, eu vou voar. Eita glória a Deus, eu quero voar, eu vou voar por cima da luta, por cima da guerra, por cima da tribulação, por cima da prova, por cima dos bombardeios. Eu vou voar com o Espírito Santo. Eita glória, quem quer, pega e crê e vai voar. É bom demais voar.
1: Você já voou, já?
0: Menino, eu vou dizer uma coisa, viu? Aleluia, voar, voar, voar. Já! Por cima da luta, da guerra, tribulação, provação, bombardeio. Eita glória. Paim, paim, eu tô voando. Paim, paim, agora como é que para? Como é que para esse negócio? Eita glória. O Espírito Santo mandou dizer, né? Quem gosta de mistério, pega o mistério. Eita glória. Acorda, porque tem gente cochilando. Aí tem um que já ligou o rádio, aí fica dizendo:
1: ah, que essa besteira, porque ninguém pode nem dormir, esse outro já ligou o rádio,

Eita, alegria tá no ar. Eita, tem vários anjos. Tem vários anjos já voando, correndo de cavalos, né? É, lutando, pelejando. Eita, glória, só pra quem crê. É, um exército de anjos de cavalo de fogo e anjos angelicais de fogo. É, energia. É por isso que a gente fala fogo, né? É energia. Eu e você, nós temos que ser energia, né? Porque Papai do Céu é a luz divina, né? E nós estamos aqui, ó, passando um tempo. Rapaz, tu fala demais, ó. Eita, glória. Olha o barro. O oleiro ajeitando o barro, consertando o barro, o vaso, e vai pegar fogo. Vai ter a tampinha, né, do vaso, mas papai vai tirar o vaso e vai sair aquela luz, aquela energia divina. Amém? Glória a Deus, glória a Deus. Vamos aqui, eu boto já.

Glória ao Pai, glória ao Filho e ao Espírito Santo. Glória a Deus. Eita, né? Vamos que vamos na fé, mas Jesus de Nazaré. Bom dia para quem não sabe, para quem chegou agora sintonizado aí nesta emissora de rádio. Meu nome é Gilberto Leite da Costa.

0: do céu. Hein? Aí, profeta. Esse nome é bonito, viu?
1: Pegaram logo o nome, rapaz.
0: Eu só fiquei com o irmão Gilberto. Ai, Jesus do céu. Ai, meu Deus. Papai do céu tá aqui. É bom demais achar graça.
1: Como é?
0: É, achar graça, sorrir pra vida.
1: E os bolsos? E os bolsos?
0: Aqui é pela fé, meu irmão, minha irmã. Negócio de bolso. Ô, Glória.
1: Por favor, me ajude, socorro.
0: Chama socorro, chama por Jesus, ô.
1: É a cultura e a gente aprende assim, né?
0: Ai, Jesus do céu.
1: Tá caro eu num poço, no buraco, socorro. Quem é que tira eu daqui?
0: Jesus é quem vai tirar você dessa situação, viu? Viu?
1: Ai, meu Deus, tô decepcionado.
0: Não, olha pra Jesus. Negócio decepcionado. Com A, com B.
1: Eu tô com raiva, eu tô com raiva.
0: Sai em nome de Jesus dessa raiva. Pelo amor de Deus. Viver pra vida. Sorrir, cantar. Ô, Glória, né? Ler a palavra, orar, né? Fazer caminhada falando com Jesus, né? Isso é bom demais, menino. Ei, um abraço, um cheirinho no coração, né? Eita, Jesus. Vamos aqui fazer uma homenagem aí à turma da fé que tá aí no sertão, no sítio, na fazenda. Eita, Glória, é bom demais, hein? Não chama eu pra fazenda, é isso mesmo, né? Cadê o leitinho da vaca? Tomar o leitinho da vaca. Eita, Glória, acorda, acorda, acorda com Jesus de Nazaré para vencer aí, né, o gigante Golias, Jezabel, pra vencer Dalila, pra vencer Faraó, pra vencer o Egito.
1: Fala, meu Deus do céu, esse Faraó perturba, viu?
0: Tá queimado em nome de Jesus, viu? A gente vai atravessar o Mar Vermelho, viu? A gente vai atravessar o Rio do Jordão. Olha aí os sacerdotes aí, gente. Com a arca sagrada, quando pisar nas águas do Rio do Jordão, né? Aí o Rio do Jordão, a água para, né? E a gente passa pro outro lado para cantar o hino da vitória.

Eita, viola boa, né? A turma da fé que está no sertão, né? É bom demais, menina. Eita, glória. Glória ao Pai, ao Filho, ao Espírito Santo, né? Tem anjos poderosos aqui conosco. Exatamente, operando, né? No nosso Pai Criador. Eita glória, né? A viola aqui do homem do sertão, do seito da fazenda, que mora no meu coração, né? Eita glória, vamos aqui falar com Deus.

Estamos ao vivo com aqui, né? Esse locutor bonitinho de Jesus, que é Gilberto Leite da Costa. Todo mundo ama, todo mundo quer bem e gosta, né? Eita, glória! Alegria no ar, viu? Vamos viver, né? Vamos comer pão, beber alguinha do céu, que papai tá cuidando de mim e de você, né? Vamos querer negócio de pensar coisa ruim, só pensamento ruim, tá queimado em nome de Jesus, viu? É sim, não é? Amém. Profeta aqui Elias, né? O que foi que aconteceu com esse profeta Elias, né? Exatamente. A notícia que chegou lá para o Elias, o profeta, execução, né, dos falsos profetas havia chegado à rainha, né? Porque ele estava lutando na fé, né? Levantou o altar, orou, guerreou. Então, Jezabel, meu Deus, Jezabel se furiou, viu? Ficou furioso, viu? Jezabel mandou o mensageiro e Elias a dizer, né? Façamos os deuses como lhe aproveu. Se amanhã, estas horas, não fizer eu a tua vida como fizeste a cada um deles. Temendo, pois, Elias levantou-se para salvar a sua vida. Se foi, e ele chegou lá em Becebá, que pertence lá à tribo de Judá, e ali deixou o seu moço, viu? E ele mesmo, porém, se foi ao deserto, caminho de um dia. Veio, assentou-se debaixo de um zimbro, pediu para si a morte e disse: basta, toma agora, ó Senhor, pois não sou melhor do que meu pai, né? E aí, se você está pensando de desistir, né? Com esses pensamentos aí, né? Amém? De maneira alguma, né? Agora, os sintomas, né, da depressão é bem claro, viu? Um abatimento físico, emocional, a presença de ideias pessimistas e tendência ao isolamento, alterações de sono e apetite. É, né? Amém. Elias havia diminuído aqui seus movimentos. É, exatamente. E se recolheu à tristeza, tentando fugir dos problemas e dos estímulos desagradáveis. Provavelmente aí veio cansaço, veio fome, veio medo, veio solidão, despontamento, né? Estava tudo no seu abatimento. Mas Jesus está aqui para com os anjos, para tratar com você como tratou aqui com Elias, né? Pessoas deprimidas. E Elias sentiu tão mal que enxergou aí a morte, a única saída. Embora não tenha atentado contra a própria vida, pediu a Deus que atirasse, né? Glória a Deus, mas você está recebendo a vitória e a cura.
ou profeta. Relacionamento com Deus, intimidade com Deus, e enfrentou essa situação, né? Glória a Deus. Embora não tenha atentado contra a sua própria vida, mas pediu a Deus que a tirasse, né? Glória a Deus. Amém. Profeta se deitou, dormiu debaixo do zimbro, né? E eis que o anjo tocou-lhe e disse: levanta-te, come, profeta. Olha aí, viu? Amém, Vaz. Amém. Deus está aí com você. Papai do céu está com você aí e está curando você, viu? Está tratando com a sua mente, com a sua alma. Ô, glória! Ô, glória! Vamos já já se alimentar mais da palavra de Papai do Céu, viu? Amém? Energia positiva. Olha, o profeta, né? Elias ficou triste, desanimado, né? Mas Papai do Céu mandou o anjo cuidar de Elias, se vê Elias. Eita glória! Eita glória! É, Papai do Céu está cuidando de você, menino e menina! Está curando você, viu? Amém? Glória a Deus! É para viver! É para vencer! É para viver! É para vencer até chegar na nossa cidade. Qual é a cidade que você fala ou quer falar? É Jerusalém espiritual e celestial. Eita glória a Deus. Eu fiz a pergunta a um homem ontem e eu gostei da resposta dele, né? Eu disse: depois da morte, tem vida? Sim ou não? Responda aí. Eu perguntei a um homem. Ele disse: tem vida. Tem. Eu disse: gostei da sua resposta. Agora, para onde nós iremos? Eu perguntando um homem. Aí ele disse: rapaz, tem dois caminhos. Tem o inferno e tem o céu. Gostei da sua resposta. Amém? Aí eu perguntei a ele uma coisa assim: após a morte, como é que eu lhe vejo, como é que você me vê? Aí ele ficou assim. Aí eu gostei da resposta dele. Aí ele disse: rapaz, aí no caso fica o espírito. Gostei da sua resposta. Eu disse: amém. Agora, na minha visão, fica o espírito, né? Vai para a casa do Pai, vai para Deus. Quem faz isso é Ele, não é o homem, né? Hoje mesmo estarás comigo no paraíso. E ali aquela outra pessoa viu Lázaro no seio de Abraão. Amém? Glória a Deus. Você vai me ver, eu vou lhe ver como luz. Tudo luz, tudo energia. Eita glória! Eita glória a Deus, né? Não tem osso, não tem carne, não tem sangue. Aqui é matéria, né? Mas tem essa energia da alma e a energia do espírito. Só que o nosso espírito está na matéria, na carne. E a carne não quer agradar as coisas de Papai do Céu. Não é assim? Não quer. Mas quando a gente sair daqui da terra, e aquele que é de Papai do Céu vai para Jerusalém espiritual, né? Quem é que leva eu e você para lá? Quem é? Conhecereis a verdade e a verdade vos libertará, né? É o pastor. Quem é esse pastor?
é o verbo que se fez carne, viu? É o Jesus Cristo, o Messias, né? O que é o nosso pastor, que está conduzindo cada ovelhinha para a terra santa de Papai do Céu, né? Pelo movimento, né? Pelo agir do Espírito Santo. Eita glória! Amém! Voto já! Vamos aqui!

De volta na programação, abençoado e abençoada. Eita, glória! Ô, glória! Profeta Elias, né?

detetor. E esse que o anjo tocou, viu? O anjo tocou e disse: levanta-te e come. Olhou e ele viu, junto à cabeceira, um pão cozido sob pedras em brasa e uma botija de água. Eita glória! Vai, beba aí, meu, né? O anjo do Senhor tá aí, né? Glória a Deus. Eu tomo posse aqui. Tava cansado, né? Mas o anjo do Senhor chegou, viu? Glória a Deus. Olhou, ele viu, junto à cabeceira, um pão. Receba aí um pão aí. Se alimenta aí, o anjo do Senhor. Eita glória. Eu creio. E uma botija de água. Oh glória, beber essa água da fonte, né? E a palavra diz que Elias comeu, bebeu e tornou a dormir. Certamente estava muito cansado, né? E Deus sabia quanto o servo precisava repousar, desfrutando aí dos feitos reparador do sono bem profundo, agitado do mundo. Esse mundo moderno faz com que muitas pessoas sem tempo ou segurança para dormir, né, tranquilamente, acaba estressados, esgotados. Por outro lado, a depressão, né, pode levar a perda de sono, criando aí um ciclo viçoso, né? E vem a ansiedade, né? Aí tem que procurar relaxar, né? Você não poderá cuidar de mais nada se antes não cuidar de si mesmo, viu? Glória a Deus. E Elias vai andar, viu? Elias anda, né? Cheio de energia. E Elias foi até o Monte Horeb. Eita glória! O Monte de Deus. E ele deixou para trás, né? Aquelas lutas. Caminhou até a montanhosa do Sinai. Aquele era um lugar de fortes lembranças profundas, significado para os israelitas, e a fé e a disposição do profeta, viu? Puderam renovar. Uma mudança de ambiente pode ser muito bem proveitosa para qualquer um de nós que estejamos deprimido ou meio opressivo, estressando, né? Acabando minando o humor, né? Do mais otimista dos homens. E podemos respirar novos ares, ver coisas, né? De um ponto bem de vista bem diferente. Daí é importante tirar, né? Tirar uma esfera, viagem, passeio, né? Lugares, né? E buscar Deus, primeiro lugar, Deus. Buscar Deus em nome de Jesus. É o Espírito Santo, viu? Elias chegou no Monte Horeb. Vamos ao Monte Horeb pela fé. Eita, glória a Deus. E aleluia, glória, glória a Deus. Vamos aqui, olha, lá no Monte Horeb. Eita, glória a Deus.
Arca Sagrada, os querubins da glória. Vamos aqui.

Glória, Gilberto Leite da Costa. Eita, o nome bonito, viu, gente? É convencido. Esse é convencido. Não, mas esse nome é lindo. É irmão Gilberto Leite da Costa. A presença de Deus está aqui neste lugar, nesta casa. Está aqui com você, vários anjos. Meu irmão, você creia, meu irmão. Minha irmã, você creia. Tem vários anjos com você aí, comigo. E Papai do Céu está operando, viu? Ah, Papai do Céu está operando naquele que está com depressão, estressado, deprimido. Menino, né? Olha, Davi, ele viu a Arca Sagrada chegando, o rei Davi. Menino, ele dançou, menino. A mulher criticou ele, porque ele estava... Ei, fala, meu Jesus. Eita, glória. Dá logo vontade de bater com as pernas, marchar, né? Marchar, dá uma agoniação nas minhas pernas, nos meus pés. Chorar, falar em mistério. Receba aí, batize com o Espírito Santo aí, em nome de Jesus. Você que quer falar em mistério. Oh, glória. Eu buscando batize com o Espírito Santo. Aí, um varão entrou, né? Um varão entrou, um círculo de oração. Aí, ele disse assim: Jesus mandou eu vir aqui, porque ele vai batizar com o Espírito Santo. Aí eu digo: eita, Jesus, agora eu falo em mistério. Menino, recebi. Escuta essa história. Aí terminou o ciclo de oração, chorei, falei em mistério. Oh, como é bom. Peguei a bicicleta, né, a bicicletinha. Eu digo: Jesus, eu quero falar em mistério. Oh, como é bom, Jesus. E eu fui me embora para casa, e eu dizendo: Jesus, cadê Jesus? Eu falar em mistério. Aí eu fiquei: fala, meu Deus, e agora? Como é que é esse negócio? Falar em mistério. Eita, glória, não é negócio de invenção não, rapaz. É quando vem, né? Aí lá vai. Aí os irmãos disseram: continue pedindo na oração. E eu digo: Jesus, eu fui batizado com o Espírito Santo e falei em mistério e não estou mais falando em mistério. Eita, glória! Eita, pegando fogo aí, viu? Tem vaso aí, já pegando fogo aí, viu? Vamos lá! Aí eu sei que eu estava numa vigília. Aí um irmão disse assim: Deus vai renovar aqueles irmãos que foram batizados em língua e não falam em mistério. Menino, pelo amor de Deus, quando eu escutei essa palavra, ala, meu Jesus, menino, o que era de matéria desapareceu de mim, foi tudo. Eu não vi mais os irmãos. Eu não vi mais o templo. Eu com os olhinhos fechados, sumiu, foi tudo. E o que foi que você viu? Ah, rapaz, eu vi foi vaso. Menina, era cada vaso bonito. Eita!

Império, né? Eita, Glória, o Espírito Santo diz que tem pastor. O Espírito Santo disse aqui que tem pastor cru aqui dizendo, pra que isso? Nunca pegou fogo? A lenha nunca queimou, meu. Eita, Glória, né? Nunca reparou o altar, não deixou Deus com o Senhor reparar o altar. Traga água, traga lenha, traga água, traga lenha. Clamou, Deus respondeu, menino. Quem faz é Deus, não é eu não, pastor. O pastor, é porque tem um aqui cru. Vamos lá, em nome de Jesus. Ô, Glória. Glória a Deus. Aleluia. Aí eu vi uma arma de vaso voando. Aí chegou um vaso assim, um vaso, olha. Um vaso, na minha frente. Eu não estava vendo templo, eu não estava vendo igreja, eu não estava vendo banco, eu não estava vendo os irmãos, eu estava vendo o que eu estou contando aqui. Menino, eu com os olhinhos fechados, falando em mistério, marchando. Eita, Glória! Adorando o papai na terra. Pode? Pode fazer papainha esse programa? Hein? Não toca não, meu. Não toca não. Não sabe fazer programa. Não é locutor. Vez, mas fala errado. Ei, não toca não. Porque isso aqui é papai do céu. É papai do céu. A rádio. O locutor, que eu não sou locutor, mas tem. Eu sou locutor na terra de Jesus. Não é do homem, não é da rádio. Eu não fiz curso, nem vou fazer curso. Tá ok? Tá ok? Tá ouvindo a resposta? Aqui é tudo de Deus. Criador pra Deus. Não é pro homem. Não é pras coisas secular. Isso é um mistério de papai do céu na terra. Viu? Amém? Vamos lá. Aí Davi viu a arca chegando. Começou a dançar. Aí veio as críticas, né? Meu irmão, adora a Deus. Vamos já voltar para Elias, viu? Aí eu vi o vaso chegando na minha frente. A coisa mais linda. Ô, vaso bonito. Ei, você é um vaso bonito, viu? Porque Deus quem está fazendo você o vaso. Aí papai do céu pegou a mãozinha dele, tirou a tampa. Menino, quando tirou a tampa, menina, aí foi energia, aí foi fogo, aí foi luz, saindo de dentro do vaso. Agora, quem aguenta ficar quieto? Quem é? Hein? Eu não fiquei quieto não, viu? Fiquei não. Menino, virei uma criancinha na presença de papai do céu, viu? Aí você pode chorar. Tá sentindo a presença de papai. Papai tá cuidando de você de uma forma especial, viu? Amém, glória a Deus. Eita, Glória. Falar

Isso é pra quem crê que isso não é coisa minha. É de papai do céu, eu acho é pouco. Eita, já tem vaso falando em mistério.

Já. Não ligue não, meu irmão. Eita, Glória. Adore papai do céu. Ó, Davi dançou. A arca chegou. Os querubins da glória. Davi viu a arca.

0: Pai, glória ao Filho, glória ao Espírito Santo. Quantos aninhos da evangelização, hein? Quantos aninhos?
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0: Eita glória! É bênção!
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0: De volta na programação abençoada, né? Gilberto Leite da Costa. Vamos aqui, eu volto já já.

Ô, bença, papai do céu está neste lugar com você, viu? Operando, viu? Quem pedirá, né? Papai do céu está aqui com você, viu? Amém? Olha aqui, ó, o profeta aqui, né? Elias, né? Disse-lhe Deus, sai, põe-te neste monte perante o Senhor. Eis que passava o Senhor, viu? E um grande e forte vento. Os montes despedaçavam as penhas diante do Senhor. Porém, o Senhor não estava no vento. E depois do vento. Um terremoto, mas o Senhor não estava no terremoto. Depois do terremoto, um fogo, mas o Senhor não estava no fogo. Depois do fogo, um cio tranquilo e suave. Elias precisava renovar visão que tinha de Deus. O vento, o terremoto, o fogo, lembrou-lhe do seu poder. A voz tranquila, suave, mostrou-lhe a grandeza do seu amor. Quanto maior for a nossa intimidade com o Pai, melhores condições teremos de derrotar, né? Melancolia, né? Exatamente. Assim, Elias, todos nós estamos sujeitos a momentos de profunda tristeza, solidão, viu? O Senhor atenta também para nossas angústias. Ele trabalha de uma forma amorosa para que nós recuperemos. Permita que as mãos poderosas do Pai Criador opere na minha alma, na sua alma ferida. Agradeça-lhe pelos vários recursos que tem colocado à sua disposição, viu? Amém? O Senhor está curando aí a saúde emocional. Abrir o nosso coração diante de Papai do Céu, né? Na certeza de que Ele escuta sem condenações ou julgamentos. Acima de tudo, né? Mantenha acesa a chama de sua fé, né? Elias passou, tiveram a razão de ser, sua história não ficou, né? Sem um bom motivo, pois tudo quanto, né? Elias aqui passou um ensino, né? Glória a Deus. Nas escrituras está aqui essa história belíssima aqui de Elias. E Elias chegou no lugar, no monte, e o Senhor teve com Elias. E papai, Deus está com você. Eu creio na sua cura, na minha cura. Nada de estresse, nada de depressão, nada. Ô, glória! O Espírito Santo está aqui, né? Aquela coisa assim, dor de cabeça, vai dormir, não consegue dormir. Não, você vai dormir, ó. Quando você acordar, vai se acordar cheio de energia, cheio de vigor. Ô, glória! Aleluia, glória a Deus! Nada daquele negócio, ansiedade. Uma ansiedade
né? Glória a Deus e aleluia. Glória a Deus. Você vai trabalhar para Jesus, viu? Tem gente que trabalha, acorda de manhã, vai até meia-noite, 23 horas, trabalhando. Meu Deus, meu Pai, que é isso? Com medo, misericórdia. Tempo para família, tempo para passear, tempo para orar, tempo para comer pão, que é a palavra, né? Tempo de dar atenção para o seu amorzinho, para sua esposa, dar um cheirinho nela, dar um abracinho nela, conversa com ela e a mulher também com o homem. E a casa do Senhor. Eita glória! Aleluia, aleluia, aleluia! Glória a Deus. Vigiar, né? Que Satanás, ele não quer a paz e o amor, não, viu? Vigiar, vigiar, né? Porque ele não quer que a gente se reúne, né? Aí vai atirar seta, né? Glória a Deus. Homem de Deus, que tá ouvindo a programação, trabalhar para Jesus. Ô, glória. Viu? Subiu o monte. Eita, glória. Ah, se eu tivesse monta aqui, serra aqui. Aqui não tem. Tem, mas é longe demais. Ai, Jesus. Ai, Jesus. Mas, menino, eu não dava certo morar perto, em cima de uma serra. Eita, glória. Tem uma arruma de gente. Mora em cima da serra e num um lugarzinho para orar. Aqui tem uns matos aqui perto de mim, aí eu vou orar dentro dos matos. É um monte, eu digo que é um monte. O monte mais próximo aqui perto de mim é 40 quilômetros, né? Viu? Mas é bom demais. Vigília, monte. Orar em casa também. Orar fazendo caminhada. A gente tem que orar direto. Eu falo direto com Deus. Direto. É bom demais, ô glória. Caminhada falando, conversando com Deus. Aí tem muitos que vêm e dizem, aquele ali está falando sozinho. E aquele tá é doido. Eu estou falando é com Deus, homem. Eu acho bom demais. Aí quando tá falando no celular, aí ninguém diz que tá doido. Né? Caminhada de oração. Falando com Deus, glorificando a Deus. Porque quando nós sair daqui, a gente vai para a cidade, o país de Papai do Céu. Ô glória! Pela fé, pela graça, em nome de Jesus. Elias foi ao Monte Horebe e o pai dele chegou e conversou com ele, falou com ele, viu? É bom demais. Vamos trazer uma canção, um louvor aqui. Eita glória! Os poetas.

De volta na programação. Ô, glória! Vamos trabalhar para Jesus fazer o que o Espírito Santo, né, manda nós fazer, operar. Ele está operando na sua vida, na nossa vida. Glória, o Pai, o Filho e o Espírito Santo. Eu creio que tem anjos operando para libertar, para fazer a libertação da vida, da sua vida, meu irmão, da minha irmã. Amém? Glória, glória, glória a Deus. E aleluia, glória a Deus. Anjos operando na batalha. Operando na batalha. Vamos, vamos, veja a arca aí.

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agora você crê que tem anjos operando com espada de ouro e de fogo, né? Para libertar aquele que está no cárcere, na prisão. E os anjos chegando com água e pão e servindo, né? E receber a libertação, a cura. Deus está com você e comigo. Eita glória ao homem de Deus, aos vasos de Deus. Parar por quê? Porque parar. Parou por quê? Porque parou. Marcha, marcha, em nome de Jesus. Parou por quê? Porque parou. Marcha, marcha, em nome de Jesus. Parou por quê? Porque parou. Eita glória! Olha o vaso de fogo aí! Sem tampa! Né? Quem tira a tampa é papai do céu, viu? E o óleo da unção, o óleo da unção, a energia, o fogo, fazer a obra de Pai na terra. Amém? Ah, o programa tá... terminou, né? Vamos orar.

né? Fica aí, eu tô indo. E a gente volta aí no outro programa, viu? Os anjos pra guerrear. Eita glória! Espada de ouro e de fogo, cajado de ouro e de fogo, capacete de ouro e de fogo, a capa de ouro e de fogo, o escudo de ouro e de fogo, cajado de ouro e de fogo, as botas de ouro e de fogo. Eita glória, eu tava orando assim, conversando com o papai de madrugada, aí uma pessoa do outro lado da parede, né, noutra casa, ouviu esse mistério. Aí ele foi, se levantou, eu vou procurar, tem uma pessoa orando, e eu lá com o papai, ô glória, capacete de ouro de fogo, espada de ouro de fogo, cajado de ouro de fogo, escudo de ouro de fogo, buzina de chifre de carneiro, de ouro de fogo, eita, as botas de ouro de fogo. Eu lá conversando com o papai, na oração, e eu não sabia o que estava acontecendo do outro lado, né? Eu estava adorando o papai. Papai disse, ore, ore, ore, ore. Eu tô com sono. Eu quero dormir. Não, não, não. Vai não, menino. Menino, você não vai dormir não, menino. Tô cansado. Você vai orar. Aí eu comecei a orar assim, né? Desse jeito. Eu não esqueço nunca disso, desse mistério. Ô, glória! Aí no dia. Bom dia! Rapaz, eu me acordei ontem. Aí tinha uma pessoa orando. Aí eu

Jesus libertou aquele homem. Eita glória! Imagina aqui, hein, Espírito Santo? Uma arruma de gente escutando, ouvindo esse mistério, né? Só quem sabia era eu, né? Naquela madrugada, quando a fé, uma pessoa lá do outro lado acordou. Eita glória! Tem muita gente se acordando, ouvindo Papai do Céu falando, e Papai do Céu tá operando. E quem pedirá? Eita glória! Aí o homem disse, eu tô voltando para Jesus. Olha, viu? Então Jesus está operando. Vem, gente! Ai, chegou o finalzinho já do programa, já? Já, já! Você fala demais, ó! Você fala demais! Ai, Jesus! Você tomou água de onde, hein? Ai, Jesus! Água da fonte! Água da fonte da vida, ó! É bom demais, ó! Eita glória! Olha os anjos com a bandeja com pão e água do céu. Beba, beba, beba, beba água. Ô glória! Tchau, tchau, tchau. Fui!

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Amém, queridos, louvado seja Deus. Eu quero cumprimentar e a todo o povo corajoso com a paz gloriosa do nosso Jesus de Nazaré. Aonde você estiver sintonizado nessa rede de rádio abençoada, que tem deixado aí as boas novas do nosso Deus 24 horas por dia de programação de transmissão ao vivo, aonde o evangelho tem chegado em diversos lugares, em diversas nacionalidades, aonde a palavra de Deus tem com tamanha proporção, fazendo os cegos enxergarem verdadeiramente o que diz a palavra. Pois aqui não pregamos de nós mesmos, mas sim fazendo a vontade de Deus, não aquilo que nós desejamos, mas sim o que o Senhor deseja. Porque se fôssemos nós fazer aquilo que nós desejamos, nós falharíamos. Por isso, tem um motivo de muitos começarem a fazer programa e não terminarem. Propósito diante de Deus, fazendo com ambição para se promover, não vão adiante. Líder de audiência na maior rede da América Latina, esse programa tem como objetivo fazer propósito por muitas vidas, porque aquele que habita no esconderijo do Altíssimo, à sombra do Onipotente, vai descansar. Direi do Senhor, Ele é meu Deus e o meu refúgio e a minha fortaleza, e nele eu confiarei, porque Ele nos livrará do laço do passarinheiro e da peste perniciosa. Ele nos cobrirá, como tem feito, com as suas penas, e debaixo das suas asas nós confiaremos nele. E a sua verdade, que é a palavra de Deus, é o nosso escudo e bronquel. E nós, crendo com fé, não temos medo do terror da noite, nem da seta que está voando durante o dia. Louvado seja Deus! Nem daquela que anda na escuridão, no calor da meia-noite, e nem da mortandade que vai assolar o meio-dia, porque 1.000 cairão ao nosso lado, 10.000 à nossa direita, mas jamais seremos atingidos. Eita Deus! Amados, eu estou dentro de um propósito muito grande, e eu tenho apresentado e falado com muitas pessoas durante todo esse tempo. Eu tenho se pronunciado aí, dado lugar a Deus a falar, não aquilo que eu desejo falar, não aquilo que eu vejo na falha do outro a falar, mas aquilo que Deus me usa a falar. Porque uma coisa, irmãos, presta atenção você, minha irmã, que está aí com o rádio ligado, está ouvindo pelo celular. Uma coisa é o que nós aprendemos todos os dias com a palavra de Deus. Às vezes vai para a igreja, às vezes vamos aí no meio da caminhada, às vezes encontramos alguém na rua e vemos que aquela vida ali, para muitos, essas pessoas que olham de fora como um olhar carnal, dizem ali estão dentro da religião. Outrora diz, não, nós não vamos se agarrar com isso aí não, porque nós já temos Deus conosco. Eu fui criado numa religião que o povo falava de Deus, mas não do jeito que esse pastor aí prega. Do jeito que esses religiosos andam na verdade aí nas ruas, pregando. Mas se, meu irmão, presta atenção, aumenta aí o volume do rádio. Deus te chamou por cabeça, não para ser perdedor. E cabeça, meu irmão, quando se fala em ser cabeça, muitos pensam assim, é só cabeça, pastor. Mas é o cabeça de quê, pastor? Profeta, é o cabeça de ter dinheiro. É o cabeça de ter condições. Meu irmão,
a grande liderança. Presta atenção aqui, ó. Fique ligado aqui. O ser cabeça é conduzir o ministério, a obra que Deus tem contigo à frente. Você que está me ouvindo aí, ó, talvez não conhece, não sabe nada de mundo espiritual. Está vivendo dentro da religião. E muitas vezes esse caminhar teu, esse andar que a senhora está andando aí, não entende o porquê passa a batalha. O que pode fazer a Jesus? O mesmo Cristo disse assim, minha irmã, abre aqui os ouvidos, quem tem ouvido, ouça o que o Espírito diz à igreja. O Senhor Jesus disse, louco, se te pedire a tua alma hoje, para onde é que tu acha que vai? E vou além. Vou além. Você que é pastor, que está me ouvindo, não porque quer que Deus me use para a tua vida, mas sim ouvindo para querer ficar badernando depois. Vem cá, os ouvidos aí, ó. Presta atenção. Quando você morre, presta atenção aqui, ó. Como é que eu sei disso? Como é que eu sei disso? Isso que eu vou falar aqui agora. Quando você morre, meu irmão? Quando você morre, morre pro mundo. Morre pro mundo, pra matéria. Sabe a carne aí, ó? Você tem corpo? Carne e osso. Quando essa matéria morre, quando chega o tempo dessa matéria, Deus não te fez eterno na matéria, mas sim a matéria que se tornará incorruptível, viu? Para alguns, presta atenção, ó. Vamos aqui que você vai entender agora. Quando você morre, os teus ouvidos, você não está me ouvindo aí? Está ouvindo a minha voz? Presta atenção, que você vai aprender muito. Quando você morre, sabe morrer da matéria que já morreu? Os ouvidos de quem morreu não te ouvem. Pastor, como assim? Mas eu já vi na internet. Eu já vi no centro espírita. Eu já vi gente falando. Eu já vi até pregadores dizendo, pastor, que fulano tá feliz com isso, tá com aquilo. Heresia. Heresia do homem. Quando você morre, no dia que você sair dessa... Um dia vai chegar um tempo que você vai lembrar, presta atenção, você que está ouvindo esse programa, recebendo essa programação, você vai lembrar do que esse humilde vaso está dizendo para você. Por quê, pastor? Porque a gente não vê muitos pregadores pregando sobre o espiritual, eles pregam sobre o material. Fazem aí campanha da chave da vitória, a chave da benção, né? Que abre porta, tá entregando nas mãos. Vamos lá. Vamos falar de algo muito mais importante que a salvação. Quando você morre aí, ó, matéria, teu ouvido não vai ouvir mais o que o mundo fala. O que o povo grita ou o que o povo chora. Você que fez enterro de alguém, foi em velório, muitas vezes você vê a pessoa ali, ah, meu Deus, eu poderia ser melhor, eu poderia fazer diferente, eu poderia ser uma pessoa diferente. Mas, pastor, quem fala isso para o senhor, o Espírito de Deus traz para mim desse jeito. Poderia ser diferente, aí chora, né, no caixão, é isso, é aquilo, não te ouve. Não te ouve, viu? E não te ver. Pastor, como assim? Pois é, quem morre, meu irmão, não consegue te ouvir. Você sabe o que é que essa pessoa que morre leva com ele? Né? Ah, pastor, agora tá fácil. Agora tá fácil, hein? Meu irmão, sou seu irmão em Cristo. Pastor Sebastião Nunes, te fazendo companhia por essa rede de rádio. Eu tenho mais de 15 anos de vida espiritual. Sou pastor de Monte Propósito a Deus. Estou caminhando, marchando.
e apresentando muitas vezes o programa Templo do Senhor Jesus Cristo da face da terra, um programa de propósito. Eu estou ao vivo como vive o nosso Deus e dentro de um propósito grandioso. Louvado seja Deus, ó. Aí a pessoa morre, aí vai com ela o quê? O que é que vai? Você vai aprender agora. Você vai aprender agora. Sabe a tua mente aí agora? Sabe os teus projetos que você deseja fazer esse ano, o ano que vem, né? Sabe aí a luta, até os pensamentos que você tem por alguém. Sabe a tua memória? É a tua memória aí. Ela que não é apagada. Vai com você. Como assim, pastor? Que sobrenatural é esse? É? Vai contigo tudo o que você fez, seja de bom ou seja de ruim. Seja de bom ou seja de ruim. Aí tem uns que ainda entram no mérito dizendo, olha, eu fiz muita coisa boa, não caminhei como Jesus ensinou, mas vim na religião. Eu não mato, eu não roubo, eu gosto de ajudar, dar sopão na madrugada, cesta básica. Se alguém bater na minha porta hoje, pedir uma ajuda, eu ajudo. A salvação não é pelos feitos, viu, meu irmão? A Bíblia diz que a salvação não é pelas obras que nós fazemos. Você vê que no catolicismo, pegaram um defunto ali e disseram, é santo. Porque alguém foi curado ali e falou a Deus por aquela, pedindo por aquele morto defunto, pedaço de pó, de barro. Aí eles mumificam ali, a pessoa deixam lá dizendo, ah, santo. Hã? Imagine aí se a gente fosse levar pro lado da igreja evangélica. Quantos milagres, você que está me ouvindo, já ouviu e já me usou para falar? Eu sou santo, irmão? Não. Qual é o santo na terra que existe? Até quem teve com Jesus, pegou na mão do próprio Senhor Jesus aqui em Israel. Viu face a face Cristo Jesus. Usado ali para dizer, levanta aí, ó, porque eu não tenho ouro e nem prata, mas o que eu tenho eu te dou, levanta e anda no nome do Senhor Jesus. Até mesmo esse diz, levanta aí, porque eu também sou homem. Aí tem gente dizendo, não, é o santo casamenteiro. Eita, Jesus. Hã? É o santo casamento. É dos grandes milagres, né? E o agir de Deus é lindo. Porque conhece o Senhor o teu coração, assim como a tua mente. Assim como os feitos aí que você tem feito, que você tem caminhado, que você tem andado aí, ó, na terra. Quando você sair da terra, você não vai ouvir ninguém na terra. Ninguém pode clamar e você ouvir. Se encerra-se um ciclo teu aqui na terra. Tem gente que prefere viver esse ciclo aqui na terra, meu irmão. Você que está vivendo no tráfico, você que está vivendo na droga, você que está vivendo no tamanho erro, né? Tem gente que prefere pegar esse tempo que está sendo dado à pessoa para traficar, para matar, para mentir, né? Para fazer toda a atrocidade, para roubar. E está se esquecendo, que o que faz vai junto. Mas por que, pastor, que vai para juízo? Para juízo. Olha aí, ó, o diabo gritando. Olha, o demônio deu um grito. Vai para juízo por quê? Porque Deus não vai ser injusto por os justos ou por aqueles que praticam iniquidade e injustiça. E digo mais, eu vou além. Quando eu me vi fora de mim mesmo,
quando eu me vi, não na ida, na partida. Porque na partida eu não vi nem como eu estava. Tem gente que diz, aí o diabo tem iludido muito. Presta atenção aqui, ó, fique ligado aqui, ó. Estou falando algo espiritual para vocês aí do outro lado. Tem gente que diz que olha para o lado aí, quando a pessoa morre, dependendo da situação, olha e se assusta porque morreu. Quando a pessoa falece, quando a pessoa sai dessa terra, você que perdeu um ente querido aí, ó, ele nem vê o corpo que morreu. Não é dado a ele esse direito de ver nada. Por quê, pastor? Porque quando eu fui levado, eu não consegui me mover. Tem gente, ah, vai, não consegui me mover. Eu não consegui me mover. Mover como? Mover nem para olhar para o lado, nem para a direita, nem para a esquerda. Porque a força é superior. E Deus, ele tem um poder para tudo. Então eu não vi a ida, presta atenção. Eu não me vi na ida, então... Muita gente, às vezes, está se perguntando agora, ah, pastor, mas eu já sonhei, eu já tive um sonho, não sabia se eu estava vivendo. Não, quando você vê sonho, como se você estivesse fora do seu corpo, viu? É porque tem dado brecha para o mal. É Deus mostrando assim, ó, se firma. Vem comigo para fechar essa brecha. Você vai estar firmado da rocha e o milagre... Você vai falar, eu vou atender. Você vai clamar, eu vou ouvir. E ali, ó, louvado seja Deus. Amém. Eu não me vi, vi para onde fui levado, para onde caminhei. E o que eu vi, onde eu estava, meu irmão, você que está aí do outro lado, você que é mulher, que é homem, que é idoso, que está na religião... Hã? Eu vi pessoas dizendo, ó, eu pedi muito a santo e não tem mais volta. Eu achava que era desse caminho aqui e não tem retorno. Pastor, mas por que você retornou? Para exatamente trazer para você que está aí do outro lado, dizer para você que o que você planta na terra, o que você faz aqui, quando você morre, tem uns que dizem, morreu, acabou. Tem até uma cambada de inútil que canta pro mundo, né? Diz, não, vamos aproveitar a vida, porque morreu, acabou, né? Esses são cegos espiritualmente. Esses são cegos, ó. Aí Deus, quando toma... Não perdeu o controle, meu irmão, Deus, da tua vida, nem após a tua morte. Ah, pastor. Deus não perdeu o controle da tua vida, nem após a tua partida. Ele sabe de tudo, tem o controle de tudo. Né? Eu estava vendo ali... Uma mulher ali no estado do Maranhão. Você que é do Maranhão, que está ouvindo a rede de rádio aí, ó. Estava ouvindo ali uma mulher... que se disse da política, que se disse evangélica, mas a árvore a gente conhece é pelos frutos. E os frutos que essa vida tem produzido são podres. A gente vê a obra de Deus, a gente vê a árvore pelo fruto que ela produz. A Bíblia diz, irmãos, que se nós caminharmos dizendo que estamos com Cristo, nós não devemos compactuar com o erro alheio. Porque é fácil. É muito fácil. É fácil demais. Louvado seja Deus. É fácil demais, irmão. Louvado seja o Senhor.
É fácil demais. Muitos disseram assim: eu tô com Cristo. Fingir para muitos que verdadeiramente falar de Cristo é estar com Ele. Ali tinha muitos, louvado seja Deus, ali tinha muitas pessoas.

Ali tinha muitas pessoas, irmão. Amém. Ali tinha muitas pessoas que diziam: eu já sou é de Deus, sou descendente de Abraão. Eu já sou de Deus, eu sou descendente de Abraão. E tem alguns que estão ouvindo o programa que acham que quando sair, morreu, acabou, né? Que cabe Deus julgar, que cabe Deus. Tem uns que estão vivendo no tráfico, tem uns que estão vivendo abominações, tem uns que estão vivendo aí tudo que tem de viver na terra, e diz que quando morrer, então vai estar. Você sabe que tem gente que vive no erro, não que a mãe ensinou, não que a mãe ou o pai colocou nesse caminho. Mas sim porque escolher, aí quando morre, vão lá para as redes sociais, coloca a foto lá dos anjinhos. Né? E estão se esquecendo que o tempo de quem sai da matéria, que é carne, não é esse tempo aqui. Né? Acha que vai passar um dia como a noite? Né? Acha, tem coisa aqui, irmão, que se eu for aprofundar aqui. Você que está aí do outro lado, apesar desse pastor aí tá doido. Hã? Amém. Então, me lembrando aqui, que eu coloquei agora para gravar o programa aqui, eu tinha esquecido. Não é isso não, irmão, porque é dois computadores aqui, mesa, aplicativos, viu? Louvado seja Deus. Mas o Senhor te levantou por cabeça não para ser uma pessoa fracassado ou fracassada, viu, minha irmã? Viu, meu irmão? Porque tem muitos que só se lembrarão de Deus, vão dizer uns aos outros, dizendo: eu poderia fazer mais. Eu poderia fazer para Deus e não fiz. E o Senhor vai trazer a essas vidas: por que que você não fez aquele tempo ali, assim, assim? Porque eu não conhecia a palavra. Porque eu achava, tem muitos que estão gritando. Muitos que morrem todos os momentos do mundo, não é todos os dias, não é todos os segundos. E nós vejamos que gritam por oportunidade, falam de religião, vivem em outros idiomas e nacionalidades, viveram o que tinham de viver na terra. E disse: não, nós vamos viver aqui porque nós temos o caminhar com aqui na terra do jeito que Deus me entregou. Né? Tem gente que está ouvindo esse programa. Hoje eu vou trazer para você que está aí do outro lado também. Hoje eu vou trazer para você que está aí do outro lado também, a respeito do que o senhor trazia nessa madrugada. Amém. Bom dia, pastor. Você que está mandando mensagem aí, daqui a pouco eu vou ouvir. Sonhou com algo à noite aí? Eu estou ao vivo. Está sentindo que está sendo perseguido aí? Pastor, queria o programa de ontem, irmãos. Eu não fico com programa anteriores. Quem ouviu, ouviu. Agora, uma pergunta que eu faço para você que está aí do outro lado. Às vezes você fica aí com o teu celular na mão, passa 10, 20, se não a metade do dia, um terço da tua vida, se não mais, na rede social, vendo vídeo. Por que que você não usa esse mesmo tempo que você tem aí para estar dando para o mundo, para ouvir um programa como esse? Para orar, para pregar a palavra, para ler a palavra, que hoje a Bíblia também está em digital. Por que que você não usa esse mesmo tempo? Né? Ah, não, pastor, porque eu quero tempo com Deus, eu quero aquele tempo ali. Nós precisamos, sabe o quê? Você que está assim, ó, você que está ouvindo o programa, precisa, sabe o quê? Conserto. Conserto.
Eu vou voltar a trazer isso aqui, ó. Mais uma vez. Deus quer que eu fale. Não vou falar. Quando você sai da terra, você vai ali, se desliga da matéria, você não ouve ninguém. Quando você sai da terra, se desliga da matéria, você não pode fazer nada por ninguém. Tem gente que diz, ah, tá lá com Jesus, deve estar intercedendo ou falando através de nós. Não ouve ninguém na terra. Não intercede por ninguém. A chance que nós temos é aqui, ó. Deus perdoa nossos pecados e transgressões em carne. Porque uma coisa, meu irmão, é pecar em espírito. Por que é que os demônios foram julgados? Por que é que aquele que foi construído, feito com as melhores pedras, que o brilho que saía dele iluminava os seus próprios passos, por que é que foi julgado? Hã? Porque pecaram em espírito. Você está aí, ó. Você está ouvindo o programa, você tem a oportunidade de se reconciliar, não é comigo, não é com placa, com nome de rádio não, irmão. Olha o que tem de rádio web, na internet, o dia todo com música do YouTube. Camarada, põe um DVD, um CD do YouTube baixado, irregular ainda. Põe lá. Põe lá do YouTube, fica tocando um CD inteiro. E se não bastasse, não sabe distinguir a música, o louvor de inteligência artificial. O pior ainda. Tem gente botando louvor sertanejo, louvor pagode, tudo de inteligência artificial, dizendo, nossa, é adoração. Porque a letra é uma letra bonita. Irmão, Jesus disse, meu pai procura verdadeiros adoradores que adoram espírito e verdade. Qual é a adoração que inteligência artificial, irmão? Qual é o espírito que um mecanismo eletrônico tem? Abra tua boca para adorar e dar glória a Deus, você que está em vida. Não ouça esse tipo de programação não, irmão. Não abra a porta da tua casa para isso, que isso não é adoração, isso é baderna, baderneiro. Baderneiro. Que ainda fica dizendo ainda alguns. Fica ali 10, 20, 30, meia hora falando o nome de web rádio. Rádio não sei o quê, não tem rádio nenhuma. Tudo badernagem. Tocando trombeta. Camarada pega um playzinho de web rádio, cadastra em num portal só mais de 100. Então eu tenho 100 rádio. Tá enganando a si mesmo. Na mentira, não engana. Por isso que não anda a vida da barrada. E quem recebe oração do tipo de pessoa como essa aqui, meu irmão, recebe é maldição, porque pregar e não viver. Deus, ele te chama pelo teu nome, porque gerou no ventre da tua mãe, não te gerou por encomenda. Você não foi gerado em chocadeira, não, meu irmão. Viu, minha filha? Desperta, tu que está dormindo! Sabe o que o senhor trazia para mim nessa madrugada? Aumenta aí o volume, audiência absoluta. Amém? Audiência absoluta aí da rede de rádio, o programa Templo do Senhor Jesus Cristo, a face da terra. O senhor trazia para mim ali, eu dizia, o senhor mostrava ali uma mulher que está se relacionando, traindo um namorado, viu? Só que para todos ela não faz isso, mas Deus está vendo o que está fazendo.
Aí o senhor dizia aqui, ó, que o que ela faz às escondidas, ele vai trazer às claras. O que tem feito às escondidas, o senhor vai trazer às claras. Eu vi, ó, um encontro inesperado. Não adianta, você pode, você está ouvindo o programa. Você pode querer mudar a situação. Você pode fazer o que você quiser. Vai vir às claras o que você tem feito às escondidas. Deus vai trazer às claras o que você tem feito às escondidas. Eu vi aqui um encontro de um homem através de uma outra mulher. Que aquilo que você tem feito aí, ó, escondido, vai vir às claras para todo mundo ver e saber. Mas pastor, por que que Deus vai permitir isso? Porque a obra dele não é feita por baderneiro. Ninguém faz a obra de Deus relaxadamente como meretriz. Conserta a tua casa. Conserta a tua vida. E o Senhor disse que vai trazer. O Senhor disse que vai trazer. Tem gente que pede oração, pastor, eu queria propósito, ora aqui. Mas o que Deus revela não coloca em prática, né? Porque não quer abandonar o erro. Não quer abandonar o que anda praticando. Quer oração por vida financeira roubando a igreja, roubando a obra. Aí Deus agora tem que abençoar ladrão. Deus agora tem que dar honra a quem rouba a sua própria obra. Se o próprio Senhor Jesus Cristo disseram para ele ali, Jesus, vamos lá. O que é que nós fazemos aqui? Essa moeda aqui tem o rosto aqui de um cobrador, o governante aqui. Tentaram de tudo ali para pegar Jesus no pulo. É porque a lei fala isso? Nós temos que dar o tributo aqui ou temos que dar o dízimo? Jesus disse, deu de César o que é de César e o de Deus o que é de Deus. Né? Tem gente que está vivendo desse jeito. Ó. Em vez de dar 10% para a própria obra, irmão, você acha que eu falo aqui de mim mesmo? Procura um ministério onde você está aí. Ó. Tem um pastor que paga preço? Vai lá e dê ajuda lá, irmão. Aqui eu não prego placa de igreja, não. A Bíblia não cita placa, cita obra de Deus sendo feita, seja no rádio, seja em missão. Tem gente que às vezes pega ali um pagamento, não tem o amor pela obra de Deus. Não tem não, irmão. Sabe o que é que acontece? Recebe um pagamento ali, manda aí 10, 20 reais para a obra de Deus. Tá igual, eu comparo essas pessoas com aquelas pessoas que faziam sacrifício. Que ganhava ali os animais, tudo gordo, tudo bonito. Aí pegava ali na hora de fazer o sacrifício que levava ali, levava para Deus os animais aleijados. Levava os doentes para fazer sacrifício lá para Deus. Porque o primeiro, lembra-se de si, não, o importante é eu. Aí pego ali, você que está assim, você está igual a esse povo. A gente primeiro tem que lembrar de Deus como primícia. O que é primícia, pastor? Eu vou repetir de novo. Se você acha que eu estou falando isso aqui com o objetivo que você tem aí, você está completamente enganado. Eu falo da obra. Onde você está aí? Ó, se tiver um profeta, um servo de Deus que paga preço por tua vida financeira, por tua casa... Procura um ministério aí e dê teu dízimo lá, né? Se não, ajuda aqui.
Aí tem gente que faz assim, ó, pega lá. Não, eu vou pagar aqui a conta de energia, de água, de luz, de internet, vou gastar com isso, aquele outro, aí pega ali e dá uma moedinha. Aliás, nem a moeda, faça igual, tá fazendo igual os animais aleijados à obra de Deus, tá dessa maneira. Deixa eu ensinar para você o que é primícia. Porque se você não tivesse valor para Cristo, ele não teria morrido na cruz por você. Por que você não faça como Simão Cirineu, chega lá, ajuda a carregar a cruz do Senhor Jesus? Primícia, deixa eu te ensinar aqui, ó, o que vem na tua mão, é o que vem na tua mão, viu? Chega até você, você vai tirar 10% primeiro a obra de Deus. Seja aqui, seja onde você está ouvindo esse programa. Isso que é amor à obra de Deus, né? É por isso que a tua vida financeira não anda. É por isso que você fica no sistema, sabe como? Dando lugar ao demônio giramundo. Pastor, que demônio é esse, giramundo? Giramundo é aquele que uma hora você está em cima, outra hora você está lá embaixo. Você nunca sai de onde você está. Porque você tem prioridade. Aquilo que favorece a você. Igual eu disse para a mulher em Portugal ali, até a filha. Aí você dá ali, ó. Você manda ali 2, 3 mil reais para tua filha, ela como meretriz, prostituta no mundo, você está ajudando a sua filha a se prostituir, mas a obra de Deus você não lembra. O amor aos menores, você não lembra. Louvado seja Deus, irmãos, eu prego a verdade, eu tenho que trazer aquilo que o Senhor quer que eu traga. Aqui eu não fico passando a mão na cabeça de ninguém. Aqui teve uma senadora que falou comigo. Apresentador de televisão. É porque não quer que eu fale aqui, ó. Não adianta, o evangelho é o mesmo. O evangelho é o mesmo, ó. Então eu digo pra você, como é que você vai vencer caminhando dessa maneira? Né? Deus precisa de migalha do homem, irmão? Não, não precisa. Não precisa nem do homem. Mas se está escrito é para se cumprir. Coloque em prática aí na tua vida e clame a Deus e diga, eu amo os menores que perecem por isso, por amor a eles, eu faço a tua obra. E o Senhor Jesus disse assim, ó, para nós nem se preocupar, irmãos, tem gente que não sabe, não aprendeu o segredo ainda. Tem gente que não aprendeu o segredo ainda. Aí depois que entra, fica no giramundo aí, vai dizer para Deus, eu faço prova de Deus, Deus nem ouve, irmão. Deus nem ouve, a igreja primitiva ali, ó, era mais diferente ainda. Com os apóstolos ali, aprendeu a senhora que está ouvindo o programa? O senhor que está ouvindo o programa? Pastor, é muito difícil não, não é difícil não, irmão? Não é difícil não? Choveu de mensagem aqui, agora eu vou ouvir, deixa eu passar aqui o contato. Mas antes, ó, aquilo que você tem feito às escondidas, Deus vai trazer às claras. Ó, você que tem traído o namorado, tá traindo o namorado. Você tá vivendo uma emoção, né? Traindo o namorado, o Senhor vai fazer vir às claras, viu? Não adianta, você pode... Ó, Deus vai trazer às claras tudo que você tem feito ao culto. Deus vai trazer as claras tudo. Em nome de Jesus, ó, pastor, qual é o número? Anota aí. Anota aí, em nome de Jesus. Anota aí. Amém, louvado seja Deus. Ó, você que está ouvindo pela rádio BH Gospel, a top de BH, viu? Pesquisa aí, você que é de Belo Horizonte, região metropolitana. Louvado seja Deus, líder de audiência, rádio BH Gospel, a top de BH, viu? Tem um inútil ali também, Belo Horizonte. Quer outro?
Se copiasse pelo menos a rádio ou o programa para fazer para Jesus, não, mas quer fama para si, né? Irmão, você quer copiar o programa? Copie para que Jesus se manifeste. Quer copiar a rádio? A mesma coisa. Porque Deus não divide a sua glória com ninguém. Amém, louvado seja Deus. Ó, você que está aí em Minas Gerais ouvindo esse programa, participa. Eu vou anotar teu nome aqui, ó, vou ao Alto Monte apresentar a Deus a tua causa. Muitas vezes você está aí ouvindo também, não quer participar no ar aqui, então fale aí, pastor, ouça. Fora do ar aí, manda sua mensagem para cá. Manda sua mensagem para cá. No Maranhão, louvado seja Deus, estamos em São Luís. Imperatriz. Estamos pela Rádio Divina. Você que está aí ouvindo pela 87,5 FM. Louvado seja Deus, participa. Pastor, o senhor ora, busca aí para quem mora fora da região onde o senhor está aí, fora do Brasil, sim. Sim. Vamos lá, Deus lá bendiga. Eu saludo aos irmãos com a paz do Senhor Jesus Cristo. Amém, louvado seja Deus. Anota esse contato aqui para você participar. Profeta, esse telefone aqui é o do senhor aí? Não, esse aqui é o da rede de rádio. É o da rede de rádio. Eu vou ouvir. Manda aí pra cá. Louvado seja Deus, ó. Não, tem gente... Deixa eu trazer isso aqui. Eu tô falando, o senhor vai me trazendo, viu? O homem que ganha um salário e meio... Quase um salário mínimo e meio, tá ouvindo esse programa. Deus te chamou pro cabeça a ser empresário, viu, meu irmão? Deus te chamou para ser um empresário. Ó, eu vejo você trabalhando na área de lanchonete, mas para essa promessa que se cumprir na tua vida, ah, pastor, ganha um salário mínimo, salário pouquinho... Requer obediência, sacrifício, porque sem sacrifício não há recompensa. Coloca a fidelidade à obra de Deus aí, que tu vai ver a mão de Deus agir na tua vida. O Senhor está dizendo que tu é empresário. Eu vejo aqui lanchonete, eu vejo aqui salgado, balcão, comércio. Eu vejo você trabalhando nessa área aqui, ó. Ah, pastor, mas a área que eu faço, que eu estou trabalhando, não tem nada a ver, mas você, meu irmão. Às vezes você faz cálculo aí, plano. Mas a última palavra sobre a tua vida é do Senhor Jesus. A última palavra é do Senhor sobre a tua causa, viu, minha irmã? A filhinha disse assim, glória a Deus. Deixa eu ler aqui, eu não sei. Ah, amém. É. Eu não sei, louvado seja Deus. Eu recebi da filhinha ali. Deixa eu passar o número aqui rapidamente. A filhinha ali mandou a mensagem dizendo, pastor. Lá do Uruguai. Eita glória! E tem a empresa lá do Uruguai. Aos irmãos uruguaios, saludo aos irmãos aí com a paz do Senhor Jesus. A Lu Creaciones disse assim. Trabalha com porcelanato aí, ó.
Buenos dias. Necessito falar com eu, profeta. Contato do profeta que a senhora quer, minha irmã. Muito amável. Mais 598, final 467. Louvado seja Deus. Deixa eu passar aqui o contato aqui, ó, para a rede de rádio. Você que está em todas as 1570 emissoras aí, ó.

0: essa vinheta aqui em nome de Jesus, amém? Fica aí, eu volto já já.
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0: Isso mesmo, louvado seja Deus. Deixa eu passar aqui o contato. A você que está me ouvindo no Brasil, é 011 9102 70 654. 011 9102 70 654. Pastor, ajudar o programa, meu irmão, para ajudar o programa aqui, ó, essa programação se manter no ar, é muito simples. Esse número que eu estou passando mesmo, da Rede Ad, você pode mandar por esse número. A chave Pix é o mesmo número da Rede Rádio aí. Você pode participar e mandar ajuda. Não precisa nem mandar comprovante, nada. Faça só a sua parte diante de Deus, que Ele está vendo. Para você que está me ouvindo no Brasil, pedir de oração, vou colocar teu nome aqui nesse caderno. Vou ao alto monte, ó, louvado seja Deus, é 011... 9102 70 654. Você que está me ouvindo no exterior, fora do Brasil, é mais 5511 9102 70 654. Deus te fez, meu irmão, ver esse programa para me te ajudar. Eu vou te ajudar em propósito. Eu vou apresentar a tua vida a Deus e tudo aquilo que o Senhor tem passado a mim, passar para mim, eu passarei para vós. Porque eu recebi do Senhor aquilo que vos entrego aqui, viu? Se é um culto aí que você está ouvindo no seu trabalho, é a palavra de Deus dita pelo rádio, pela internet. Fora do Brasil, é mais 5511 9102 70 654. O mais é só você apertar o dígito zero aí do seu telefone, smartphone ou iPhone. Você vai pegar aí, ó, aperta o dígito zero, vai no teclado, faz de conta que você vai ligar normalmente para alguém. Salva esse contato dessa maneira aí, ó, aperta aí o zero. Segura ele por 2 segundinhos, vai aparecer o símbolo mais, você deixa. Aí você põe assim, ó, 5511 9102 70 654. Para você que me acompanha no Brasil, no estado do Amapá, pela 101 FM, você que me ouve em Goiânia, na cidade de Anhanguera, Goiás, pela 87,9 FM, louvado seja Deus. Você que está me ouvindo aí, ó, no Brasil, você pode participar. Ah, pastor, parei aqui, comecei a ouvir esse programa. Queria oração nessa área. Você que está me ouvindo pela Belém FM,

0: Belém do Pará, em Araguaína, no Tocantins, louvado seja Deus, pela Rádio Vida FM Teresina, em Salvador, na Bahia, louvado seja o Senhor, pela Rádio Salvador Gospel. Amém? Louvado seja Deus. Participa 011-9102-70-654. Diga-me, irmã.
1: Estou nessa campanha, pastor. Tá, irmã,
0: você está firme na caminhada?
1: Se orasse aí por mim, colocasse meu nome no livro. E o meu nome é Luciana Melo de Lira.
0: Amém. Ô, minha irmã Luciana, quando a senhora falava aqui, quando a senhora mandou esse áudio aqui, eu vi aparelhos. Eita, Deus. Quando a senhora mandava aqui esse áudio, como irmã, se desliga das coisas tecnológicas, se desliga das coisas do mundo. Quando eu falo assim, minha irmã, não é para você deixar de falar com as pessoas, não, minha irmã, viu? Entenda. Porque quanto mais nós se alimentarmos do mundo, mais nós ficamos distantes da comunhão com o Espírito de Deus. Então se desprenda das coisas do mundo. Se desprenda aí da novelinha. Se desprenda aí, minha irmã, das coisas, das práticas, algo fictício, criado. Viu, minha irmã? Dentro da tua casa, é casa para ser chamada casa de oração. É casa do louvor a Deus. E o Senhor está dizendo, ó, se desprenda aí do mundo. Porque eu estou batendo a porta. Posso entrar aí, nessa casa? Em nome de Jesus.
2: A paz do nosso Deus.
0: Diga, meu irmão.
2: Bom dia, pastor Evanildo. Pastor, eu quero pedir oração pela vida de um rapaz chamado Chiquinho. Ele não é evangélico, são de família católica. Mas eu vim aqui pedir oração por esse homem, nesta manhã, lá da cidade de Colho Neto, Maranhão. Libertação por essa família aqui.
0: Amém, meu irmão. Varão, a Bíblia diz o seguinte. É muito bom, eu vejo aqui, ó. Isso pra mim aqui é obra já, viu, meu irmão? Quando você apresenta, pede oração, pedido, nome da pessoa, nome do familiar, da cidade, quando você começa a apresentar, quando começa a falar a Deus a respeito dessa vida, há uma quebra de maldição a ser feita aí nessa família. Porque a hierarquia, ela se arrasta de pai para filho, de filho para neto, de neto para bisneto. O Senhor Jesus disse assim: eu sou o caminho, a verdade e a vida. Eu sou o caminho, a verdade e a vida, e a palavra de Deus é lâmpada para os nossos pés, como está escrito. Luz para o nosso caminho. Tem gente que às vezes se espelha, dizendo, não, ali é um exemplo para mim. Tem gente que toma o homem como exemplo. É, irmão, você já ouviu isso aí, minha irmã? É? Que ainda diz assim, eu tenho meu pai como exemplo, pai carnal. Eu tenho minha mãe como exemplo, é? Mas o exemplo de Cristo ele nega. É? O exemplo do Senhor Jesus ele nega. E o Senhor está dizendo assim, ó, vai ter quebra de maldição nessa casa hoje. Vai ter quebra de maldição nessa casa hoje, porque muitos conseguem olhar para você, meu irmão. Só pelas quedas. Aí é fácil. Quando você vê alguém caindo na sua frente, você não está vendo ali, você estava olhando pela queda, não é? Mas não consegue olhar pelas cicatrizes, muitas vezes, que você tem enfrentado em toda a vida. É ou não é, minha irmã?
3: E a graça e a paz do Senhor Jesus. Diga, minha irmã. Estava rolando aqui no telefone e aí na rádio. E ouvi o Senhor falando. E gostaria de que o Senhor me ajudasse em oração para a libertação da vida dos meus filhos. Tem um dos filhos chamado Alisson e Kelly. Alisson é o mais velho, dependente químico. E a Kelly faz 2 anos, aliás, 3 anos, desde que eu voltei para o Senhor, que ela, Satanás colocou na cabeça dela que ela é lésbica. E então eu vivo nessa luta constante, né? E eu gostaria que o pastor me ajudasse em oração para que Deus venha se libertar.
0: Amém.
3: E se por via das dúvidas, se existe algo em mim que eu ainda não percebi, que o Senhor venha revelar para que eu possa me organizar e consertar. Para que Deus possa vir minhas orações e me ajudar nesta causa. Meu nome é Cássia e eu vivo aqui na Bélgica, na Europa. Deus abençoe vossas vidas e bom dia a todos.
0: Amém. Amém. Olha aí. Louvado seja Deus, minha irmã. Quando a senhora estava falando aí, eu recebi a sua mensagem. Quando a senhora estava falando aí, a culpa não é a senhora. Não tem culpa de nada. O diabo está usando os próprios filhos para entristecer você. Porque você é uma missionária na obra. Tu é uma missionária na obra. Né? Mas o Senhor Jesus disse assim, mesmo que a mãe esqueça o filho que amamentou, todavia não se esquecerei de vós e nem da promessa que foi feita. Tu não vai fechar os olhos nessa terra, o Senhor está dizendo, sem antes que esse ambos conheça a minha verdade. Eu disse para a mãe ali na Bahia, disse, teu filho está no leito, de lá ele vai à sepultura, mas antes dele morrer, ele vai morrer em Cristo. E assim se cumpriu aquilo que eu tinha dito. Deus usando a minha boca a falar. E assim também digo para você, mulher. Tu não vai fechar os olhos aqui antes que esse povo, os dois, conheça a sua verdade. O diabo está usando há anos. Primeiro criou um pequeno laço que levou teu filho, não conheço aí, ao vício. E por influência, com o mundo tecnológico da minha filha, mas Deus diz assim, a promessa está feita, e essa promessa se cumprirá, os dois conhecerá a minha verdade. Tu não fecharás os olhos aqui nessa terra sem antes ver o meu agir na vida dos dois. Porque tu és minha filha, eu te chamei como missionária minha obra. Em nome de Jesus, olha aí. Irmãos, eu vou responder aqui, estão me perguntando fora do ar. Em nome de Jesus, fica aí. Eu vou orar, apresentar já já, eu volto orando, apresentando a Deus essa batalha, viu? Fica aí que eu volto já já.

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2: Louvado seja Deus, de volta aí à programação. Amém. Deixa eu ouvir aqui.
3: Meus pais e irmão para ir no monte, rapaz. Vou esticar a manga, vai eu e Deus fazer campanha no monte. Deus, Senhor Jesus. Eu quero que o irmão fale para ver o que significa isso aí, né? Já meus irmãos, rapaz, os irmãos ficam recuando.
2: Meu irmão, nem todos. Nem todos que o senhor vai levar a palavra a eles vão querer ouvir. E o Senhor Jesus disse assim: o Senhor disse, se vocês entrarem nessa cidade, se vocês adentrarem a esse município e derem a paz do Senhor, e essa paz não for recebida, ela tornará para vós. Devemos pregar para quem quer ouvir, buscar por quem necessita, mas a obra que Deus tem com o Senhor é contigo. E nem precisa o senhor se preocupar. Guarde isso aqui, ó. Guarde isso aqui, que isso aqui você vai testemunhar, viu? Quando você fizer proposta a Deus de 7 dias, de 21 dias, de 14 dias, de 40 dias, ah, pastor, não consigo fazer 90 dias como o senhor aí. Não consigo fazer o ano todo como o senhor aí, mas eu estou preparado. Nessa minha jornada aí, eu digo para o senhor aí, meu irmão, o senhor traz para mim assim, ó. Tu vai começar a fazer proposta ao Senhor. Vai vir um levante primeiro, a tempestade. Mas vai vir um homem após a tempestade até o encontro. E as vidas que Deus tem separado aí para ir de encontro ao Senhor, meu irmão. É o Deus é quem envia. É Deus mesmo é quem manda. Viu? O senhor vai ser conhecido como pescador de anzol. Pastor, que pescador é esse? Sou um pescador de rio, de No interior do Brasil tem muito açude, né? Hã? O senhor pescador de anzol é aquele que vai vida por vida, alma por alma, uma por uma. Viu? Eu vejo alguém do seu encontro. E você vai fazer o preparo, levar a palavra de Deus a essa vida. Depois você vai testemunhar aqui. Para a glória e honra do Senhor e Salvador Jesus Cristo. Meu irmão, você que está pedindo o programa, louvado seja Deus, vamos orar. Chegou no final do programa de hoje. Hoje eu comecei a gravar o programa. Muita gente pede esse programa. Muitas pessoas pedem esse programa gravado para ouvir outros horários, para compartilhar para muitas pessoas. Mas hoje eu comecei a gravar, já tinha mais de meia hora de programa, né? Amém? Louvado seja Deus. Vamos orar. A Bíblia diz que tudo aquilo que é apresentado se torna santo. Então vamos apresentar a Deus. Pega aí um copo com água. Essa peça de roupa dessa vida. Vamos apresentar o Senhor em nome de Jesus.
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2: Senhor meu Deus, soberano e eterno Pai glorioso, Pai querido, mais uma vez, Senhor, diante de Ti, da Tua presença, eu quero, meu Pai, apresentar a vida da Tua filha que acompanha esse programa, que está recebendo essa programação, no nome do Senhor Jesus Cristo, todo espírito de lesbianismo, todo Zé Pilintra, demônio malandrim, o sangue de Jesus que te queima agora, no nome de Jesus, meu Pai, eu apresento a tua filha em tuas mãos, visita essa casa, tenha misericórdia, meu Pai, dessa vida, no nome de Jesus eu peço. Olha quantas lutas, meu Pai, a tua filha tem enfrentado, quantas barreiras, meu Pai, ela tem suportado. É por amor à tua palavra, é por amor à tua obra, no nome de Jesus. Fortalece, meu Pai, quebra essas correntes que tem aprisionado essas vidas. No nome de Jesus, meu Pai, eu peço. Visita, meu Pai, a finança daqueles, meu Pai, que tem amor à tua palavra, que tem amor à tua obra, no nome de Jesus. Visita teu filho, meu Pai, que acompanha esse programa, que ora comigo agora. Todo espírito maligno que tem perturbado essa vida, sai agora no nome de Jesus, no nome do Senhor Jesus, sai dela agora, levanta, meu Pai, na tua presença o teu filho. Levanta, meu Pai, o teu filho, a tua presença, abençoa a vida dele. Coloca, meu Pai, amor à tua palavra. Visita essa vida conjugal no nome de Jesus. Que a tua filha tem falado, dizer, Deus, muda a história. Muda a situação. Olha aí, meu Pai, a tua filha dizendo, muda a história. Eu peço a ti, no nome glorioso do Senhor Jesus Cristo, a que eu apresento essa fotografia, essa peça de roupa, esse currículo, essa carteira de trabalho, no nome de Jesus. Esse copo com água, meu Pai, em nome de Jesus Cristo. Eu apresento a ti, meu Pai, queio. Que ao beber desta água, meu Pai, haverá libertação. Que ao beber dessa água, meu Pai, haverá um milagre. No nome do Senhor Jesus e para a glória e honra e exaltação é do Senhor Jesus Cristo, meu Deus amado, eu peço a ti. Bate o martelo da justiça em prol desta causa. Abençoa, meu Pai, o teu filho e a tua filha. E dá vitória, porque creio, para que eles possam dar testemunho, como há muitos têm dito, do teu agir, do teu sobrenatural sobre esta vida, sobre esta casa, sobre essa família, sobre essa causa na justiça, sobre essa venda, sobre esse comércio. Lança por terra toda inveja, palavra de maldição, em nome de Jesus. Amém, irmãos? Que a paz e a graça e a misericórdia do Senhor esteja na tua vida, na tua casa e família, para todo sempre. Amém?

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1: Mais uma edição do nosso Acredite Se Quiser por aqui, chegando nesta terça-feira, hoje dia 11 de agosto de 2026. Hipopótamo é filmado perseguindo barco com turistas em Rio de Botsuana. Olha só, gente, uma turista registrou o momento em que o hipopótamo perseguiu um barco com vários participantes em um safari no Rio Chobe, em Botsuana. Um vídeo feito por Osnur Belo viralizou na semana passada. O incidente ocorreu numa parte mais estreita de Rio, onde um enorme hipopótamo macho se sentiu ameaçado pela presença da embarcação e iniciou uma perseguição em alta velocidade, saltando repetidamente para fora da água, poucos metros da popa. Ao notar o comportamento territorial do animal solitário, o guia agiu rápido, alertou os passageiros e acelerou o motor para escapar do ataque iminente. Felizmente, a embarcação conseguiu se distanciar de forma segura e ninguém ficou ferido. Embora pareçam lentos fora d'água, os hipopótamos são ágeis dentro dela, né? Extremamente territoriais, e estão entre os animais mais perigosos e letais da África. Eles não nadam no sentido tradicional, mas utilizam o fundo dos rios para pegar impulso e saltar com grande velocidade, hein? É, rapaz, que coisa, viu? Eu sou Kleber Salles, esse foi o nosso Acredite Se Quiser. Grande abraço pra você e até lá, hein?
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7: Comando, Marcos Santos. Oi, gente! Chegamos na terça-feira, 11 de agosto de 2026. Forte abraço para você ligado na nossa programação. Seja bem-vindo, seja bem-vinda. Esse é o seu programa favorito de toda semana, hein? Estamos na terça-feira, gente. Estamos iniciando o nosso Conectados com Deus. A gente entra em união com Deus a partir de agora, através da boa música. E aí, quer participar, quer interagir comigo? Eu estou aqui te aguardando, tá bom? Pra você falar comigo, bater aquele papo no nosso Instagram, WhatsApp. Tá certo, meu amigo? Tá certo? Ó, obrigado, hein? Você que tá me levando de carona. Opa, a gente vai de carona por aí, tá? Você taxista, você do aplicativo, muito obrigado. E bora começar então o nosso programa Conectados com Deus. Aumente o volume. Boa semana, hein?

com Deus, gente, amiga, gente boa. Ó, eu quero te ouvir por aqui, tá? Queremos te ouvir por aqui, solta a voz aqui no nosso canal interativo, WhatsApp liberado e WhatsApp, cadê a produção? Minha produção, por favor, produção, libera o WhatsApp aí, tá? Libera o WhatsApp dos nossos amados ouvintes, pedindo aqui várias canções, músicas maravilhosas que toca a palavra de Deus. É isso? E a música não para por aqui, chegando mais uma sequência, só pra começar. Bora, boa terça pra nós.

0: maravilha demais, você tá aqui, ó. Nosso Conectados com Deus. Intervalo rapidinho. Rapidinho na produção. Só um tempinho de a gente tomar uma água, tomar um cafezinho. Já trazer mais músicas e louvores pra você aqui na nossa programação. Eu volto já, já.
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3: Opa! Tô de volta, hein? Como é que vocês estão? Tudo bem? Opa, sou eu! Ah, tô com você aqui, ó, na melhor, na número 1 da cidade. É o nosso Conectados com Deus de volta por aqui. Segundo bloco já abrindo aqui. O nosso último bloco do nosso programa aqui, gente. E aí, se você ainda não participou, dá tempo, hein? Vai agora, manda a sua mensagem aí, aqui pra daqui a pouquinho. Vou falar seu nome aqui, então fique esperto por aí. Então vamos nessa, chegando essa pra você aqui, ó.

Opa, é o nosso Conectados com Deus, sempre com você, sempre ao seu lado. Tá bom? Que bom te encontrar por aqui na nossa programação. Estamos no nosso segundo tempo aqui, gente. Esperando a sua participação. Deixa eu mandar um abraço pra Sabrina, tá por aqui, a Suelen. Tá mandando beijo pra toda a família, tá ligado com a gente. O Vitor Moreno. Vitor, um abraço pra você. A Nadine Soares também tá por aqui. Todo mundo acompanhando o programa Conectados com Deus. Bora!

0: bacana demais. E assim fechando a edição dessa terça-feira do nosso Conectados com Deus. Obrigada, gente. Obrigado a você que participou, você que ficou só ouvindo a gente, você num carro trabalhando e ouvindo a gente. Eu volto amanhã para te fazer companhia. Aproveite bastante a sua terça-feira com a sua família, seus amigos e as pessoas mais maravilhosas da sua vida, tá bom?
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0: Amanhã eu volto. Tchau, meu povo. Fui!
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4: De volta nessa terça-feira aqui com mais uma edição do nosso Acredite Se Quiser. E olha essa aqui, gente. Durante uma reunião política na Nova Zelândia, uma vereadora protagonizou uma situação inusitada ao participar da videoconferência diretamente do banheiro de casa. Pois é, Ju Geller aparentemente não percebeu que a câmera estava ligada e apareceu na tela com roupas penduradas ao fundo. A prefeita de Dunedin, Sophie Baker, tentou alertá-la discretamente, sugerindo que mudasse o posicionamento da câmera. Ao perceber a situação, Ju respondeu com tranquilidade e afirmou que não havia problema em os colegas verem suas roupas. O momento ficou ainda mais curioso quando a sombra de uma pessoa apareceu pelo vidro do box. Mesmo assim, a vereadora continuou normalmente seu discurso sobre gastos da administração pública sem se deixar abalar pelo constrangimento, hein? Ai, ai, ai, ai, ai... Tava nem aí, tava, o ambiente lá era, né, é um ambiente de banheiro ali mesmo, viu? Eu sou Kleber Salles e volto na próxima edição do Acredite Se Quiser. Grande abraço e até lá, hein?
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0: Hey, obrigado, gente. Beleza?
1: Maravilha. 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

0: adoração sertaneja. É uma sequência melhor do que a outra. Daqui a pouquinho tem mais. Não sai daí.
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7: E há décadas, a Coreia do Norte é o país mais fechado para o evangelho do mundo, proibindo igrejas, bíblias e evangelismo. Uma cristã norte-coreana, Kim, fugiu para a China com seu esposo, também cristão, e seu filho. O casal temia que um dia sua fé fosse descoberta. Em viagem ao Brasil com a missão Portas Abertas, Kim conheceu de perto a liberdade religiosa que as igrejas brasileiras desfrutam. Por favor, aproveitem a liberdade que vocês têm para adorar a Deus, buscar a Deus, ter comunhão uns com os outros e principalmente para falar de Jesus. O fim está próximo e a perseguição global é uma realidade. Aproveitem a liberdade religiosa que vocês têm, encorajou ela.
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0: de terça-feira. Fica triste, não. A gente volta amanhã na quarta com mais adoração pra você. Se cuida, juízo. Coloque Deus à frente de tudo. Que você sabe que quando Ele tá no controle, não tem pra ninguém. Deus tá na frente. Tudo a gente pode. A gente volta amanhã na quarta com mais adoração.
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A influenciadora cearense Alana Alves da Silva, de 28 anos, conhecida como Vampira 085 nas redes sociais, morreu em um grave acidente de carro na BR-251, em Salinas, Minas Gerais. O veículo em que ela estava colidiu de frente com outro carro. Segundo informações da Polícia Rodoviária Federal, o carro de Alana transportava 137 quilos de maconha e tentava fugir de uma abordagem policial no momento do acidente, que resultou na morte de 7 pessoas.

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A partir de agora, aqui no É Para Adorar.

0: de significado. Assim é cada momento aqui no nosso É Para Adorar. Já já a gente volta, hein?
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6: Olá, tudo bem? Espero que sim. No ar mais um Gospel News com a minha apresentação, locutora Patrícia. E o testemunho de Scott, um ex-presidiário que se converteu, inspirou a produção do filme Salvo pela Graça, baseado em sua história. A história tem no elenco o cantor e compositor Michael W. Smith, que faz o papel do pastor David Gargano, que foi uma influência positiva na vida de Scott e que ofereceu a oportunidade para ele mudar de vida ao empregá-lo na igreja, onde mais tarde ele foi ordenado a pastor. Hoje, Scott serve em seu ministério pregando em presídios e ajudando homens que, como ele, se perderam pelo caminho, mas que podem ter suas vidas transformadas pela fé em Jesus.
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7: 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Estamos de volta aqui para mais momento de adoração e comunhão através da música. Inspirador, revigorante, cheio de significado. Assim é cada momento aqui no nosso É Para Adorar.

0: Esse foi um momento de reflexão e devoção musical. Já já a gente volta, hein?
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0: Estamos de volta aqui para mais momento de adoração e comunhão através da música. Nos deixar levar pela próxima canção que nos conduzirá ainda mais perto da presença do nosso Criador.
1: É bom.

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Chegamos ao fim de mais um encontro de adoração e louvor. Bom, que as mensagens e os louvores que você ouviu aqui hoje te inspirem aí ao longo do seu dia. Obrigado por acompanhar o nosso programa e até o nosso próximo encontro.

Debatedores no Senado Federal cobraram maior transparência na aplicação dos recursos destinados ao povo Yanomami. A discussão focou na necessidade de fiscalização rigorosa para garantir que as verbas cheguem efetivamente às comunidades indígenas e sejam utilizadas para resolver a crise humanitária na região. A Comissão de Direitos Humanos do Senado tem acompanhado de perto a situação e os parlamentares ressaltaram a importância de combater desvios e ineficiências na gestão desses fundos. A pauta reforça o compromisso com a proteção dos direitos indígenas e a melhoria das condições de vida na terra indígena Yanomami.

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1: Ótima terça-feira pra você, são sons aqui da nossa programação mais pedidos por você, aquelas aqui são consideradas favoritas, tá no ar o Gospel Hits nessa terça-feira, juntos a gente adora, louva o nome do Senhor e aumenta aí, que é nessa hora inteirinha que o Gospel Hits vai rolar, essa é a nossa primeirinha dessa terça.

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1: Muito bonita essa música, hein? Pra encerrar mais uma sequência de louvores aqui no Gospel Hits, que volta já com mais. Fique na sintonia.
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5: Que bacana ter você por aqui nessa sintonia. Vamos juntos em adoração total ao rei com mais uma canção. Essa é muito...

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1: Música linda é, sim. Aliás, as canções mais lindas estão aqui no Gospel Hits pra você adorar o Senhor.

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1: Esse é o Gospel Hits nessa terça-feira que tá finalizando, né? Com um monte de música show que você ouviu aqui. É você que faz toda essa seleção. É super fácil. Acesse o Instagram aqui da rádio e participa. Amanhã tem mais.
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3: Um grave acidente na BR-166 em Minas Gerais resultou na morte do motorista de uma carreta-tanque que transportava querosene. O incidente ocorreu na segunda-feira e mobilizou equipes de resgate que precisaram resfriar o tanque devido ao risco da carga inflamável. A rodovia ficou totalmente interditada por horas, causando grandes transtornos no tráfego. As circunstâncias do acidente ainda estão sendo apuradas pela Polícia Rodoviária Federal, que investiga o que provocou a colisão entre os veículos.

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1: Queridos ouvintes, que Deus te abençoe, que a graça, o amor, o favor de Deus venha sobre a tua vida, sobre aquele a quem vocês amam. Em nome do Senhor Jesus Cristo, que a bênção do Senhor, que enriquece com ela, não acrescenta dores, te favoreça, te alcance e te abençoe. Eu quero meditar com vocês no livro de 2 Reis, capítulo 5. Naamã, comandante do exército do rei da Síria, era grande homem diante do seu Senhor e de muito conceito, porque por ele o Senhor dera vitória à Síria e era ele herói de guerra, porém leproso. Queridos, eu não sei qual a situação que você se encontra, eu não sei quais os objetivos e problemas que você tem para resolver, mas eu sei que Deus, ele tem te abençoado, ele tem te favorecido, ele tem feito com que até aqui, você possa usar essa expressão, até aqui o Senhor tem nos ajudado. Mas, assim como esse Naamã, era um homem próspero, era um homem abençoado, porém leproso. Esse porém na nossa vida, muitas vezes é: eu sou abençoado, eu sou feliz, porém estou com problema no meu casamento, porém eu posso estar com algum problema de saúde, porém eu posso estar enfrentando uma crise financeira, porém eu respondo alguns processos na justiça, porém. Mas eu tenho uma palavra de Deus para você. Ouvindo, porém, no verso 8, Eliseu, homem de Deus, que o rei de Israel rasgara as suas vestes, mandou dizer ao rei: por que rasgaste as tuas vestes? Deixa-o vir a mim e saberá que há profeta em Israel. Queridos, eu quero me levantar como um profeta de Deus na tua vida, porque você tem buscado ajuda de pessoas, você tem tentado pedir emprego para um, pedir emprego para outro, consulta um médico aqui, faz um exame ali, consulta advogados, mas a palavra de Deus diz que quando um homem de Deus lança uma palavra, essa palavra se cumpre. E a palavra foi que esse Naamã, leproso, ele deveria mergulhar 7 vezes. Então Eliseu lhe mandou um mensageiro dizendo: vai, lava-te 7 vezes no Jordão e a tua carne será restaurada e ficarás limpo. O que a palavra de Deus fala para você? Você já tentou uma vez, tentou duas, tentou 3, 4, 5, 6, mas hoje, em nome do Senhor Jesus Cristo, é o 7º mergulho, é o 7º dia, é o número 7 do descanso. Quando o Senhor criou a terra, teve descanso no 7º dia. E o Senhor está falando para você: você venceu o processo, você passou pela prova e você foi aprovado. Eu profetizo, você vai ficar limpo, todos esses teus problemas serão sumidos, solucionados, resolvidos, e a bênção do Senhor te alcança no dia de hoje. É essa a palavra de Deus para o teu coração, em nome de Jesus. Vamos continuar ouvindo o programa Caminho Santo, e Deus te abençoe, em nome de Jesus.

0: Queridos ouvintes, nós estamos meditando sobre a vida de Jó e o que nós trouxemos para você é que as tribulações da vida passam, as situações elas serão resolvidas. Jó passou por dificuldade, Jó tinha uma vida extremamente feliz, ele era extremamente próspero, rico, e ele se frustra, ele vive angústia, ele vive medo, ele vive insegurança, ele vive pânico, ele vive com insônia. Isso tudo nós vamos meditar aqui, mostrando os versículos. Mas o que eu quero falar para você é: persevere, continue firme nos caminhos do Senhor. A palavra de Deus diz: bem sei que tudo podes e que nenhum dos teus planos podem ser frustrados. Jó, capítulo 23, verso 13 e 14, mostra isso, bem como Jó, capítulo 42. Então eu quero mostrar para você que, ainda que o homem viva muitos anos, se alegre em todos eles, contudo deve lembrar-se de que há dias de trevas, porque serão muitos. Mas você perseverando, você confiando em Deus, a palavra de Deus diz em Romanos: todas as coisas cooperam para o bem daqueles que amam a Deus. A Bíblia diz que Jó, ele tinha um ótimo testemunho. Jó capítulo 1 diz: havia um homem na terra de Uz, cujo nome era Jó, homem íntegro, reto, temente a Deus e que se desviava do mal. Diz ainda no versículo 8, perguntou ainda o Senhor a Satanás: observaste meu servo Jó? Porque ninguém é na terra semelhante a ele, homem íntegro, reto, temente a Deus e que se desvia do mal. A palavra de Deus continua dizendo, Jó capítulo 2, verso 3, perguntou o Senhor a Satanás: observaste meu servo Jó? Porque ninguém na terra semelhante a ele, homem íntegro, reto, temente a Deus e que se desvia do mal. Ele conserva a sua integridade, embora me incitaste contra ele para o consumir sem causa. Queridos, você pode estar passando uma situação em que Satanás, pelo fato de você ser um homem íntegro, reto, temente a Deus, que se desvia do mal, ele pode ter pedido a Deus: Deus, deixa eu provar, deixa eu tocar na saúde, deixa eu trazer uma tribulação no casamento, deixa eu tocar nas finanças, deixa eu apertar o... esse aí que você fala que é íntegro, reto, temente a Deus, que se desvia do mal, vê se ele ainda vai manter e conservar a sua integridade. Queridos, eu quero dizer que Deus, ele tem por você respeito, ele tem por você orgulho, porque você, apesar de ser falho, apesar de ser fraco, apesar de muitas vezes se sentir indigno, você continua ali perseverando, buscando o Senhor enquanto se pode achar, invocando enquanto está perto. Você, no seu coração, na sua alma, você tem: eu amo a Deus, eu vou servir a Deus. E muitas vezes você tem a própria atitude que Jó tinha. No capítulo 1, no verso 5, decorrido o turno dos dias dos seus banquetes, chamava Jó seus filhos e os santificava, levantava-se de madrugada, oferecia holocausto segundo o número de todos eles, pois dizia: talvez tenha pecado os meus filhos, tenham blasfemado contra Deus em seu coração. Assim fazia Jó continuamente. Quantas vezes você ora pelos seus filhos? Quantas vezes você coloca a sua esposa pedindo a proteção do Altíssimo? E saiba que Deus é aquele que guarda. Porque a palavra de Deus diz, quando o Senhor fala de Jó para Satanás, perguntou ainda o Senhor a Satanás: observaste meu servo Jó? Porque ninguém é na terra semelhante a ele, homem íntegro, reto, temente a Deus, que se desvia do mal. Então respondeu Satanás ao Senhor: porventura Jó teme muito a ti, Deus? Acaso o Senhor não cercaste com uma cerca a ele, a sua casa e a tudo quanto tem? A obra das suas mãos abençoaste, os seus bens se multiplicaram na terra? Estende, porém, a mão, toca-lhe em tudo quanto tens e verás se não blasfema contra ti na tua face. Queridos, Deus é aquele que te protege quando você anda nos caminhos do Senhor. Às vezes você não entende por que você está passando essa situação, por que você está vivenciando isso, mas saiba que, assim como foi na vida de Jó, porque Jó, ele queria uma vez que a sua história virasse um livro. E a história de Jó virou um livro. Ele coloca aqui que ele fala assim: queria eu que escrevesse sobre a minha vida, que a minha vida tivesse escrito sobre penas e se tornasse em livro. E a palavra de Deus mostra que Jó, sem saber, a vida dele se transformou num livro. Todos falam, tem paciência de Jó. O testemunho dele virou referência. O que eu quero falar para você é que o teu testemunho vai ser referência. Você vai saber que, assim como Jó capítulo 19, verso 23, quem me dera fosse agora escritas as minhas palavras, quem me dera fossem gravadas em livro, que com pena de ferro ou com chumbo, para sempre fossem esculpidas na rocha. E ele diz o que você tem dito e o que o Senhor fala para você, porque eu sei que o meu Redentor vive e por fim se levantará sobre a terra. Essa situação que você está vivendo, Deus vai mudar a tua sorte. Deus vai restaurar aquilo que você perdeu. Você vai ter restituição. Porque a palavra de Deus mostra no finalzinho da vida de Jó. No final que eu digo, ele viveu depois mais de 60, 70 anos de benefício dobrado. Porque o Senhor deu para Jó em dobro tudo que ele tinha. E olha que ele era o homem mais rico do Oriente naquela época. Deus vai te restituir. Amanhã continuaremos estudando o livro de Jó e você vai ver como esse livro é rico e vai te fortalecer, porque Deus é contigo. Persevera, o teu dia de mudança, o dia da mudança da tua sorte está chegando. Eu te abençoo em nome de Jesus.
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1: Queridos ouvintes, nós vamos ouvir umas músicas agora para alegrar o teu coração, para que você se tranquilize no seu interior e saiba de uma coisa. Salmo 103, verso 8. Mas ele o salvou por amor do seu nome. Deus, ele honra o nome dele. A Bíblia diz no Salmo 138, 2, duas coisas o Senhor magnificou na terra, o seu nome e a sua palavra. E por amor ao nome dele, mas ele o salvou por amor do seu nome. Ele fala para você no dia de hoje, eu estou te salvando. Vamos ouvir essas músicas.
2: 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Queremos bendizer o teu nome nessa noite. Tu és a Senhora.

Pode aplaudir, forte. Vamos aplaudir no Senhor, porque eu sei que Ele me sonda. 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Sei também que me amas, que me conhece. Senhor, eu sei que Você está aqui.

Queridos ouvintes, nós vamos agora buscar a face de Deus, nós vamos invocar aquele que pode resolver os meus e os seus problemas, nós vamos pedir para que Deus intervenha favoravelmente para as nossas situações. Pai, a palavra diz no livro de Amós, capítulo 4, no verso de número 12, diz: prepara-te, ó Israel, para te encontrares com o teu Deus, porque é Ele quem forma os montes, Ele é quem cria o vento, Ele declara ao homem qual o seu pensamento, faz da manhã trevas e pisos altos da terra. Senhor, Deus dos exércitos é o seu nome. Deus, nessa passagem aqui mostra que o Senhor é o Todo-Poderoso, que o Senhor pode todas as coisas, que o Senhor pode resolver num segundo, Senhor, todos os nossos problemas. O Senhor pode levantar do leito, Senhor, o enfermo, o Senhor pode levantar do caixão o morto. Nós temos, Senhor, ó Deus, ouvido, visto alguns testemunhos, Deus, de homens que estavam mortos, Senhor, ó Deus, e pelo teu poder, pela tua misericórdia, pela tua vontade, esse morto ressuscitou. E eu quero te pedir, Senhor, ó Deus, que o Senhor ressuscite, Senhor, tudo aquilo que está morto na nossa vida, na minha vida, na vida dos ouvintes, que o Senhor possa ressuscitar, Senhor, ó Deus, a saúde na nossa vida, possa ressuscitar, ó Deus, um casamento feliz, possa ressuscitar, Senhor, ó Deus, nossas finanças, possa ressuscitar, Senhor, ó Deus, o amor conjugal, possa ressuscitar, Senhor, ó Deus, nossos filhos, para que andem nos teus caminhos, para que te obedeçam. O Senhor pode mudar toda e qualquer situação, Pai. Eu quero te pedir, Deus, pela vida de cada um dos ouvintes. Todos eles têm dezenas de situações que precisam da tua intervenção, precisam da tua misericórdia, precisam

0: também tem, Pai, os teus servos também têm. E nós queremos te pedir, o Senhor que é o Senhor dos exércitos, o Senhor que é o Todo-Poderoso, tua palavra diz, buscai-me e vivei, buscai o Senhor e vivei, e nós estamos aqui, Senhor, buscando a tua presença, buscando o teu favor, buscando o teu auxílio, e nós te pedimos, Senhor, nos traz vida, nós te pedimos, Senhor, nos faça viver o melhor da terra, tua palavra diz, se quiserdes e me ouvirdes, comereis o melhor da terra. Que nós possamos, Senhor, não só comer o melhor da terra, mas viver o melhor da terra. Aquilo que Jesus disse, eu vim para que você tenha vida e vida em abundância. Nos dá a santidade, nos dá o fruto do teu Espírito Santo, que possamos, Senhor, oh Deus, te agradar, que possamos, Senhor, ser conhecido como teus servos, Pai. Em nome de Jesus, nós abençoamos o teu povo com toda sorte de bênçãos, em nome de Jesus. Amém.
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A Polícia Federal deflagrou uma operação em Maceió, Alagoas, para investigar a aplicação irregular de R$ 97 milhões de reais em recursos previdenciários. Mandados foram cumpridos em uma nova fase das investigações sobre supostas irregularidades na gestão de fundos municipais. As apurações buscam esclarecer o uso indevido desses valores, que deveriam ser destinados à Previdência. A ação da PF reforça o combate à corrupção e à má gestão de verbas públicas, especialmente aquelas que afetam diretamente o futuro dos trabalhadores.

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diante de um cenário de cruz. Jesus está na cruz e a morte está até tentando festejar. E na Bíblia a morte vai tentar festejar algumas vezes achando que venceu. Mas ela vai ser interrompida e você vai saber por quê. A viúva de Naim...

0: Paredão de sucessos no seu rádio. É aqui, gente, que tem muito mais músicas. Já volto, hein?
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2: E Jaime Ting cresceu com pais excessivamente críticos e não teve boas amizades na infância. Com isso, ele se tornou um jovem rejeitado e não acreditava no amor de Deus. Em uma noite, um amigo do acampamento o encorajou a ler a Bíblia e naquela noite, Jaime leu a palavra de Deus e ficou impressionado com o Evangelho de Cristo. Assim, ele entregou sua vida a Jesus e começou a servi-lo. Na faculdade, porém, ele passou a pesquisar outras visões de mundo e se afastou da sua fé. No entanto, através de uma experiência sobrenatural, Jaime voltou para o Senhor e hoje lidera um movimento que busca fortalecer e firmar outros jovens em Cristo. Nosso Gospel News de hoje fica por aqui. Um abraço a você e até amanhã com mais uma edição.
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0: Pois bem, voltei com tudo e vontade de curtir música boa. As melhores estão aqui, é o Paredão de Sucesso pra você, então aproveita.

0: Olha o paredão de sucessos aí. Dançou, cantou, curtiu? Ah, daqui a pouquinho tem mais músicas. Fica pra ouvir com a gente, hein?
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1: Já estamos de volta. Isso significa que a música vai rolar solta pra você aqui no Paredão de Sucesso. Sobe o som.

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0: Gente, por aqui já sabe, né? Sequência foi ótima, maravilhosa, mas a gente quer o quê? A gente quer mais. Por isso, só uma pausa e eu volto já, Paredão de Sucessos comigo.
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1: De fato, se apurado o fato que o jornalista noticiou, quem foi incomodado, quem foi investigado, foi o jornalista. Então, quer dizer, aquele fato que ele noticiou, que seria um ilícito, até agora não está claro se aquilo ali foi realmente investigado ou se a gente está, por enquanto, só com as palavras ali dos familiares ou do Flávio Dino dizendo que está tudo bem. Tá tudo bem, mas alguém investigou o que esse jornalista efetivamente falou? Isso para mim não está claro até agora. Para mim, só quem foi investigado nessa história toda foi quem noticiou o ilícito. E veja, arrecadaram os celulares desse jornalista, do Luiz Pablo, e a partir desses dados arrecadados, chegaram a esse nome agora, o nome da fonte. Então, eles fizeram muito mais do que violar o sigilo da fonte, obrigando o sujeito a dizer. Eles simplesmente fizeram isso à força, utilizando a força estatal, a violência. Pegaram na marra o celular do cara, arrecadaram as informações que estavam lá dentro e descobriram a fonte, divulgaram a fonte, agora todo mundo sabe quem era a fonte, e pior, foram para cima da fonte. Então isso é muito mais, isso é muito pior do que você perguntar para o cara qual que é a fonte dele. É tomar a fonte na marra. Então veja, isso que está acontecendo é muito grave. Será que ninguém percebe que isso é ditadura? O que, que mais é ditadura se não for isso? Precisa de mais coisa? Então, assim, tudo começou por conta de um suposto crime de stalking. Quer dizer, eles estavam dizendo que o jornalista estava perseguindo o Flávio Dino, os familiares do Flávio Dino. Mas, quer dizer, na verdade, o jornalista estava fazendo a função dele, que era fiscalizar a coisa pública, e estava noticiando. Ele não estava perseguindo o Flávio Dino, a pessoa do Flávio Dino. Então, quer dizer, é uma forçação de barra que eles estão fazendo nesse caso desde o princípio, porque o Flávio Dino não gostou. Então, assim, tudo isso aí, para mim, resume. Tem crime aí de prevaricação por parte do judiciário, especificamente por parte do Alexandre de Moraes, por parte do Flávio Dino. Tem crime de abuso de autoridade. Só que, nesse momento histórico, também quem vai denunciar? Então, isso aí, para o futuro, eu espero que um dia o regime caia e todos esses abusos sejam devidamente responsabilizados, né, os seus respectivos autores.
2: Ana Paula Henkel, boa noite, seja bem-vinda. Ana, a gente tem acompanhado esse caso muito de perto, né, desde quando ocorreu também aquela medida de busca e apreensão contra o jornalista Luiz Pablo, de São Luís do Maranhão, quando ele denunciou o uso irregular de carros oficiais por parte do ministro Flávio Dino e de seus familiares. E como disse a Lude, essa questão, esse fato ainda não está devidamente esclarecido, mas a gente observa o modus operandi aí de alguns ministros do Supremo de atacar o mensageiro, mas não investigar a mensagem, o conteúdo. Isso ocorreu também no caso de Eduardo Taliaferro, que nós conhecemos muito bem, né? Ele denunciou tudo aquilo dentro do Tribunal Superior Eleitoral sob comando do ministro Alexandre de Moraes e hoje é réu numa ação dentro do Supremo Tribunal Federal. Boa noite.
3: Boa noite, Paula. Boa noite, Piotto. Ludmila, querida. Mestre Augusto, boa noite. Boa noite à nossa audiência. Paula, eu ia mencionar exatamente o Taliaferro, até porque o desenrolar daquela situação toda acabou respingando na Revista Oeste, quando os parceiros, comparsas do Alexandre de Moraes, eles combinaram, né? Vamos tentar achar alguma coisa contra a Revista Oeste para suspender e colocar diante da Revista Oeste todas aquelas medidas tirânicas, como a Ludmila muito bem colocou. Isso aí é uma tirania. Em relação ao bom jornalismo, ao jornalismo independente. E aí, diante do fato que um investigou a Revista Oeste e disse, mas lá só tem jornalismo, não encontrei nada além de notícias, jornalismos, opiniões sobre jornalismo, veio o famoso, pois então use a criatividade, porque você sabe quando o ministro encrenca, né? Quando ele coloca uma coisa na cabeça, ele disse alguma coisa nesse sentido. E a mesma coisa com o Flávio Dino, ou seja, o que está acontecendo no Brasil hoje não é uma ditadura de um psicopata apenas, né? Porque o Alexandre de Moraes é ditador barra psicopata, porque todos os dias nós estamos falando não apenas de medidas inconstitucionais, mas também de uma falta absoluta de humanidade e de senso, de proporção das coisas que ele faz contra a Constituição, contra a vida humana. Mas nós temos hoje o Supremo Tribunal Federal sendo usado para projetos pessoais. É o Alexandre de Moraes, é o Flávio Dino, foi o ministro Barroso com a Agenda 2030, foi o Fachin com a formação, né, do descondenado e tudo aquilo que a gente viu. É o Zanin como ministro que vai a jantares com o seu ex-cliente, o Lula. Portanto, Paula, é complicado a gente apenas falar de um ministro quando a tristeza ela é maior ainda de ver que o próprio Supremo Tribunal Federal ele está sendo usado pela maioria. A maioria dos ministros pega seus projetos pessoais e usa a Corte Constitucional para perseguições políticas. Para finalizar, Paula, a Brage também, né, não se manifestou, não falou nada sobre esse evento ainda. Eu estava fazendo uma pesquisa essa semana, já pensando no De Leste a Oeste de sexta-feira, Paula, e essa semana é aniversário da Constituição de Weimar, lá de 1919, antes da Segunda Guerra Mundial. E aí a Constituição de Weimar, né, ali na Alemanha, tinha um parlamento eleito, tinha sufrágio universal para homens e mulheres, tinha direitos civis, tinha liberdade religiosa, mas as tais medidas de emergência, suspensão de direitos fundamentais, a esticadinha ali na Constituição, tudo isso era aplicado diante de projetos pessoais e de medidas extraordinárias para promover a ordem pública. Parece familiar, Paula? Estou falando de 1919, mas parece familiar em 2026?
2: Adalberto Piotto, boa noite, seja bem-vindo. Deixa eu só esclarecer, Ana fez menção à Brage, que é a Associação Brasileira de Jornalismo Investigativo, que até onde sabemos ainda não se posicionou em relação a esse assunto. Piotto, e se me permite, eu queria trazer um trecho da nota que foi publicada pelo advogado José Dr. Berilo de Freitas Leite Filho e José Berilo de Freitas Leite Neto, que são advogados, está aí na tela, muito obrigada, produção, e que representam, então, o Raimundo Cotrim, que é apontado como a suposta fonte do jornalista do Maranhão, Luiz Pablo. Então, ele diz o seguinte: a defesa do senhor Raimundo Cotrim, que segue preso, ele está em prisão domiciliar com uso de tornozeleira eletrônica, em relação a outra investigação, esclarece que até o presente momento não teve acesso à íntegra dos autos relativos às medidas de busca e apreensão cumpridas em desfavor de seu cliente, nem quanto às diligências anteriores, nem quanto a de hoje, os quais tramitam sob sigilo perante o Supremo Tribunal Federal. Observa-se que a diligência de hoje guarda relação direta com as reportagens publicadas pelo jornalista Luiz Pablo, que denunciaram o suposto uso irregular por familiares do ministro Flávio Dino de viaturas oficiais do Tribunal de Justiça do Maranhão, fatos que, até onde se tem notícia, permanecem sem apuração. Segundo consta da própria decisão que fundamentou a medida, o senhor Raimundo Cotrim foi identificado como fonte jornalística do referido profissional, tendo a diligência sido determinada pelo ministro Alexandre de Moraes, do Supremo, a requerimento da Polícia Federal, em atendimento à representação formulada pelo ministro Flávio Dino. A defesa registra sua preocupação técnica quanto à exposição de alguém na condição de fonte jornalística, garantia diretamente vinculada ao sigilo da fonte, assegurado pelo artigo 5º, inciso 14 da Constituição Federal e ao pleno exercício da liberdade de imprensa, valores que devem ser preservados independentemente do desfecho das apurações em curso. Boa noite, Piotr.
4: Boa noite, Paula. Boa noite, Augusto. Boa noite, Ana, Ludmila, todos que nos acompanham. Nós voltamos ao século XX no Brasil. Os casos de afronta aos direitos mais fundamentais do século XX. Nós vivemos uma ditadura no Brasil, todo mundo conhece, está na história brasileira, e eu preciso falar que a Constituição brasileira foi torturada por essa decisão do ministro Alexandre de Moraes. Nós estamos falando de tortura novamente, estamos falando de estado de exceção, sim, estamos falando de ditadura, como já mencionou a Ludmilla. É, não dá mais, as palavras são essas, e pronto. A garantia do sigilo da fonte é direito fundamental na Constituição, está no artigo 5º, ou seja, é uma cláusula pétrea. Mas eu vou um pouco além. Numa leitura recente, o ministro Celso de Mello, que é citado com muita frequência por esses ministros de agora do Supremo Tribunal Federal, entre dizer que o sigilo da fonte é essencial para informar, que é um direito do jornalista, que ele diz no momento, o jornalista, pelo critério dele, diz quando ele pode, quando ele acha que deve usar o sigilo da fonte e tudo mais, e diz no final, na decisão dele de 2015, abre aspas, o ordenamento constitucional brasileiro, por isso mesmo, prescreve que nenhum jornalista poderá ser compelido a indicar o nome de seu informante ou a fonte de suas informações. Mais que isso. E como precedentemente assinalado, esse profissional, está falando do jornalista, ao exercer a prerrogativa em questão, não poderá sofrer qualquer sanção motivada por seu silêncio ou por sua legítima recusa em responder às indagações que lhe forem eventualmente dirigidas com o objetivo de romper o sigilo da fonte. Só que eles fizeram busca e apreensão primeiramente no material de trabalho do jornalista. Com este material, aí sim, arrebentaram qualquer sigilo que tinha nos equipamentos eletrônicos, descobriram quem poderia ser a fonte do jornalista e agora estão perseguindo a fonte do jornalista. Quer dizer, não é que compeliram apenas o jornalista a dizer debaixo de pau de arara. Eles criaram um pau de arara virtual, eu vou lá, tiro tudo da mão do jornalista, computador, telefone, seja lá o que for, bloco de anotações, vou lá procurar e eu mesmo chego à fonte e persigo a fonte. Eu tenho plena convicção, pelo que sei, o ministro Celso de Mello está gozando de todas as suas faculdades mentais, ele está bem, felizmente está bem. O ministro Celso de Mello deveria vir a público e dizer aos colegas do Supremo, ex-colegas do Supremo, dizer assim, olha, espera um pouquinho, o que vocês estão fazendo com a Constituição? Porque eles estão aqui simplesmente pisando em cima de uma decisão soberana, clássica, baseada em Constituição, de um dos ministros mais longevos do Supremo Tribunal Federal, que foi o Celso de Mello. Em que pesem alguns, podem ter observações a isso, aquele ponto, e está tudo bem. Mas aqui o ministro Celso de Mello se ateve à Constituição. Agora nós estamos vendo aqui que por decisão do ministro Alexandre de Moraes,

0: ao técnico, ou seja, o uso indevido de um bem público, que no caso seriam os carros que teriam sido usados, emprestados, seja lá o quê, para a família do Flávio Dino no Maranhão. É só isso de que se trata. O ministro Flávio Dino tem que dar a resposta de como foi o uso e deixa um juiz julgar se é que houve ou não malversação, se houve ou não uso indevido do carro. Acabou. Não estão perseguindo um jornalista. Já se ultrapassou todas as barreiras. Quando eu vi essa notícia hoje, eu confesso, Augusto, eu realmente, a gente está noticiando abusos e arbítrios com muita frequência aqui. Mas hoje eu falei, meu Deus, viramos uma página perigosa. Ultrapassou-se uma barreira perigosa. Qualquer jornalista hoje, qualquer jornalista de qualquer veículo, em qualquer momento da história desse país, daqui por diante, já não pode contar com o sigilo da fonte. A Constituição foi torturada, até o ponto em que se rasgou um artigo constitucional, cláusula pétrea, um direito fundamental, para o entendimento de um ministro que quer proteger o outro colega ministro. É só isso, porque esse caso nem deveria estar no Supremo. Se é uso indevido de bem público, tem que ser investigado. Ué, todos somos iguais perante a lei. Não está se atacando a corte. Ninguém está fazendo alguma menção de vamos acabar com o Supremo. Muito pelo contrário, nós defendemos. O jornalista, quando diz, ah, tem um ministro usando aqui, por acaso, supostamente está usando um carro indevidamente, ele está preservando a corte, porque ministros do Supremo não podem usar de malversação de bem público, ou seja, de uso indevido de bem público. Isso é clássico. O funcionário público tem direitos, mas tem deveres também. E tem proibições, como todos nós temos. Essa notícia, eu confesso... isso aí era para estar, como nós estamos fazendo agora aqui, na primeira página de todos os jornais da manhã, todos os jornais, sem exceção. Isso deveria ser assunto de todas essas associações de jornalismo. A BRAGE, que é de jornalismo investigativo, a própria Associação Brasileira de Imprensa, a OAB, que conhece a Constituição, a ABERT, que cuida de televisões e rádios, não importa, qualquer um que seja ligado à comunicação, hoje deveria se manifestar. Eu vi histórias da ditadura, de como funcionava a redação. O Augusto conhece isso melhor que eu, porque viveu isso. Nós estamos vivendo agora um pesadelo constitucional. O Brasil tem hoje uma Constituição que foi absolutamente atropelada num dos seus mais caros artigos, e estou falando do artigo 5º, no que tange, segundo o Celso de Mello, não preciso do Celso de Mello para isso, é que o Celso de Mello, com a autoridade de um ministro supremo que foi... diz claramente que o sigilo da fonte é um meio essencial para a plena realização do direito constitucional de informar. Atropelaram, inclusive, o Celso Pimenta, sem contar a Constituição.
1: Augusto Nunes, boa noite.
2: Boa noite, Paula, Piotto, boa noite, Ludmila, Ana, minha parceira querida, boa noite a você que nos acompanha. Olha, é realmente espantoso, espantoso para as gerações... que mais antigas, o caso da minha, é uma coisa impressionante ver o que ocorre no Maranhão e o que ocorre quanto ao sigilo da fonte. Vamos lá. No Maranhão, nos anos 50, o Glauber Rocha filmou a posse do José Sarney e era a chegada do jovem democrata ao poder ocupado até então pela oligarquia liderada pelo Vitorino Freire. E o José Sarney faz um discurso em tom épico, estamos trazendo a modernidade ao Maranhão, etc, etc. Deu no que deu? Deu no Sarney, que conseguiu expropriar um convento, né, naquela quadrilha em que ele era chamado de Madre Superiora. Ainda brincavam com o objeto do furto.
0: Uhum.
2: Expropriou. E botou como a fundação dele lá e tal. É verdade essa história e parece mentira. O novo Sarney foi o Flávio Dino, que também assumiu o poder para modernizar o Maranhão, como se um comunista pudesse pensar nisso, em modernização, democracia, lei. Em nenhum país dos quais ele gosta existe Constituição. O Flávio Dino, ministro, é uma aberração. O Lula se orgulhou disso. Nomeei um comunista. Que respeito pode ter pela Constituição um comunista? Nenhum. E pela liberdade, pela democracia? Zero. Ele está agindo como agiram o Vitorino Freire, depois o Sarney, agora ele. Então, o povo do Maranhão, o eleitorado, a maioria do eleitorado, precisa criar juízo.

0: e começar a escolher melhor, porque só escolhe gente assim. Agora, se você vai perseguir a fonte, eu me lembro que a fonte, a principal fonte da revista Veja era o general Golbery do Couto e Silva, do governo Geisel. E você vai prender o Golbery do caso Watergate, lá, que resultou na queda do presidente Nixon. Vai prender o Garganta Profunda, né, que se revelou anos depois e virou uma lenda em matéria de fonte, porque era um cara que a Ana vai poder me corrigir ou confirmar. E, se não me engano, ele ocupava um alto cargo na CIA, ou tinha ocupado na CIA ou FBI, Ana? Perguntando para a Ana. O Garganta Profunda, ele era um funcionário importante de
1: era
0: qual...
1: Era da CIA.
0: Da CIA, ele era. Você vai prender o cara. Quem denuncia agora a irregularidade, vida, ou isso assim também?
2: Sim.
0: O Brasil está tão pelo avesso que quem denuncia a irregularidade é que é perseguido. E outro tem toda a razão, isso é uma ditadura. O que mudou nesses últimos anos é que o Toffoli, envergonhado, talvez, né, se ele tem vergonha ainda, se ele devolveu tanto dinheiro a bandidos que ele se retraiu depois do Taiaiá e entra em cena o Flávio Dino para formar dupla com Alexandre de Moraes, que não tem condições morais, nenhuma brincadeira com palavras, não. Não tem condições morais para julgar caso nenhum e ele está agora acabando com o sigilo da fonte. Ele deveria, todos os que compraram livros do Moraes sobre direito constitucional, deveriam recorrer aos direitos do consumidor e devolver o livro e exigir o dinheiro de volta. Porque ele afirma o contrário em tudo que ele faz. O Brasil já decidiu pelo Supremo. O Supremo brasileiro decidiu que o ônus da prova cabe ao acusado agora. Ao réu.
2: Ao réu, sim.
0: Ele é transformado em réu e ninguém prova nada contra ele. Ele tem que provar a própria inocência. O Felipe Martins faz isso e continua preso. Por decisão do Alexandre de Moraes. O Brasil não vai esquecer, por 129 milhões de motivos, repito, o empréstimo criminoso feito, a doação criminosa feita pelo Daniel Vorcaro, a mulher do Alexandre de Moraes, simulando o pagamento de honorários. Agora, os que devem explicações à justiça, os que têm crimes a explicar, continuam prendendo, pode ser uma reafirmação da ditadura do Supremo. Mas pode ser também um sinal do desespero de uma ditadura chegando ao fim. Porque é preciso ser muito doido para fazer o que eles estão fazendo agora.
3: A gente vai trazer...
1: Fala.
3: Diga, Ana, claro.
1: Rapidamente, só para corrigir. Augusto, ele era do FBI, mas ele tinha um amigo muito próximo na CIA. E ele tentou, de alguma maneira... construir a história de uma outra maneira que não desse no que deu, né? Mas ele era um dos diretores do FBI, Augusto, Mark Felt. E a identidade agora... dele ficou sob segredo durante 31 anos.
0: Pronto.
4: Aí. E agora nós estamos aqui no Brasil, em que uma decisão do ministro vai lá, pega a força, porque foi mandado de busca e apreensão contra o jornalista. Foram dois celulares, se não me engano, um computador e bloco de notas, o que qualquer jornalista tem. Extrai daquilo as informações, com toda a tecnologia que se tem hoje. Mas não estamos falando de um bandido, estamos falando de um jornalista. Não é que você foi lá no chefão do crime e pegou os computadores. Não, nós estamos um jornalista que estava denunciando um ministro por suposto, até então, vamos dar o benefício da dúvida, um uso indevido de carros lá oficiais da Justiça do Maranhão.
0: E eu perder a vergonha, porque o meu pai, quando era prefeito, tinha o carro da prefeitura, ele não usava os fins de semana, não por ser diferente dos outros, mas para fazer o que todo prefeito fazia, para continuar no cargo, para voltar ao cargo se quisesse. Na época não havia reeleição. Porque não pode, nem fim de semana, é para uso oficial. Você ia numa cidade pequena, ele mal usava, porque se usasse, seria considerado abuso, já que dá para percorrer a pé aquele percurso. Agora, o sujeito usa um carro oficial de outro tribunal e diz que é uma cooperação entre tribunais e agentes pagando. É isso, é muito cinismo.
3: Ana, quer complementar?
1: Paula, só para colocar uma outra coisa aqui para a gente, o próprio esquema dos Twitter Files Brasil foi um jornalista americano, o Michael Schellenberger, que já deu várias entrevistas aqui para a gente. O que o Moraes vai fazer contra o Michael Schellenberger? Vai mandar prender um jornalista americano? É isso? Por expor a podridão toda do Twitter Files Brasil com as digitais do Alexandre de Moraes ali?
3: Pois é, eu queria registrar também a repercussão dessa medida ordenada pelo ministro Alexandre de Moraes. Alguns parlamentares se manifestaram nas redes sociais. Foi o caso do senador e candidato à presidência Flávio Bolsonaro, do PL do Rio de Janeiro, que criticou a medida.
2: Que todos se conscientizem aí da gravidade do que está acontecendo no país. Nem nada justifica um ministro supremo determinar, né, a busca e a apreensão numa fonte de um jornalista que fazia matérias denunciando mau uso por parte do aparato, equipamentos públicos ali por parte do ministro Flávio Dino. Tem que haver um momento de unidade da própria imprensa contra esse tipo aí de abuso, de ilegalidade, de arbitrariedade. E qualquer um ministro do Supremo se sentir incomodado, ele determina a busca e apreensão na fonte de vocês, né? Que segurança a fonte de vocês vai ter para conversar com vocês e vocês fazerem o trabalho da imprensa.
0: Flávio tem toda a razão. Quer dizer, você fazer isso aí, então fazer equivale ao seguinte: a queda do Collor se deu por causa da entrevista dada pelo irmão,
4: sim,
0: que o acusou de corrupto. É a mesma coisa que o Collor tentar prender o irmão. É impensável, era impensável, isso aí há pouco tempo. O caso Collor não é tão remoto.
4: Olha o tamanho do retrocesso que nós estamos.
0: Olha o retrocesso. Eu dou uma entrevista, só a fonte, tá? Dá as acusações, você vai e prende. Cara, é o que o Moraes está fazendo em todos os casos.
4: E eu espero que esses colegas jornalistas que estavam nessa entrevista com o Flávio não tratem essa declaração do Flávio Bolsonaro como posições eleitorais em meio a uma corrida eleitoral. Não, não, isso é defesa da Constituição que ele fez ali. Ele fez uma defesa da Constituição em nome dos colegas ali que estavam ali. Eu espero que eles entendam que eles estão em risco agora. Porque, meu Deus do céu, mais claro do que isso... vamos lá, né? Não está difícil entender.
0: É prender ditadura. O Roberto Jefferson por ter denunciado o Mensalão. É a mesma coisa. É a mesma coisa. A Folha, por exemplo, deu entrevista com o Jefferson. Por que que não defende? Não vai entrar nesse caso?
4: E o que? Renata Loprete e o Jefferson. Porque foi a Renata Loprete quem deu
0: uma... Exatamente.
4: Ninguém suscitou isso.
0: Exatamente.
4: Seria uma loucura.
0: Dava um prêmio para quem conseguia
4: isso. Então agora tentando fazer isso com o jornalista do Maranhão e com a fonte dele.
3: É isso. E o deputado federal Nicolas Ferreira, do PL de Minas, também criticou a decisão do ministro do Supremo, Alexandre de Moraes.
5: Eu sei que talvez a maioria de vocês nem gosta de mim, não gosta da direita, né? Enfim, não é muito chegado a nós, não. Mas esquece o mensageiro e foca na mensagem. Uma boa parte de vocês, durante muito tempo, alimentaram este monstro. E agora a água bateu no bumbum de vocês, né? Porque quando era para poder fazer busca e apreensão em casa de opositor, pelo que, sei lá, ele falou na tribuna, aí passou batido. Quando foi para perseguir, né, opositor político, também deixou de lado. Quando foi para perseguir, para poder, sabe, pressionar, constranger pessoas que nunca tiveram uma linha de corrupção na sua vida, mas estavam tomando busca e apreensão nas suas casas, aí também deixa para lá, né? É do outro lado. E agora? E agora é a hora, né? De vocês abrirem as suas bocas, como eu já vi alguns vários abrindo, para poder defender a tua profissão.
3: Exato, Pietro. Você já escreveu sobre isso, nós aqui várias vezes também denunciamos o inquérito das fake news. Por muito tempo, a imprensa estatizada defendeu a abertura e manutenção do inquérito, porque vivíamos um período de instabilidade institucional. E faz pouco tempo, recentemente, alguns jornalistas passaram a criticar a manutenção desse inquérito, que já completou 7 anos.
4: É isso? 7 anos.
3: Desde 2019.
4: A pergunta é... Eu acho que agora o ministro Fachin, que preside o Supremo Tribunal Federal, deveria desistir do Código de Ética. Ele precisa colocar algo antes. Curso de cumprimento basilar da Constituição Federal. porque tem ministro que não está cumprindo a Constituição, é claro. Depois vem o Código de Ética, que já é necessário, nem deveria ser necessário, mas agora eu tenho a coisa mais grave, não estão cumprindo a Constituição no que ela é de mais sagrada. Estou falando desses artigos que dizem dos direitos fundamentais, que, por exemplo, o artigo 5º, o direito ao sigilo da fonte, a liberdade de expressão e por aí vai. Tudo isso está sendo atropelado por decisões agora do ministro Alexandre de Moraes. O Flávio Dino acha que, que ele está sendo protegido ou que ele está recebendo um direito indevido? É, não vai se manifestar também? É, esses ministros precisam começar a falar, meu Deus do céu, precisam falar, falam. Os ex-ministros Supremo também, todos.
0: Vamos ver o que o Estadão também vai dizer, né? Porque o Estadão foi censurado por decisão judicial tomada por um dos chamados juízes do Sarney. O Sarney, não por acaso, ele gostava de controlar juízes de tribunais superiores e o Ministério de Minas e Energia. Não sei qual era o cofre que ele mirava ali, mas ele fazia isso e o juiz de Brasília proibiu o Estadão de noticiar, se não me engano, se chamava Operação Boi Barrica.
4: Isso.
0: Né? Ele estava investigando esse escândalo do convento e foi proibido. Porque envolvia também o Edson Lobão, que o apelido dele, o codinome dele na quadrilha era Magro Velho. Os codinomes eram ótimos, eles mesmos se deram codinomes. O Estadão foi proibido de noticiar, não vai falar nada? Ficou sob censura.
3: 18h19. Antes da gente avançar no nosso noticiário, deixa eu aproveitar, claro, para convidar você a participar de Oeste Sem Filtro, mandando um vídeo para a nossa produção. Compartilho com você o número do nosso WhatsApp, é o 11 957 86 1993. A gente avançou muito a respeito desse tema que a gente considera, claro, gravíssimo, e somos muito solidários também ao jornalista Luiz Pablo, que teve todos os seus materiais de trabalho apreendidos e agora o sigilo da fonte violado. Por isso dedicamos aí parte do início desse programa para tratar do assunto. Então a gente vai para um rápido intervalo comercial, volta já.
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3: E o deputado Lindbergh Farias, do PT do Rio de Janeiro, acionou o Supremo Tribunal Federal contra a investigação da Polícia Legislativa da Câmara sobre uma possível armação para incriminá-lo numa acusação de estupro sem provas que fez ao também congressista Alfredo Gaspar, do PL de Alagoas. Ontem, aqui no Sem Filtro, nós registramos, trouxemos que o comerciante Luiz Antônio Lopes foi ouvido pela Polícia Legislativa ainda em abril deste ano e disse ter recebido R$ 16.500 em três transferências para repassar uma mulher que faria denúncia contra Alfredo Gaspar. Lopes também relatou ter participado de uma reunião virtual com a presença de Lindenberg. O deputado petista nega as declarações e afirma que Lopes é seu desafeto político. A ação sustenta que a Polícia Legislativa não poderia conduzir a investigação sem a supervisão do Supremo por envolver um deputado federal. Lindenberg também pede que os dados obtidos na apuração não sejam utilizados e que o material seja encaminhado à Procuradoria-Geral da República para avaliar possíveis irregularidades na investigação e também no depoimento de Lopes. A reclamação foi distribuída ao ministro Gilmar Mendes. E hoje pela manhã, em conversa com jornalistas, Flávio Bolsonaro rejeitou a possibilidade de mudança de vice na chapa e fez uma defesa do deputado federal Alfredo Gaspar.
2: Essa farsa que foi montada contra o Alfredo, que isso é uma farsa, foi montada contra o Alfredo, foi exatamente no momento em que ele estava ali defendendo os aposentados roubados pelo governo do PT, inclusive pedindo a prisão do Lulinha. Por isso que foi feito isso contra ele. A pessoa do bem, uma pessoa preparada, da área da segurança pública, que tem a nossa confiança, de coragem, nordestino.
3: Ludmila, começamos com você. O Alfredo Gaspar estava ali ao lado do senador e candidato Flávio Bolsonaro. Eu lembro que quando foi anunciado o nome dele, alguns veículos, alguns jornalistas disseram que esse nome não resistiria 24 horas. Bom, cá estamos no dia 11 de agosto. O registro das candidaturas segue até o dia 15, é o último dia ali para registro das candidaturas. E, ao que tudo indica, Alfredo Gaspar segue firme e forte ao lado de Flávio Bolsonaro e ele quer enfrentar aí essa denúncia, quer esclarecer os fatos. Agora, eu queria te ouvir justamente sobre essa alegação aí do deputado Lindenberg Farias de que a Polícia Legislativa da Câmara não poderia investigá-lo sem autorização do Supremo Tribunal Federal. A gente exibiu ontem um trecho do depoimento do comerciante, né, desse Luiz Lopes, que teria feito a intermediação, teria acompanhado essa suposta farsa dessa menina que teria alegado de sofrer um estupro em relação ao deputado Alfredo Gaspar. É possível essa alegação, Ludmila?
8: Então, Paula, esse caso aí do Alfredo Gaspar, ele falou que não ia durar 24 horas, mas eu acho que não só vai durar, como essa farsa da tal da acusação Tabajara, lá de estupro, isso aí vai ao contrário, vai cacifar o Alfredo Gaspar, vai colocar munição na mão ali da campanha do Flávio, que, claro, vai deitar e rolar, porque o outro lado, quem está acusando, vai tomar a pecha de fraudador. Então, é claro que isso vai se tornar munição e deve tornar munição, claro. E no caso da Polícia Legislativa do Congresso, eu penso o seguinte, esse caso ele já está nas mãos do Gilmar Mendes. Então, de fato, a Polícia Legislativa tem aquela função ali muito limitada. Ela não tem as mesmas funções da Polícia Judiciária. Não tem a mesma função de uma Polícia Civil, de uma Polícia Federal. Não é a Polícia Judiciária. É Polícia Legislativa, então ela cuida ali da disciplina interna do Congresso Nacional, das questões de segurança ali, nas dependências do Congresso Nacional. Então, de fato, não tem essa competência, essa atribuição de quebrar sigilo, de fazer requisições, parece que eles já estavam fazendo ali requisições de dados cadastrais de terceiros, a operadora, claro. Então, esse tipo de atribuição, de fato, a Polícia Legislativa não tem. Ela tem que cuidar ali da segurança, da ordem interna do Senado, não fazer investigações contra parlamentares. Se verificar, pode ser que durante uma determinada investigação de competência da Polícia Legislativa, pode ser que eles se deparem com alguma coisa envolvendo algum parlamentar. Então, nesse caso, eles vão pegar aquilo ali e vão encaminhar pelo menos aquela parte da investigação para o STF, que é o foro de competência dos parlamentares, e isso já foi feito. Então, no momento, nada para ver aqui, já está rolando a investigação, já está na mão do Gilmar, infelizmente caiu com o Gilmar, mas, ao que parece, ele já intimou o Lindenberg, já intimou a Soraya, vai ouvir esses parlamentares, e a jurisprudência do STF não é favorável nem à Soraya e nem ao Lindbergh. No caso agora, o nome do Lindbergh está mais em voga porque só o nome dele, ao que parece, está implicado nessa questão envolvendo a farsa. Então, a jurisprudência do STF, a gente já sabe muito bem que o STF cancelou, abre aspas, cancelou a imunidade parlamentar. Então, ele poderia até alegar que ele tem imunidade parlamentar, porém a jurisprudência do STF não socorre a essa alegação dele, porque o STF diz que a imunidade parlamentar ela só vai valer no caso de exercício legítimo do cargo. Então, se ficar comprovado que o Lindbergh de fato atuou como esse homem denunciou, dizendo que atuou como mandante mesmo de uma farsa, corrompendo a testemunha, existe inclusive um crime no Código Penal, que é o artigo 343 do Código Penal, que é a corrupção ativa de testemunha, que diz o seguinte: dar, oferecer ou prometer dinheiro ou qualquer outra vantagem à testemunha para fazer afirmação falsa, negar ou calar a verdade em depoimento, tal. Então, seria justamente isso que teria sido feito. E, segundo a testemunha, o Lindbergh teria participado, inclusive, de reuniões no Google Meet. Então, se comprovar isso, não vai ter escapatória para o Lindbergh, nem se ele alegar a imunidade parlamentar, porque a jurisprudência não vai socorrer. Isso não seria o exercício legítimo. Ele teria entrado na ilegitimidade caso ele tenha feito isso. Então, nada vai socorrer o Lindbergh, sem contar, como o Piotr lembrou da outra vez, a questão do decoro parlamentar vai também ser uma outra instância. Então, tem a instância penal para apurar crimes e tem a instância administrativa da parte da Câmara, interna corporis, para decidir sobre eventual quebra de decoro. Se comprovar isso, realmente não vai ter jeito. Mas essa alegação quanto à incompetência da Polícia Legislativa, de fato, tem a sua procedência, mas não vai ter nenhuma consequência porque isso já está na mão do STF.
3: Zé Augusto, tudo isso precisa ser investigado. O comerciante trouxe ali uma alegação de que seria uma farsa, mas claro, além do relato do depoimento, precisa de provas. É um processo de investigação que foi aberto ainda em abril, está agora nas mãos do ministro Gilmar Mendes, mas o que a gente percebe é que o Alfredo Gaspar, que está sendo ali denunciado, me parece muito tranquilo em relação a essa denúncia e disposto a esclarecer, a fazer o teste de DNA e resolver essa questão de uma vez por todas.
0: Olha, Paulo, eu digo sempre que dependendo do advogado, por exemplo, que o sujeito contrata, você não precisa nem reunir provas de culpa, véio. Pode condenar. É culpado quem contrata o Cacai, por exemplo. Se não, você contrata um primo, pede para um primo, tio, te defender, advogado, se você for inocente. Agora é o seguinte, eu estou descobrindo que dependendo do acusador, pode absolver. Pode absolver, porque o Lindbergh e a Soraya Tronic acusando alguém é inocente. Porque eles são os culpados. Então, meu Deus do céu, o Lindbergh acusar alguém, mas por acaso ele entrou por engano naquela lista em que ele aparece como Lindinho, da Odebrecht. A Soraya Tronic, as brincadeiras que estão fazendo com o sobrenome são todas procedentes, porque essa não merece confiança nenhuma. Eles são os criminosos. Eles são os criminosos. Ele, como prefeito de Nova Iguaçu, ele agiu como age o Lula. O Lindbergh. Agora, esses caras deveriam ser presos por falso testemunho, ou por acusação falsa e tal, porque eles estão enganando a justiça. E o ministro Gilmar Mendes deixa correr porque a imprensa é estatizada, finge que a acusação é nova. É recente, ela já tinha sido enterrada.
4: Sim.
0: Voltou agora porque dois suspeitos resolveram acusar de novo um inocente.
3: E o senador Flávio Bolsonaro, candidato à presidência da República, afirmou que o ministro do Supremo Tribunal Federal, Alexandre de Moraes, tornou-se o grande articulador político do presidente Lula. A declaração foi dada após encontro com candidatos ao Senado apoiados pelo PL em Brasília. Flávio criticou Moraes por, segundo ele, promover reuniões com políticos em sua residência e também afirmou que o ministro teria entrado na seara política. A fala faz referência ao jantar mediado pelo ministro, que contou com a presença de Lula e também do presidente do Senado, Davi Alcolumbre.
2: Eu lamento, né? Você vê o Alexandre de Moraes hoje, ele virou o grande articulador político do Lula, promovendo encontro dentro da casa dele com outros políticos. Quer dizer, o Alexandre de Moraes veio para a seara política, então todos os políticos estão autorizados a responder dentro da política também.
3: E Flávio também foi questionado sobre a possibilidade de uma eventual maioria de direita no Senado apoiar pedidos de impeachment contra ministros do Supremo.
2: Bom, o presidente da República, ele indica ministro do Supremo, próximo indicará quatro. Quem tira é o Senado. Como a gente está aqui com os candidatos ao Senado, vocês são a favor de impeachment do Alexandre de Moraes?
9: Sim!
2: É a população.
9: O primeiro é o Moraes.
2: Eles vão ser cobrados nas eleições por isso. Vão ser cobrados. Não adianta querer dar canetada, ameaçar, né, inventar operações contra nossos pré-candidatos, como fizeram, para tentar diminuir a quantidade de senadores, porque essa é uma pauta que eu falava há anos. É a população que está cobrando. Então, assim, isso virou uma pauta de campanha. Não queria que tivesse chegado nesse ponto, mas virou uma realidade.
3: O Ana, você tem chamado muito a atenção, né, para essa questão que o próximo presidente da República vai indicar até quatro ministros do Supremo Tribunal Federal. O Flávio faz essa menção e diz que o próximo presidente pode indicar, mas o Senado, cabe ao Senado tirar, né, por meio de impeachment. Mas também cabe colocar, porque tem a sabatina. Então também é uma prerrogativa do Senado barrar, como aconteceu com Jorge Messias. Não só tirar, mas também barrar eventuais nomes indicados pelo próximo presidente.
1: Eu daria até um passo antes, Paula. Cabe ao presidente de direita nomear nomes, candidatos decentes para o cargo. Porque por mais que nós sempre enaltecemos aqui a administração técnica do presidente Jair Bolsonaro... com nomes muito técnicos, né, como Paulo Guedes, por exemplo, Tarcísio de Freitas, o ministro Nunes Marques, ele veio numa onda que até hoje ninguém entendeu muito bem, como de repente apareceu Nunes Marques, sendo que nomes como Ives Gandra Martins Filho era cogitado, nomes assim de estatura jurídica, de... com todo o conceito, né, formado para uma cadeira de ministro do Supremo Tribunal Federal, o ministro André Mendonça, agora, né, a gente tem uma esperança nele, principalmente em relação ao caso Master, ao Daniel Vorcaro e a seriedade com que ele abraçou isso e querer mostrar para o país transparência, mas nós precisamos cobrar dos candidatos de direita, e se o Flávio está à frente ali, né, pescoço a pescoço ainda nas pesquisas com o Lula, uma lista de possíveis nomeados para o Supremo Tribunal Federal. Se muito do que o Flávio faz, a campanha do Flávio faz, ele tanto é que nomeou, foi buscar um vice agora no Alfredo Gaspar, que tem ligação com a segurança pública, com combate ao tráfico, com combate à corrupção, isso vem também de uma aura da própria campanha e eleição do Donald Trump, então que a campanha do Flávio siga também isso da campanha do Donald Trump, que fez questão de lá atrás, em 2016, colocar uma lista... Ele colocou uma lista, se eu não me engano, 7, 8 nomes de possíveis indicados para a Suprema Corte. Na época, naquele ciclo presidencial, o próximo presidente nomearia 2, acabou nomeando 3, porque a juíza Ruth acabou falecendo. E muita gente, Paula, votou em Donald Trump, inclusive evangélicos. Muitos evangélicos votaram em Donald Trump apenas por essa condição de que ele indicaria juízes competentes alinhados com as pautas conservadoras, mas constitucionalistas que respeitassem a Constituição. E isso foi muito importante para o Donald Trump. Em 2024, ele falou a mesma coisa. Então, eu acho que esse é um ponto crucial para a campanha do Flávio pensar e, quem sabe, colocar uma lista diante do público, porque não adianta a gente, vamos aqui fazer um cenário. A gente troca o Senado, a gente coloca o Senado mais conservador, mais combatente, mais altivo, mas aí vem um presidente que nomeia candidatos que vão absolutamente contra tudo que nós precisamos no Supremo Tribunal Federal e vão se alinhar, não é nem se alinhar às pautas comunistas de esquerda, mas ficar em silêncio. Nós precisamos, mesmo que seja uma voz única, como nós vimos o ministro Fux no julgamento do tal golpe que nunca aconteceu, mesmo que seja uma voz única, nós precisamos de homens e mulheres no Supremo Tribunal Federal corajosos. Então fica aqui uma ideia, Paulo. Eu acho que o brasileiro hoje, que sabe a escalação do Supremo, mas não sabe da Seleção Brasileira de Futebol, acho que o brasileiro que ainda está com alguma dúvida se vota no Flávio ou não, tenho certeza que olhando uma lista robusta de possíveis indicados comprometidos com a Constituição, isso poderia virar muitos votos.
3: Piotr, em relação a essa fala do Flávio de que o ministro Moraes virou um articulador político de Lula, esse consórcio, né, Lula, Supremo Tribunal Federal, a gente lembra que foi o Moraes ali que fez essa mediação para o presidente Lula se encontrar com o presidente do Senado, Davi Alcolumbre, tentar selar uma trégua ali entre eles.
0: Começou com um cafezinho.
3: Começou com um convite para o cafezinho, bem lembrado, por parte do Lula em relação ao Moraes. Agora me fez lembrar também de um bastidor que nós trouxemos aqui, da pressão que uma ala do Supremo fez para que Tereza Cristina, por exemplo, não integrasse a chapa de Flávio Bolsonaro. Uma pressão para que o PP declarasse neutralidade nacional e assim Tereza Cristina não pudesse ali compor uma chapa ao lado de Flávio.
4: A pressão foi sobre os dois presidentes do Congresso e os dois presidentes dos partidos, né, do PP e também do Republicanos. É de onde viriam as duas mulheres possíveis candidatas ou candidatas a vice na chapa do Flávio. A Daniela Max, né, que é filiada ao Republicanos, trabalhou com o ministro Paulo Guedes, foi presidente da Caixa Econômica da gestão Bolsonaro, e a ministra Tereza Cristina, que foi da Agricultura, hoje senadora. A pressão foi, e os dois presidentes, tanto do Senado quanto na Câmara, têm uma ficha corrida de problemas no Supremo. Então, fazer pressão sobre eles vindo do Supremo, não vai surtir efeito. Agora, tem um detalhe. Pelos fatos que a gente está vendo, o Alexandre de Moraes virou o líder da bancada do governo no Supremo Tribunal Federal. É praticamente isso. O que faz um ministro fazer reunião com o presidente do Congresso e o presidente Lula na casa dele? Qual o sentido disso?
0: A culpa que ele tem.
4: Não, e veja só a relação do governo.
0: Ele está procurando advogados, o Moraes.
4: Não, olha o nível da coisa, porque não é nada republicano, sabe, é dessas coisas escandalosas. E eles tratam isso como uma normalidade. E aí veja lá, né? Às vezes eu vou ver a cobertura em alguns outros veículos de imprensa, se trata isso como se fosse, não, se reuniu. Não, chama de escândalo primeiro, depois você pode dizer o que aconteceu, mas é um escândalo. Escândalo é escândalo. É, o presidente do Supremo, o ministro do Supremo, aliás, o Moraes, se nada acontecer até lá, sucede o Fachin na presidência do Supremo Tribunal Federal.
0: É o fim, né? E, aliás, nós pagamos também esses jantares, é bom lembrar. Sempre, nós estamos pagando, os pagadores de impostos.
3: E tem mais uma declaração do Flávio que a gente separou. Ele disse, inclusive, que Lula deveria dar explicações sobre as investigações envolvendo Lulinha, citado no suposto caso de tráfico de influência no governo federal, além das reuniões secretas com Daniel Vorcaro, o ex-banqueiro do Master.
2: Olha, quem deve explicações é o Lula, né? É o filho dele que está sendo acusado de roubar os aposentados da INSS. É o Lula que tem que explicar o que ele fazia numa reunião, enquanto presidente da República, junto com Augusto Lima e outros ali, Galípolo, dizendo, não vende o banco agora para outro banco não, porque a gente vai trocar o presidente do Banco Central, e aí vamos resolver a sua situação. É o PT da Bahia que, mais do que nunca hoje, muito em função do trabalho de vocês na imprensa, a população toda tem consciência de que isso começou na Bahia. Não é à toa que Jacques Wagner está respondendo, não é à toa que todo mundo sabe que o Rui Costa tem envolvimento também.
3: Daqui a pouco a gente vai trazer mais detalhes sobre a Credicesta, né, onde começou aí a encorpar o escândalo do Master. Mas deixa eu ouvir a Lúdia também em relação a essas falas do senador e candidato à presidência da República, Flávio Bolsonaro. Lúdia, ele falou sobre a questão do Supremo Tribunal Federal, a importância da renovação do Senado para esse ano, falou também da participação do ministro Alexandre de Moraes e também a responsabilização do Lulinha, que já está com 13 inquéritos abertos para investigar tráfico de influência.
8: Então, ter um Lulinha do lado contrário facilita muito a campanha do Flávio Bolsonaro. É praticamente um presente. Até o advogado do Lulinha, que também faz parte da campanha do Lula, está todo mundo ali, né? Tudo junto e misturado, né? Ele tinha falado inicialmente, há alguns meses, que o Lulinha viria a se tornar um grande ativo da campanha do Lula. Ou seja, ele estava apostando na ideia de que o Lula não ia ser afetado pelos comportamentos do filho dele e que nada seria comprovado e que o Lula poderia pegar o Lulinha e apresentar como um troféu para o público, dizendo, olha como meu filho é maravilhoso, não tem nada contra ele. Só que essa afirmação desse advogado de que o Lulinha seria um ativo não durou muito, envelheceu muito mal. O Lulinha acabou agora, né, está respondendo a vários inquéritos simultaneamente, está na Espanha, não diz como é que está vivendo, quem está pagando as contas dele, né, segundo o sujeito falou, né, que ele estava vivendo, quem foi que falou? Acho que foi o Quaquá. Um desses políticos aí falou que ele estava vivendo de forma espartana, de forma simples. Eu duvido muito. Então, o Lulinha não se tornou um ativo. Na verdade, o contrário, ele se tornou um peso. Então, é um presente para a campanha do Flávio Bolsonaro, que, claro, vai surfar e vai sempre falar isso, porque vai resvalar no Lula. Agora, só um comentário que eu queria fazer sobre a fala do Flávio em relação aos senadores. É necessário, todo mundo sabe, já era na campanha anterior de 2022 e agora mais do que nunca. É necessário fazer uma grandíssima maioria no Senado, porque nesse momento histórico o grande problema, ainda pior ainda do que a presidência da República, está sendo o STF. Então é necessário formar uma grande maioria, não apenas a maioria simples, precisa de 2/3 para tirar o Alexandre de Moraes, fazer impeachment, de preferência não só dele, mas de outros, porque ele não é a única peça defeituosa do STF. Então, fazer Senado, nesse momento, eu considero, inclusive, mais importante até do que o cargo de presidente da República. A gente viu o que aconteceu no governo Bolsonaro, tendo só o presidente e não tendo aquela maioria no Senado. O presidente não conseguiu governar, nem colocar o diretor da PF, o Ramagem, ele conseguiu. Então, a gente já tem essa experiência, mas as pessoas parecem que esquecem de um passado muito próximo e ficam só falando de presidência, presidência, presidência, esquecem do Senado. E, ao mesmo tempo, o Flávio Bolsonaro liberou uma lista em que um dos senadores indicados por ele é o Ângelo Coronel. Então, assim, Flávio, me ajuda a te ajudar. Como que você vai indicar Ângelo Coronel como sendo o seu candidato? Você acha realmente que o Ângelo Coronel da vida iria votar a favor do impeachment de Alexandre de Moraes? Eu tenho sérias dúvidas. Pode haver alguma modificação no futuro? Pode haver. Mas eu, sinceramente, eu não acho que o Ângelo Coronel da vida seja um aliado para impeachment de ministros do Supremo Tribunal Federal. Então, apenas essa observação que eu queria fazer, mas, de resto, a fala dele está absolutamente correta.
3: 18:46, é hora de falar de eleições 2026 em Oeste Sem Filtro. E a ex-primeira-dama Michele Bolsonaro fez uma oração durante um evento do candidato à presidência, Flávio Bolsonaro, que ocorreu hoje. Ao lado do enteado, Michele disse que o Brasil precisa de homens e mulheres de bem em cargos de poder.
9: Quem estará no lugar de poder e de decisão? Aqueles que são, que têm mãos limpas, que têm corações puros, que não jurem enganosamente e nem prega sua alma vaidade. O Brasil precisa de homens e mulheres de bem, para que verdadeiramente a gente possa cuidar daqueles que mais precisam. Porque nós somos canais, nós somos instrumentos de Deus aqui na Terra. Deus entregou o mundo. Deus entregou a terra para os homens de bem governar. Então é para isso que nós estamos aqui, é para este momento da nossa nação que nós somos chamados. Pastor Cícero.
3: E outra imagem interessante, essa foi o primeiro encontro público presencial de Michele e Flávio Bolsonaro. Se reuniram hoje para gravar algumas peças, alguns vídeos para a campanha eleitoral que começa a partir do dia 16 de agosto. A gente viu aí um trechinho da oração, desse momento ali de reunião do Flávio com a Michele Bolsonaro, depois daquele vídeo que a gente lembra que ela gravou ali um pouquinho antes do jogo do Brasil, um dos jogos Sim. do Brasil, e na esteira daquele escândalo envolvendo o Jacques Wagner, a Michele gravou aquele vídeo criticando o Flávio Bolsonaro, depois houve pedido de desculpa por parte do Flávio, da Michele, que também aceitou o pedido, mas o encontro presencial mesmo, depois de tudo isso, ocorreu na tarde de hoje.
4: Bom, é melhor que estejam rezando juntos em torno de uma proposta presidencial do que trocando farpas, né? Vamos ao pragmatismo eleitoral, porque é assim que funciona uma eleição. O eleitor precisa saber com quem ele pode contar, e é melhor que seja assim. Eu sou de um tempo, nem sou tão antigo assim, mas eu sou de um tempo em que você tinha discussões entre políticos, mas não precisava dessa cena toda, preciso pedir desculpas, não sei o quê, porque são adversários ou que pessoas que sejam do mesmo campo político às vezes têm divergências e trocam as divergências e tá bom, é do debate político, é da democracia. Não precisa... Bom, fato é que aquilo passou, o momento foi inoportuno, porque você tinha o escândalo do Master caindo novamente no colo do PT, porque envolvia o Jacques Wagner, criou, obviamente, toda uma dificuldade para juntar novamente a direita, sobretudo o PL, porque a Michele não é pouca coisa dentro do PL, ela liderava exatamente o PL feminino, ela tem uma influência muito grande, ela fala bem, ela tem... E aquilo, obviamente, gerou uma dúvida. Bom, veio, o Flávio teve a grandeza, bom, se é pedido desculpas que eu tenho de fazer, faço aqui, resolvo logo e vamos trabalhar pela candidatura. Acho que essa oração coletiva dá o novo rumo da campanha e é bom que seja assim, porque eleição... Não gosta de ruído interno. Eleição você discute com o seu adversário. É lá que as coisas acontecem, como a gente viu o próprio Flávio Bolsonaro apontando Lulinha, os erros de casos de corrupção envolvendo Lulinha, roubo de aposentados do governo Lula, o próprio governo Lula, os problemas todos. É esse o debate. O debate é daqui para lá. Se ficar debate interno acalorado, problemas, lavação de roupa suja, não ajuda nada. Acho que a oração aí dá uma sela um pouco essa questão. E vamos pensar no adversário. É no adversário que se pensa na eleição. Ali você tem que, supostamente, estar todo mundo junto. Parece que está.
3: Olhar para frente.
4: Olhar para frente. Tem o Brasil para governar.
3: Augusto, a informação que nós temos é que houve um encontro reservado entre Michele e Flávio antes aí dessa oração.
0: Não dá o nome da fonte.
3: Desse momento público, vou deixar no anonimato, mas foi um momento ali para eles também discutirem a participação da Michele durante a campanha de Flávio Bolsonaro, como bem lembrou o Piotr, ela foi presidente do PL Mulher, tem uma participação muito forte, principalmente com o eleitorado feminino, então isso também foi discutido ali de forma reservada entre os dois.
0: Olha, eu até aproveito para dizer que eu estive fora do programa 2 dias para tendo contato direto com o eleitorado, né? Estive em Jundiaí, convite do Dr. Valério, presidente da Unimed Jundiaí, que está inaugurando um hospital. E estive em Criciúma também, a convite do Alexandre De Lupo e do Paulinho Vargas. E estive com muita gente e muita gente que lê a Oeste. Todo esse pessoal está esperando que os candidatos, de modo geral, da direita, dos conservadores, ajudem os eleitores.
10: Sim.
0: Sobretudo no caso da escolha para o Senado. É 3 nomes disputando 2 vagas. Não é bom, por exemplo. Você tem de ter o inimigo comum, que é o grande traço que liga todos os conservadores. Quer dizer, o governo Lula não pode ter uma quarta reincidência, não dá. Terceira reincidência, no caso, outro mandato. É aquela frase do Einstein, você usa a mesma fórmula e quer obter resultados diferentes, é uma forma de insanidade. Então, esse é o adversário, o inimigo principal do povo brasileiro, Lula e o seu governo. É preciso que os candidatos facilitem pensando um pouco no eleitorado também. Facilitem o voto. Tornem claras as coisas. Esse tipo de briga em família não pode haver mais.
10: Não.
0: Não pode haver mais.
3: E o presidente da Câmara dos Deputados, Hugo Mota, declarou apoio à candidatura do presidente Lula à reeleição. A declaração foi feita nesta segunda-feira, na Paraíba, durante a posse da advogada Giovanna Meyer como desembargadora do Tribunal Regional Eleitoral do Estado.
11: A tendência agora, com o nosso partido declarando a neutralidade, né, eu estava aguardando o meu partido se posicionar, o Republicanos, a nível nacional, declarou a posição de neutralidade, ou seja, liberando os diretórios estaduais e os seus membros para apoiar ali a candidatura nacional, quem entender ser a candidatura melhor para o país. E a tendência nossa aqui na Paraíba, isso já havia sido dito antes, é que caminhemos com o presidente Lula. Nós iremos declarar esse apoio ao presidente porque é o presidente que converge com aquilo que pensamos ser o melhor para o país. Então, eu estava aguardando a posição do partido para que pudesse trazer de público a nossa posição. E a nossa posição está sendo aqui revelada em primeira mão de apoio ao presidente Lula em seu projeto de reeleição.
3: Hugo Mota é filiado ao Republicanos, partido que decidiu se manter neutro na disputa pela presidência da República neste ano. A decisão foi formalizada durante a Convenção Nacional do Partido em Brasília, depois de consultas aos diretórios estaduais. Quer falar, Augusto?
0: Queria só, posso traduzir a frase dele?
3: Claro, por favor.
0: É assim, pode, é a frase do Marco Maciel. Pode acontecer isso, pode acontecer aquilo, pode não acontecer nada. É isso que ele declarou.
3: É isso. Deixa eu ouvir a Ana, que também não surpreende muito esse apoio do Hugo Mota, Ana, porque ele foi eleito para a presidência da Câmara dos Deputados, salvo engano, com 444 votos. Foi uma votação muito expressiva, mas ele foi eleito com pé em cada canoa, né? Ele fez promessas para os dois lados. Vide a questão da anistia. Isso. Para a oposição, ele dizia que ia colocar em votação. Para os governistas, ele dizia que ia segurar a pauta. E assim ele foi eleito, conseguiu reunir 444 votos. Acho que isso também é uma questão para se olhar para 2027. A gente vai ter eleições de Câmara e Senado no ano que vem. A gente precisa olhar atentamente para isso também.
1: Sim, Paula, e muita gente defende, não, mas tinha que apoiar por causa das comissões. Eu acho que antes das comissões, nós precisávamos ter a certeza da anistia, Paula, porque antes de comissão, antes de todo conchavo partidário, até para recursos partidários, nós temos centenas de presos políticos, Paula. Isso é a primeira emergência no país hoje. A primeira, primeiríssima. É libertar essas pessoas. E a gente fala em anistia porque é o que temos. Falamos em dosimetria porque é o que temos. Falamos em anistia porque foi o que o Hugo Mota prometeu. Porque, na verdade, o que essas pessoas merecem é a anulação de toda essa loucura jurídica que foi esse tal de golpe que nunca aconteceu. E parte da direita apoiou o Hugo Mota, pensando nas comissões, mas a anistia vem antes de qualquer comissão, Paula. Nós precisamos o tempo todo, todos os dias, falar da anistia, anistia, anistia. Não dá para fazer conchavos com quem não promete pautar a anistia. E ele não foi cobrado, depois que ele se elegeu presidente da Câmara, ele não foi cobrado da maneira que deveria ter sido cobrado. Então, eu queria puxar um pouquinho o fio do último comentário da Ludmilla, exatamente para que a direita preste atenção nos candidatos ao Senado. Sem um Senado com a espinha dorsal ereta, altivo, não vai adiantar trocar o presidente. Nós precisamos de congressistas honestos, com congressistas que estão envolvidos principalmente com esses presos políticos no Brasil em 2026. E, Paula, mesmo que ele tenha sido eleito com, né, um pé em cada canoa, me preocupa essa declaração desse vídeo. É o presidente, falando do Lula, é o presidente que converge com aquilo que queremos para o país. Aí fica difícil de engolir qualquer conchavo, e Hugo Mota. É o presidente que converge com aquilo que queremos para o país? O que esse homem quer para o país? Uma devastação absoluta? Presos políticos em 2027?
3: Ué, a gente lembra que hoje o presidente Lula ligou para o Hugo Mota para agradecer a declaração de apoio. Durante a conversa, o Lula disse que ficou muito contente com esse gesto e sugeriu, então, que os dois marcassem um encontro presencial, Piotr, um cafezinho para selar o apoio entre Lula e Hugo Mota.
4: O Mota foi o principal aliado do Lula na Câmara, durante o mandato dele inteiro, ponto. É, o Senado tinha alguma resistência. Na Câmara, por parte do presidente, não. O presidente da Câmara, Hugo Mota, sempre foi aliado. Uma exceção só, e nós trouxemos aqui a época, em que o Lula não queria o então deputado, à época secretário de Segurança, depois voltou a ser deputado, né, se afastou da Secretaria de Segurança, o Guilherme de Ritchie, para ser o relator do PL antifacção. Nesta, o Hugo Mota bancou, e bancou publicamente, bancou, na verdade, ali numa conversa com o Lula, e o de Ritchie estava na mesma sala, dizendo, não, isso é uma pauta de Estado, não é uma pauta de governo. E manteve o de Ritchie. Foi a única coisa que o Mota contrariou o Lula. As outras coisas não. Basta ver como as coisas andaram agora recentemente, inclusive com emenda para tudo quanto é lado. A Câmara fez o que o governo Lula queria em praticamente tudo.
10: Ele está pronto para apoiar outro governo.
4: Tá,
10: pronto para apoiar o Flávio.
4: Exatamente. E ele tá desesperado porque, no cálculo dele, ele é da Paraíba. No cálculo dele, o Lula terá uma votação maior na Paraíba, pela questão do Nordeste, que talvez não seja tanto assim mais, mas ele acredita nisso. Se ele apoiasse outro candidato, ele correria o risco, até porque ele não tem histórico para defender as posições corretas do país. Ele apoia o governo Lula em tudo, ele teria dificuldade de se reeleger. Então, ele está fazendo só um cálculo pragmático dele. Agora é o Mota, né? Mota é o Hugo Mota.
10: Está pronto para apoiar qualquer governo, né? Esse cara já nasceu isso aí, no berço ele aprendeu isso.
3: 19 horas em ponto. 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
3: 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Volta já.
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0: E a primeira-dama Janja Lula da Silva pediu o avanço do projeto de lei da misoginia durante uma reunião com líderes do governo e do PT no Congresso. O tema foi incluído entre as prioridades da base governista para as próximas semanas. O líder do PT na Câmara, Pedro Czai, disse que a proposta deve voltar à pauta. Líderes e ministros também definiram como prioridades o PL dos combustíveis e a análise de medidas provisórias que estão paradas no Congresso. Uma nova reunião foi marcada com o presidente do Senado, Davi Alcolumbre. Lude, chama atenção, né, que a Janja não tem nenhum cargo público e ela está ali no Congresso, fez uma reunião com líderes do PT para definir as prioridades aí do segundo semestre. A gente lembra que o Congresso voltou agora, voltou ontem, hoje é dia 11, ontem, isso. Dia 10, na verdade era para ter voltado na semana passada. Essa é a semana do esforço concentrado, mas hoje deu uma espiadinha em Brasília, não tinha uma alma viva. Conversei com alguns repórteres mais cedo, ainda nesse esforço concentrado não tinha ninguém no Congresso Nacional. Agora chama atenção a Janja definindo a lista de prioridades para o PT no segundo semestre. A gente não está ouvindo o áudio da Lúcia, que está fechado.
1: Acho que... Alô, alô? Não, acho que agora voltou. A Janja, como você falou, Paula, ela não tem um cargo, ela não tem um DAS, ela não tem uma função comissionada, ela não tem um cargo em comissão. Ela simplesmente se apoderou ali daquela função, as pessoas compraram essa posição dela pública de manobrista ali de políticas públicas. Ela fica chamando os congressistas, dando ordens, como se ela pudesse fazer isso. E as pessoas compram essa situação e vão levando, normalizaram isso. A situação está normalizada, já vai terminar o governo Lula agora, né? Espero que ele não tenha sucesso na sua reeleição. Vai terminar e foi todo o governo assim, com a Janja dando ordens. Aí agora resolveu chamar todo mundo para querer articular o PL da misoginia, que, lembrando, passou já vergonhosamente no Senado Federal. Então agora tem aí essa muralha, que é a Câmara dos Deputados. E está lá a Janja querendo dar ordem. Agora, essa pauta do PL da misoginia, eu tenho lá minhas dúvidas se eles vão colocar nesse esforço concentrado. Eles criaram agora esses dias de esforço concentrado, então eles separam antecipadamente quais vão ser as pautas. Então todo mundo já sabe ali antecipadamente, a intenção é colocar algumas pautas mais urgentes, como por exemplo, MP das blusinhas, coisas nesse sentido, até para melhorar a situação do governo perante o público. Então vai ter muita pauta eleitoreira entrando nesse esforço concentrado, mas o PL da misoginia é algo que mexe com censura. Então quem está ali no centro, quem está indeciso, de repente o pessoal da Faria Lima, que às vezes vai para o lado do Lula, mas também não gosta de censura, tal, isso aí pega um pouco mal. Então eu não sei se eles vão levar esse PL da misoginia para esse esforço concentrado, se vão julgar isso esse ano ou não. Mas claro, eles nunca vão esquecer dessa pauta, jamais vão esquecer, porque isso, longe de querer melhorar a vida das mulheres, claro, é um instrumento de perseguição.

0: contra, não contra os homens, mas contra qualquer pessoa, inclusive mulheres, qualquer pessoa que seja do lado contrário, do âmbito oposto, do âmbito ideológico, do espectro político oposto do dessa galera, porque eu tenho, assim, total dúvida, aliás, eu tenho certeza de que esse projeto, caso vire lei, não vai ser usado para hostilizar ninguém da esquerda. Certamente vai ser utilizado para qualquer coisa que a direita fale. Mas vamos ver, eu acho que é 50-50, 50% de chance de ir para o esforço concentrado, 50% de não, porque realmente vai ser algo muito polêmico.
1: Em meio aos ataques da primeira-dama, Janja da Silva, e também ameaça de censura por meio de uma ação judicial, o Discord apresentou à Advocacia-Geral da União um plano para reforçar a proteção de crianças e adolescentes na plataforma. A proposta será analisada pela AGU, pelo Ministério da Justiça, pela Polícia Federal e pela Autoridade Nacional de Proteção de Dados. A medida foi apresentada depois de um relatório da Secretaria Nacional de Direitos Digitais identificar falhas na verificação de idade e nos mecanismos de proteção de menores. As deficiências geraram dúvidas sobre a capacidade da plataforma de evitar situações de risco envolvendo crianças e adolescentes. Na sexta-feira, representantes do Discord se reuniram com autoridades e se comprometeram a adotar medidas para aumentar a segurança dos usuários. Agora, os órgãos do governo Lula vão avaliar se as providências apresentadas são suficientes para corrigir os problemas identificados. Ana, a gente lembra essa plataforma, comentamos aqui, houve um episódio, uma tragédia, né? Uma menina de 13 anos que tirou a própria vida num desses grupos dessa plataforma, levantou toda essa discussão. A Janja da Silva pediu a censura prévia, o bloqueio dessa plataforma no Brasil, e aí agora a plataforma apresentou como se fosse um plano de segurança para ser avaliado pelos órgãos do governo federal para ver se atendem aí aos critérios, né, estabelecidos de segurança ali do governo Lula.
2: Mas espera aí, Paula. Se você me permite, eu até queria jogar uma pergunta para Ludmila. Pelo seguinte, o Discord vai agora enviar um plano de segurança à AGU. Esse normalmente é o trâmite e a AGU vai definir se o plano de segurança ele atende a dona Janja ou simplesmente o Discord vai enviar um relatório? Olha, estamos aqui de acordo com as leis brasileiras. Ou se não estiverem de acordo com as leis brasileiras, que se adaptem às leis brasileiras. Mas agora a AGU barra Janja, eles vão decidir o que é o plano de segurança e vão inventar legislações? Eu queria jogar para a Lud, porque eu não sei qual é esse trâmite.
0: Então, Ana, a AGU é, como o próprio nome diz, é a advocacia da União. Então, em nenhum momento foi esclarecido qual que é o papel da AGU nessa história do Discord. Isso é uma questão de polícia. Se adolescentes estão se mutilando, se está acontecendo esse tipo de barbaridade, a AGU não tem nada a ver com isso. Você pode até colocar no meio o ministro da Justiça, como está aqui, a Polícia Federal que vai ter que entrar. A Polícia Federal tem que ter um plano, de repente até de infiltração, colocar agentes infiltrados para entrar nesses grupos do Discord e tentar identificar os responsáveis por essa barbaridade. Mas não, eles não têm um plano. Eles só jogam para a galera. Eles simplesmente querem tirar o sofá da sala. Né, tirar o Discord é que nem aquela piada, né? O marido descobre que a mulher está traindo e, em vez de resolver a questão do casamento, as questões mais profundas que envolvem o casamento, ele resolve tirar o sofá da sala e dar o problema por encerrado. Então, tirar o Discord do ar é a mesma coisa que tirar o sofá da sala. Aquelas pessoas criminosas que estão naquelas salas, aqueles gamers, ali tem muito grupo de fã-clube, de cantores, né? Eles simplesmente vão sair daqueles grupinhos ali de adolescentes, daquela plataforma, e vão para uma outra plataforma. O problema apenas vai migrar de plataforma. Então, isso aí é só tirar o sofá da sala. Mas, como a Ana falou, a AGU não tem nada a ver com essa história. Isso é uma questão de polícia. Coloquem policiais infiltrados nesses grupos para desmantelar essas quadrilhas. É assim, não é simples, mas eles tentam sempre ir pelo lado simples, pela opção simples. Ah, bane a plataforma, mas não vai resolver o problema. Por que que eles falam isso? Porque eles precisam dar uma lacrada, mas eles não têm exatamente uma solução para resolver o problema, porque é algo muito complexo, vai levar tempo, vai precisar de investigação, vai precisar de inteligência, e isso eles não têm. Então, eles não têm uma solução para o problema. Essa é a verdade.
1: Perfeito, vou jogar aqui para a Ana para complementar. Eu só ia dizer que além da AGU, essa proposta em tese deve ser analisada também pelo Ministério da Justiça, pela Polícia Federal, como bem ressaltou a Lude, e pela a Autoridade Nacional de Proteção de Dados, que vão avaliar essa plataforma, que ela, Ana, ela funciona nos Estados Unidos, por exemplo. Essa plataforma muito usada por jovens, né, que jogam, fazem os
2: Os
1: jogos online.
2: gamers,
1: Isso.
2: exato. Agora, a Choquei foi investigada, a Choquei apresentou algum plano de segurança à AGU quando aconteceu aquela tragédia também com aquela menina, porque a turma da Choquei, a Mind também apresentou algum plano de segurança, ou porque eles, tanto da Mind como da Choquei, são amigos pessoais da Janja, aí ela não está preocupada com o tipo de conteúdo e de pressão que acontece ali com os adolescentes.
1: É isso, Augusto, quer complementar?
3: Olha, de novo, o principal espanto é a presença da Janja nesse tipo de reunião. Eu não entendo. Eles se reportam à Janja agora, que cargo ela ocupa? Mulher do presidente? É registrada na história a presença da Alzirinha Vargas na última reunião do governo Getúlio. A crise era tão grande que o pai se matou. Horas depois da reunião. E ela entrou como secretária do pai e falou até com generais e tal, mas a Luzirinha tinha experiência política, trabalhava com política, se casou com político, e era filha do Getúlio. E ela aprendeu, era a interlocutora mais próxima do pai. E mesmo assim as pessoas se espantaram com a intervenção dela. Ninguém se sustenta com a Janja tentando falar com voz de debutante, né? Vai para um baile de debutantes, a Janja, com essa vozinha. E o cara da AGU treinou para ser ministro do Supremo, né? Tá pronto para dizer amém. Era o Messias, ele estava pronto para fazer isso. No Supremo houve quem lamentasse a preterição desses caras. Aí que o Congresso devia, o Senado devia fazer sistematicamente quando aparecesse um Messias da vida.
1: É, sobre esse banimento do Discord no Brasil, gostei de um comentário aqui no nosso chat. Vai pedir também para derrubar os telefones, porque tem muito golpe de telemarketing.
3: É isso
1: É
3: aí.
1: assim que vai se enfrentar esse problema, que
3: É isso.
1: precisa ser discutido, sim. É
3: Claro.
1: legítima a discussão,
3: Claro.
1: mas não com censura prévia, né? Agora, 19 horas 17 minutos, a gente lembra você que está nos acompanhando nesta terça-feira que tem clube de membros no nosso canal do YouTube. Os integrantes participam de uma série de lives, de atividades nesse clube de membros. Teremos mais uma conversa amanhã, quarta-feira. E o nosso entrevistado, ontem tentei fazer um suspense, produção. Quem não viu o programa ontem, você sabe, Augusto, quem será o entrevistado de amanhã?
3: Não.
1: Ah, então agora podemos fazer um suspense. Acho que a Lud também não sabe. A Ana estava conosco,
3: você tem
1: mas
3: fontes aqui.
1: você tem
3: Não,
1: fontes?
3: você tem
1: Eu
3: fontes.
1: tenho fontes, eu tenho o sigilo da fonte, pelo menos por enquanto. Mas eu vou compartilhar com a nossa audiência. A terceira conversa, então, da semana será com. Vamos preencher a tela aí com Pedro Almeida, também conhecido como Gugu Dadá, ele que participa do programa Outra Coisa Sempre aos sábados. Amanhã ele estará sendo sabatinado pela nossa querida Tauane Catan às 8 horas da noite. Você termina o Sem Filtro, você que participa do Clube de Membros e vai acompanhar essa conversa com o Pedro Almeida. Para acessar esse Clube de Membros é muito fácil, você pode apontar a câmera do seu celular para esse QR Code que aparece na tela, você vai ter acesso a vários conteúdos exclusivos, tem a entrevista com Augusto, tem a entrevista com Ivan Kleber e outros conteúdos que já estão ali disponíveis. Você pode clicar também no botão Seja Membro, que aparece ali do lado, abaixo do título título da nossa live, da nossa transmissão, e também pode clicar no link que a nossa equipe fixou no nosso chat. É só clicar e escolher uma das categorias para integrar esse seleto grupo. A gente vai agora, então, por um rápido intervalo, é isso, não é, produção? Vamos tomar uma água e a gente volta já.
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1: Estamos de volta em Oeste Sem Filtro agora para falar do escândalo do Master, mas a gente vai se voltar lá para a Bahia, onde parte desse escândalo se originou, ou vamos dizer assim, incorporou, ganhou o corpo ao longo dos anos. Piotto, segura aí que você vai explicar, tem essa missão de explicar para a nossa audiência o que aconteceu lá na Bahia com a privatização da empresa baiana de alimentos, a EBAL, que deixou 93 milhões de reais em dívidas para o Estado entre 2019 e 2026. O valor é mais de 6 vezes superior aos 15 milhões de reais obtidos pelo governo baiano com a venda da estatal em 2018. Na época, Rui Costa era o governador da Bahia e Jacques Wagner comandava a Secretaria de Desenvolvimento Econômico, responsável pela organização do leilão. A EBAL administrava a rede de supermercados Cesta do Povo e também o cartão Credicesta. Depois de 2 tentativas de vendas por 81 milhões de reais sem interessados, o governo reduziu o valor e incluiu o Credicesta no pacote. A estatal, as 49 lojas e o cartão foram vendidos por 15 milhões de reais. Depois da privatização, o Credicesta passou a ser operado por empresas ligadas ao empresário Augusto Lima e mais tarde pelo Banco Máxima, que depois passou a se chamar Banco Master. O cartão se tornou uma das principais operações de crédito consignado da instituição. Em 2022, um decreto assinado por Rui Costa restringiu a transferência das dívidas do Credicesta para outras instituições financeiras. Na época, o cartão cobrava juros de aproximadamente 5% ao mês, mais de 3 vezes acima da média de outras operações de crédito consignado para servidores públicos. Jacques Wagner afirma que a venda da Ebal era necessária, porque a empresa dava prejuízo ao Estado e nega qualquer ligação do PT com as irregularidades que são investigadas no Banco Master. O Rui Costa ainda não se manifestou. Agora, Piotr, você tem a missão de explicar como é que essa Ebal, que é a empresa, a empresa baiana de alimentos, foi vendida por 15 milhões de reais, acumulando. Aí, vamos pedir de novo para a produção exibir aquela imagem, sim, a arte mostrando os anos de prejuízo dessa empresa, que era uma rede de supermercados do estado da Bahia, Piotr, começando lá no ano de 2019, com prejuízo de 19 milhões de reais.
7: O que demonstra claramente é a Ebal era um daqueles entulhos estatais que o PT sempre defendeu. Não foi criada pelo PT nesse caso, vem acho que de Antônio Carlos Magalhães, mas o PT sempre defendeu essas estatais. Percebeu ali no governo que estava dando prejuízo. Só que a Ebal funcionava da seguinte maneira: o funcionário público do governo da Bahia recebia lá um consignado, um empréstimo para comprar dentro da Ebal, dentro desses supermercados estatais. O negócio não funcionou. Aí vem depois o Jacques Wagner. O Rui Costa era governador, o Jacques Wagner era o secretário de desenvolvimento, decidiram privatizar esse negócio. Tentaram vender por mais de 80 milhões, não conseguiram, não apareceu comprador nenhum, porque o negócio era o que se chama no mercado financeiro um mico, um negócio ruim. Bom, baixaram para 15 milhões. Venderam por 15 milhões. Só que desde 2019 até agora, a estatal ficou com as dívidas, ou seja, vendeu a parte boa, que era o crédito consignado, por 15 milhões, e ficou com dívidas que, nesse período de tempo, chegou a 93 milhões em dívida. O PT faz uns negócios estranhos, né? Mas dá para explicar um pouco mais. Essa Ebal Credicista foi vendida por uma empresa chamada NGV Participações, Empreendimentos e Participações, que tinha um espanhol chamado Inácio Morales, que em tese seria o dono. Só que tinha, digamos, um agente oculto. O agente oculto era Augusto Lima. Exatamente esse banqueiro, que era muito próximo do Jacques Wagner e que, segundo o próprio Jacques Wagner, pediu ao banqueiro para comprar um apartamento de quase 2 milhões e meio de reais em Salvador, na Bahia, e depois ele repassaria o dinheiro. Interessante, né? Mas aí você vê que as relações são um pouco piores. A NGV, de repente, repassa para uma outra empresa os direitos de exploração do credicista, que era o crédito consignado. Esse crédito consignado não ficava só na Bahia, ele começou a passar por vários outros governos estaduais e também municipais, com crédito consignado, que é um mercado violento, porque não tem risco. O desconto é na folha de pagamento de um funcionário público brasileiro, que, no caso, tem também estabilidade, ou seja, o risco para o banco é muito baixo. Por isso que, em tese, os juros deveriam ser mais baixos. Só que, só para se ter uma ideia, quando o Banco Máxima e depois o Master assumiu, ele cobrava, por exemplo, ao ano 77, 78% de juros ao ano. O Sicredi, que todo mundo conhece, cobrava 13,5% ao mês. Para se ter uma ideia, era de quase 5% o Master, e o Sicredi cobrava 1,06%. Ou seja, por que então obrigar? Só que no processo de privatização, para gerar interesse, o governo do Rui Costa, que até outro dia respondia como ministro da Casa Civil do Lula, amigo íntimo do Lula, que provavelmente deve ter facilitado a entrada do Vorkaro para ter aquele encontro, ele e o Jacques Wagner ter aquele encontro privado com o presidente Lula fora da agenda, para se ter uma ideia, prometeu lá 15 anos, se não me engano, em torno de 15 anos para operar o cartão credicista, que era o que o Banco Master queria, e foi aí que o Banco Master tem, digamos, uma ascensão meteórica. Com essa PKL Participações, foi envolvida naquele escândalo do carbono oculto aqui da Faria Lima com aquela operadora REAG. Aí a Máxima comprou 50% desse PKL. Veja só, aí aqui entra o Vorkaro na veia, né? E o credicista cobrando esses juros todos. No mesmo balaio, veja só que interessante, privatização por 15 milhões, dívidas restantes de 93 milhões para o governo da Bahia. Dívida para o governo da Bahia é para o pagador de impostos da Bahia, que, como a Bahia recebe muito dinheiro federal, acaba sendo de todos os pagadores de impostos do Brasil. O Guga Lima foi exatamente, vale lembrar, aquele empresário ou banqueiro para quem o Jacques Wagner admitiu: ó, compra um apartamento de 2 milhões e meio para mim, depois eu pago para você. Só que o Guga Lima tinha, digamos, uma proximidade muito, muito grande com o Jacques Wagner quando ele era secretário de desenvolvimento do Rui Costa. depois os dois se elegem senadores. O Vorcaro entra depois com toda essa operação, quando o Vorcaro se junta ao Guga Lima e criam esse Banco Master, que fica esse negócio gigantesco e é dono hoje do maior escândalo financeiro da história brasileira, muito provavelmente do maior escândalo de corrupção. O Vorcaro é exatamente quem é recebido, e vale lembrar de novo, pelo Lula, dentro do gabinete presidencial, sem marcação, ou seja, não havia conhecimento fora da agenda, em que o Lula diz para o Vorcaro, veja só, olha a concessão que Lula dá ao Vorcaro. Olha, não vende seu banco não, porque o Vorcaro pediu um conselho para o Lula, não vende seu banco não para o BTG, porque, olha, tem um novo presidente do Banco Central que está aqui, ó, fui eu que nomeei, era o Galípolo, ele vai entrar no Banco Central, a gente resolve essas questões lá na frente. É o que se depreende da conversa. O Banco Master é PT da Bahia e PT do Palácio do Planalto na veia. Está no colo do PT o escândalo do Banco Master. E aí o Vorcaro, né, digamos, comprou e passou dinheiro para deputados, senadores e também contratou a dona Vivi naquele contrato fabuloso de 129 milhões, sendo que 80 foram pagos pelos serviços de um escritório de advocacia como nunca na história do planeta inteiro, neste caso especificamente. É o PT e o Banco Master sentados exatamente lado a lado. São irmãos siameses nesse caso. O Rui Costa e o Jacques Wagner são candidatos ao Senado pelo PT da Bahia. A Bahia está na mão do PT há muito tempo. E é um dos países, é um dos estados mais violentos do país.
1: 19 horas, 30 minutos. Olha, acho que foi ótimo, Piotto. A gente passou por vários pontos para entender essa questão do crédito cesta. O Carlo Cauti já escreveu também sobre esse assunto do encontro do Daniel Vorcaro com Augusto Lima. Vale revisitar a nossa edição digital, que tem ali vários detalhes a respeito desse escândalo. Agora, deixa eu só voltar aqui no bloco anterior. A gente reforçou que, no meio de tanta informação, alguns assuntos acabam esquecidos, não é? E a gente, claro, a Revista Oeste não deixa que esses assuntos morram, que esses assuntos caiam no esquecimento.
8: Como é que a dona Viviane topou, tendo um marido no Supremo, advogar em favor de um vigarista, salafrário, um golpista, que conseguiu protagonizar o maior escândalo financeiro da história? E eles estão devendo explicações que podem ser dadas com a velha e boa entrevista coletiva. Caso contrário, vai ficar a certeza de que eles se associaram a um bandido para ganhar 129 milhões.
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1: Enquanto tantos veículos seguem para o próximo assunto, a Oeste continua acompanhando o que precisa de respostas, mas esse trabalho, claro, não pode depender só da gente. Então é só apontar a câmera do seu celular para o QR Code que aparece aqui na tela para assinar a Revista Oeste e nos ajudar a cobrar os assuntos que realmente importam. Antes de ir para o intervalo, 19 horas 32 minutos, só queria fazer um reforço. A gente trouxe esses números, esse levantamento a respeito do Credicesta e da Ebal, que é essa indústria, a empresa de alimentos da Bahia, né? Essa transação que foi feita e essa dívida de mais de 93 milhões de reais. Deixa eu trazer o crédito, que foi um levantamento feito pelo Poder 360, que trouxe esses números, né? Fez esse levantamento a respeito da Ebal, dessa rede de supermercados do estado da Bahia, e claro, a Oeste tem acompanhado isso muito de perto, mas esse levantamento corrobora, né? Ela encorpa também todas as nossas reportagens mostrando como esse escândalo do Banco Master tem as suas raízes aí muito profundas no estado da Bahia. Diga, Piotr.
7: Não, só detalhe também que, perguntado pelo Poder 360, o governo da Bahia não deu todas as informações e o porquê desse endividamento. Vendeu uma empresa por 15 e depois, nos anos seguintes, tem uma dívida acumulada de 93 milhões. É o governo do PT na Bahia.
1: Perfeito. A gente vai para um rápido intervalo. Volta já.
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1: E o presidente da CPMI do INSS, o senador Carlos Viana, afirmou que foi processado pela lobista Roberta Luxinger. O parlamentar disse que não vai recuar das investigações sobre o desvio de dinheiro de aposentados e pensionistas. Segundo Viana, a ação judicial é uma tentativa de intimidação. O senador afirmou que vai continuar divulgando os desdobramentos apurados pela comissão. Roberta Luxinger voltou ao centro do caso depois que Marco Aurélio Santana Ribeiro, também conhecido como Marcola e ex-assessor do presidente Lula, admitiu ter recebido dela um empréstimo de R$ 249 mil. Marcola afirma que a operação foi estritamente pessoal e que os sigilos bancário e fiscal dele estão à disposição da justiça. A suspeita de que o empréstimo possa ter sido usado como forma de aproximação do empresário Antônio Carlos Camilo Antunes, também conhecido como Careca do INSS, com integrantes do Palácio do Planalto. Lúdia, a gente lembra esse
3: personagem. Ela está processando?
1: Isso, a Roberta Luxinger está
3: processando. Não estou entendendo
1: Carlos
3: nada
1: Viana,
3: no Brasil.
1: Que foi o presidente.
3: É o faroeste brasileira, mas é brincadeira.
1: Pois é, isso é lembrar que o Marcola agora é um novo personagem que já está aí circulando pelas manchetes.
3: Marcola
1: nas últimas,
3: do Lula.
1: O Marcola do Lula está circulando nas manchetes nas últimas duas semanas. Ele foi chefe de gabinete do Lula, era responsável ali pelas agendas, pelos telefonemas do presidente e, segundo as investigações, ele passava os boletos para Roberta Luxinger fazer uns pagamentos ali das rotinas financeiras do Marcola, chegando ali ao valor de quase R$ 250 mil.
0: Então, Paula, o Carlos Viana, ele não deu detalhes sobre essa ação judicial, não falou se era uma ação civil por danos morais ou se era uma queixa-crime no âmbito penal, ele só falou que foi processado, sem dar detalhes. A questão é a seguinte, eu sei que nesse momento o Instituto da Imunidade Parlamentar está suspenso, né, informalmente pelo STF. Só que nesse caso vai ser tão difícil ela descaracterizar a atitude dele contra ela como sendo uma atividade puramente parlamentar, porque o Carlos Viana é nada mais, nada menos do que o presidente da CPMI do INSS. Então, ele necessariamente ele tem que falar o nome dela, e se ele apurar algo contra ela, ele vai ter que dizer. Então, descaracterizar isso como uma atividade parlamentar lícita é algo que, por mais criativa que seja a conduta do STF, eu não vejo como conseguir superar isso. Então, acho que é mais uma satisfação ali moral. Ela deve ter pedido para o advogado dela: advogado, faz alguma coisa. E foi a única ideia que tiveram, foi processar o Carlos Viana. Mas não vejo possibilidade de prosperar, mesmo tendo o STF que a gente tem hoje.
1: Augusto, ela está processando o Carlos Viana e ela é a mesma que fez ali mais de 40 visitas a órgãos do governo federal desde o início do Lula 3 e muitas fora da agenda oficial do governo.
3: Bom, já que ela é amiga do Lulinha, ela deveria exigir que o Lulinha exigisse do pai a volta do Marcola ao cargo.
1: O Marcola ele saiu como chefe ali de gabinete para integrar a campanha do Lula. Agora que pegou mal com tudo isso vindo à tona, ele se afastou também da campanha.
3: Pois é, por quê? Porque é a Roberta Luxinger, é isso? Se ela diz que não aconteceu nada, por que o Lula tirou o cara?
1: Pois é, uma boa pergunta.
3: Só isso.
1: É isso. 19 horas 39 minutos, a gente vai para um rápido intervalo, volta já.
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0: Estamos de volta em Oeste Sem Filtro, agora, claro, para a gente acompanhar os vídeos da nossa audiência. Vamos ver a seleção desta terça-feira.
1: Boa noite, pessoal da Oeste. Meu nome é Lindomar, moro em Leoberto Leal, interior de Santa Catarina, e acompanho sempre o Oeste Sem Filtro. É muito bom chegar no final do dia e ter informação confiável no YouTube, que a TV a gente não assiste mais há anos, né? Parabéns pelo trabalho aí, parabéns a todos. Continue assim.
2: Olá, meu nome é André, eu falo de Cáceres, Mato Grosso, assisto todos os dias a Oeste Sem Filtro pelo jornalismo sério, pela transparência e pela coragem de expor os fatos.
3: Caro jornalista, muito boa noite, aqui é o Leandro falando, estou aqui falando do litoral norte de São Paulo. Para mim é uma alegria estar aí ouvindo vocês, né? Um excelente jornal, tem aí alcançado muitos lares aí e tem motivado, né, a gente a confiar e ter esperança que esse Brasil vai mudar. Então, eu creio que isso vai acontecer e esse ano é um ano de esperança e de expectativa.
0: Deixa eu agradecer, então, a participação do Leandro, de São Paulo, o André, de Cáceres, no Mato Grosso, e o Lindomar, de Leoberto Leal, em Santa Catarina. Obrigada pelo carinho, pela audiência. E assim, mais uma edição de Oeste Sem Filtro fica por aqui. Agradeço a sua companhia nessa terça-feira. Deixo você muito bem acompanhado com a Alexandre Garcia, seu comentário diário. Depois tem a Força do Agro com Joyce Mafezoli. E hoje tem conversa com Augusto Nunes às 8h30 da noite. Convidado de hoje é o José Eduardo Dolce.
4: Ele
0: é
4: diretor.
0: Dolce, que fala,
4: isso,
0: Augusto? Perdão,
4: isso.
0: Então. José Eduardo Dolce, ele que é diretor científico da Associação Médica Brasileira, quer dizer que vai ter um papo sobre saúde logo.
4: Exato.
0: Mais, Augusto?
4: Ele é praticamente o presidente eleito, porque é candidato único da Associação Médica Brasileira. Vamos discutir a saúde no Brasil.
0: Ah, vai dar uma boa discussão. Maravilha, então vou me despedir dos meus parceiros nesta terça-feira, temos um tempinho, então vou me despedir com muita calma e elegância, começando pela Ludmila Lins Grilo. Boa noite, Lud. Nem sempre a gente consegue dar esse boa noite, assim, às vezes é meio atropelado aí por conta do tempo, né? Mas hoje deu. Boa noite, até quinta-feira, que hoje ainda é terça.
5: Boa noite, Paula, Piotto, Ana, Augusto, toda a audiência da Oeste. Amanhã eu vou estar na audiência da Oeste, mas quinta-feira estarei aqui no programa para comentar também. Um abraço para todo mundo.
0: Ah, maravilha. A Ana fica na audiência na quinta-feira. Agora quero ver, porque a Ana, ela fica mesmo na audiência, viu, Lud? Ela manda mensagem, ela sugere pautas, a gente está aqui comentando, ela também contribui. Isso é muito bom. Nosso time, a gente sente que estamos, assim, juntos, ainda que ausentes, não é, Ana? Boa noite.
6: É isso, amanhã estarei aqui no programa e na quinta na audiência, rodando dois pratinhos ao mesmo tempo, viu, Paula? Me comunicando com vocês e já planejando o de Leste a Oeste de sexta-feira às 20h30 com o meu queridíssimo FBI. Boa noite, Paula, Ludmila, querida, Piotto, Mestre Augusto e toda a nossa audiência. Até amanhã.
0: Aliás, só fazendo uma lembrança, na última sexta-feira, a Ana fez uma belíssima homenagem ao nosso diretor perpétuo, José Roberto Guzzo. Ah. Vale revisitar um vídeo de quase 10 minutos ali. Ela fez, assim, um belíssimo trabalho, como sempre. Ana, muito obrigada por lembrar, né? Não nos deixar esquecer dessa figura tão importante para todos nós. Quando a gente entra aqui no estúdio, tem a mensagem, né? A memória, uma capa do Guzzo, que não nos deixa esquecer desse legado que ele deixou para todos nós. Então, parabéns. Parabéns por lembrar mais uma vez, e eu convido a audiência a revisitar esse vídeo, que tá uma bela, belíssima e merecida homenagem. Vou me despedir dos meus parceiros de bancada. Eu gosto quando todos ficam comigo até o fim aqui, juntos e reunidos. Adalberto Piotto, boa noite.
7: Boa noite, Paula. Boa noite, Augusto. Boa noite, Ludmila. Ana, todos que nos acompanham. Aliás, o Guzzo, quem me disse, quando perguntei a ele, ele tinha vivido a ditadura na Veja, se estava pior ou melhor na situação agora, ele falou assim, lá a regra era conhecida, agora ninguém sabe, para se ter uma ideia do retrocesso institucional que representa esse malfadado, maldito inquérito 4781 e essa atuação fora das regras constitucionais do Supremo.
0: Imagina o que escreveria José Roberto Guzzo quando abrimos o programa hoje falando sobre essa ação. Sim. Do ministro Moraes contra uma fonte do jornalista. Augusto, boa noite.
4: Boa noite, Paula. Muito bem lembrada aí o comentário da Ana sobre o Guzzo. Piotto, boa noite. Ana, Um beijo, Ludmila. Beijo. Boa noite a você que nos acompanhou até aqui.
0: Eu desejo a você, então, uma ótima noite. Bom descanso. Até amanhã.

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1: Bom, assim como o advogado tem imunidade para defender o seu cliente, o jornalista tem o direito de não revelar a sua fonte. Num caso lá do Maranhão, em que um jornalista revelou lá no seu canal, nas redes, jornalista Luiz Pablo, revelou que os familiares do ministro Flávio Dino estavam usando veículos do Tribunal de Justiça do Maranhão, né? Provavelmente o Supremo fez o pedido e o tribunal cedeu o carro. E o jornalista divulgou isso, que estava sendo usado para fins familiares, não diretamente ligados à função do ministro, né? E esse jornalista teve, em março, busca e apreensão, e agora busca e apreensão na suposta fonte do jornalista. Um secretário de Estado do governo do Maranhão para assuntos legislativos, chamado Raimundo Cutrim, que o ministro chegou a pedir, o ministro Moraes, enquadrou tudo isso no inquérito do fim do mundo, que já tem 7 anos. O ministro Marco Aurélio anteviu bem os anos que viriam daquele inquérito inventado pelo então presidente do Supremo, Dias Toffoli, como se fosse um inquérito administrativo interno, domiciliar, lá no Supremo, como se fosse algo que teria acontecido lá dentro do Supremo. E não sorteou, indicou o ministro Moraes. E desde então, isso tem sido o caudal de uma série de coisas que justificariam uma ação direta de inconstitucionalidade da Ordem dos Advogados do Brasil, por exemplo. Mas, enfim, e teve busca e apreensão também hoje nesse ex-secretário de Estado e afastamento dele do cargo. E parece que o governador confirmou o afastamento. Não é estranho, né? A gente já está... Pior é isso, a gente está se acostumando com isso. É como se, na Revolução na Fazenda, lá do George Orwell, começasse a se tornar normal, né? Incrível. Mas isso um dia acaba, né? Bom, notícias políticas da campanha... Aí estão mostrando que o deputado Alfredo Gaspar, vice na chapa de Flávio, vai usar tudo que ele descobriu como relator na CPI sobre o Lulinha, vai usar na campanha. Né? Deve ter muita coisa. Né? Ele não conseguiu indiciar o Lulinha, mas porque o governo não deixou, né? Mobilizou a bancada governista e não deu votos suficientes. Né? Todo mundo fala nisso. Enquanto isso, na campanha, vai começar a campanha agora, né? Acho que é dia 6. É, dia 6. A propaganda. Dia 16 começa a propaganda e dia 28 no rádio e na televisão. Mas lá em Santa Catarina, né, como se sabe, o Carlos Bolsonaro, vereador no Rio, trocou o domicílio eleitoral para se candidatar ao Senado. A chapa lá original era da Carol Detone e do Espiridião Amin, que já foi governador, foi prefeito, foi senador, tudo, né? Espiridião Amin hoje é o número 1 de Santa Catarina, o político mais experiente, mas Espiridião Amin ficou de lado. Aí Espiridião Amin fez o quê? Ah, é? Então vou apoiar o prefeito de Chapecó, que todos nós conhecemos, o João, acho que é João Rodrigues, João Rodrigues, que brigou muito com as professoras, o ensino, o tempo da Covid, né? Brigão, o João Rodrigues é candidato do PSD ao Senado. Mas, enfim, aí o que aconteceu é que a candidata a deputada federal, presidente do PL Mulher lá em Santa Catarina, a Campagnolo, o primeiro nome dela, Ana, né? Ana Campagnolo. O Carlos mandou uma mensagem para ela dizendo que se ela não fizer propaganda para o Carlos, que não use a imagem dele, Flávio, nem a imagem do pai do Flávio, Jair Bolsonaro, para fazer a campanha dela. Né? Ela respondeu com todo cuidado, dizendo que vai continuar trabalhando com os objetivos do PL em Santa Catarina. Né? Bom, e a propósito, né? O Eduardo também está nos jornais. Eu vi, quando eu vi ontem, eu disse, o que é isso, meu Deus? Ele mesmo mandou se filmar comprando uma espingarda 12, um fuzil AR-15 e uma Glock numa loja no Texas. Aí todo mundo se pergunta, por quê? Por que botar na rede social isso? Parece que é vontade de criar algum tipo de polêmica. E talvez de atrapalhar o irmão. Né? Eu não, confesso que não entendi. Né? Bom, enquanto isso, hoje na gravação aqui em Brasília, Michele e Flávio se encontraram para gravar. Né? E aí foi perguntado lá, Michele disse, colocamos as desavenças de lado. Né? Começam a gravar juntos a campanha. Eu falei aí dessa história lá no Maranhão, né? Agora, o comentário hoje, dos meus amigos, a primeira coisa que comentaram, Bashar foi condenado à morte. Né? O Bashar al-Assad, né? O filho do Hafez Assad, lá da Síria. Condenado por assassinatos, tortura e prisões arbitrárias. Condenado à morte. Ele, o primo dele, que comandava lá uma brigada blindada, né? Não, o primo da área de segurança e um irmão dele. Né? Irmão dele chamado Maher. E o chefe de segurança era o Atef Najib, que era primo dele. Todo mundo condenado à morte. Só um está lá para pagar. Vai ser enforcado ou fuzilado. Né? O Najib. Porque ele está lá na Rússia. Ele conseguiu asilo, ele e a família. E mais uns 400 milhões de dólares por aí. Está lá. Só para a gente lembrar, né? Porque tudo isso espera o Maduro, se for responsabilizado pelas mortes, o governo cubano.

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